0: aparelhamento e operacionalização das atividades FIM da Polícia Federal.
1: Criado em 1997, o FUNAPOL se destina a financiar gastos com operações e aparelhamento da PF, como armas e veículos.
2: Agora é lei. Parte da arrecadação com as apostas de cota fixa, as conhecidas bets, vai reforçar o caixa da Polícia Federal. O dinheiro vai para o FUNAPOL, o Fundo para Aparelhamento e Operacionalização das Atividades FIM da PF. O fundo foi criado em 1997 para financiar a infraestrutura, os custos de operações e a modernização de equipamentos da Polícia Federal, como veículos e armas. A nova lei autoriza ainda a destinação de recursos do FUNAPOL para o custeio da saúde dos servidores da Polícia Federal. O texto da lei nasceu de uma medida provisória enviada pelo governo federal, que foi alterada e aprovada pelo Congresso Nacional. O repasse da arrecadação das BETs vai ocorrer de forma gradual. 1% em 2026, 2% em 2027 e 3% a partir de 2028. Além disso, a lei autoriza o governo federal a repassar até 200 milhões de reais ao FUNAPOL ainda este ano, usando recursos livres do Tesouro Nacional. Além da fatia vinda das BETs, o fundo conta com outros recursos para cobrir os seus custos globais. Transferências voluntárias de entes federativos ou de organismos internacionais e doações de pessoas físicas ou jurídicas, nacionais ou estrangeiras. Luciana Colares de Holanda, para a Voz do Brasil.
0: O Conselho Nacional de Política Energética aprovou novas regras para a comercialização do gás natural no Brasil.
1: Com isso, fica permitida a venda direta do gás natural pertencente à União por meio de leilões.
0: Os detalhes você vai ouvir agora na matéria de Márcia Fernandes.
3: Com as novas regras para a comercialização do gás natural no Brasil, fica permitido que a União leiloe o gás e, assim, outras empresas explorem, vendam e distribuam o produto. O gás extraído do pré-sal e que pertence à União poderá ser comercializado pela Empresa Brasileira de Administração de Petróleo e Gás Natural. Para isso, estão previstos dois leilões, um deles ainda para este ano, como apontou o ministro de Minas e Energia, Alexandre Silveira.
4: Vai sim nos leilões de curto prazo que são abertos servir as térmicas do setor elétrico, e os leilões de longo prazo ficaram destinados à indústria de base nacional, que é a indústria da cerâmica, a indústria do vidro. Vai ser o primeiro e fundamental passo para que as nossas infraestruturas sejam melhor utilizadas a favor do Brasil.
3: O gás natural pode ser usado como fonte de energia em casas, comércio e indústrias. Com a mudança, ficará permitida a venda direta do gás natural da União ao mercado, com prioridade à indústria de base, inclusive nos setores químico e siderúrgico. Reportagem Márcia Fernandes.
1: O que pode influenciar na próxima safra brasileira? Clima, custos de produção, mercado internacional e mudanças nos hábitos de consumo estão entre os fatores que entram no radar do setor.
0: Em Brasília, um encontro reuniu especialistas e representantes do agronegócio para discutir os cenários para a safra 2026-2027.
5: Antes da próxima safra chegar ao campo, uma série de variáveis já começa a ser observada. O comportamento do clima, a oferta de fertilizantes, as condições do mercado internacional e até o que o consumidor quer colocar no prato podem interferir nas decisões de quem produz. Em um cenário de mudanças no comércio global, especialistas também acompanham fatores que podem influenciar o fluxo internacional de alimentos. Um espaço fundamental para o agronegócio brasileiro destaca o ministro da Agricultura e Pecuária, André de Paula.
6: Nós somos importantes do ponto de vista econômico, 38 milhões de brasileiros trabalham com o agro, mas nós temos um papel de enorme relevância do ponto de vista social também.
5: O Outlook Agro Brasil reúne em Brasília representantes do setor público, da iniciativa privada e especialistas para analisar diferentes cenários para o ciclo 2026-2027. A programação inclui debates sobre logística, abastecimento de insumos e gestão dos riscos climáticos. Também entram na discussão os fertilizantes, que têm impacto direto nos custos de produção, as transformações no consumo de alimentos e os desafios do cenário internacional para o setor, explica Laudemir Miller, presidente da Apex Brasil.
7: O aumento de tarifa não ajuda na previsibilidade, inclusive aumentam a incerteza. E o Brasil se coloca justamente num caminho diferente. O Brasil se coloca como um parceiro estável, como um parceiro que negocia.
5: No fim, a discussão volta para quem está no campo. Representantes de setores como proteínas animais, carnes, óleos vegetais, algodão, etanol de milho, cafés especiais e frutas apresentam as expectativas para o comércio internacional. As análises também buscam apoiar o planejamento de produtores, cooperativas e empresas para a próxima safra. A representante do setor privado, Tânia Regina Zanella, diretora executiva da Organização das Cooperativas Brasileiras, defende que todos os segmentos precisam estar unidos na busca de soluções para os desafios do setor.
8: Mas os desafios não são só os de hoje, e sim daqui a 5, 10 anos, como que a gente está pensando e preparando para esse futuro? Qual o norte de gestão de risco para o campo? Qual será a política de diversificação de mercados, aí todos os nossos embaixadores que estão presentes, parceiros do setor produtivo agro aqui no nosso país, para garantir que tenhamos sempre, cada vez mais, as portas abertas?
5: Mais do que antecipar números, o evento propõe um exercício de entender o que o campo brasileiro pode encontrar pela frente e como o setor pode se preparar para diferentes cenários. Reportagem Pablo Mundim.
1: Após participar do encontro de agronegócio, o ministro do Desenvolvimento, Indústria, Comércio e Serviços, Márcio Elias Rosa, afirmou que o governo brasileiro vai tentar uma nova negociação com os Estados Unidos para diminuir a lista de produtos que foram sobretaxados.
0: Neste mês, os Estados Unidos aplicaram novas tarifas para produtos brasileiros que entram no mercado norte-americano. Essa lista atinge 23% dessas exportações.
9: O que nós vamos discutir a partir do mês de agosto, no momento em que for possível, né, é a ampliação da lista de exceções, a eventual redução de tarifas, a rediscussão do mérito, a discussão muito improvável, mas a rediscussão do mérito, e o Brasil, como volto a dizer, está aberto para negociação.
1: De acordo com o Ministério do Desenvolvimento, Indústria, Comércio e Serviços, cerca de 52,7% das exportações brasileiras para os Estados Unidos não estão alcançadas pelas sobretaxas.
0: Nessa categoria estão, por exemplo, café, carnes, ferro fundido, aeronaves, suco de laranja, frutas, vários produtos químicos e a maior parte das exportações de celulose.
1: Hoje é Dia Nacional e Internacional de Combate ao Tráfico de Seres Humanos. Um crime que envolve falsas ofertas de emprego, promessas de estudo no exterior e oportunidades divulgadas nas redes sociais que podem esconder situações de exploração.
0: Em 2025, o protocolo operativo padrão de atendimento às vítimas brasileiras de tráfico internacional de pessoas do Ministério da Justiça e Segurança Pública identificou 84 vítimas brasileiras.
1: Mas esse é um crime em que há subnotificação, o que indica que o número pode ser muito maior.
0: Mais da metade das pessoas identificadas no ano passado tinham sido levadas ao Camboja, na Ásia, para serem exploradas em centros de golpes virtuais.
1: Esse é um tipo mais recente de destino do tráfico de pessoas, mas existe também o tráfico para outros tipos de trabalhos forçados, exploração sexual, adoção ilegal de crianças, entre outras modalidades.
0: Os dados sobre raça e cor mostram que pessoas pretas e pardas constituem a maioria das vítimas nas bases que coletam essas informações.
1: Homens costumam ser mais traficados para trabalhos análogos à escravidão e mulheres para exploração sexual.
0: Mais cedo, nós conversamos com a ministra substituta do Ministério dos Direitos Humanos e da Cidadania, Caroline Reis, sobre esse tipo de crime, como denunciar e que precauções podem ser tomadas. Acompanhe. ministra, seja muito bem-vinda à Voz do Brasil, para a gente falar desse tema que é tão sensível, né? Que é o tráfico de pessoas. Eu queria que a senhora começasse falando para a gente quais são as formas mais comuns de tráfico. Para quais finalidades o tráfico de seres humanos é mais comumente utilizado? É trabalho? Prostituição? Quais são os tipos mais comuns?
10: Bom, os tipos mais comuns são para

0: que algo pode estar errado na proposta?
1: Geralmente propostas que são muito atrativas e que tenham assim vantagens muito grandes, sem grandes retornos, elas devem ser tratadas como um risco. Então as pessoas devem verificar altos pagamentos, poucos direitos que são providos, retornos que sejam muito altos, parte dessas promessas de outras pessoas. Isso indica riscos de tráfico de pessoas.
2: Bom, ministra, a gente conversou mais cedo com a Cíntia Meirelles, que é presidente no Brasil da organização não governamental Êxodos, que é uma organização especializada em tráfico de pessoas. E ela falou sobre a importância das pessoas denunciarem quando elas desconfiarem. Vamos ouvir e aí depois eu sigo com a nossa conversa.
3: Na dúvida, a família tem que denunciar, ainda que não consiga fazer com que a pessoa que está iludida acredite. Denuncie. O segundo ponto é trazer a razão e a lógica. Então, por exemplo, se alguém recebe uma proposta de trabalho e essa empresa está pagando esse passaporte, pergunte se a empresa tem um documento oficial, um contrato assinado. Ao mesmo tempo que essas pessoas são aliciadas pela internet, elas podem utilizar a mesma internet para fazer uma verificação simples. Se essa pessoa existe, se existe um contato dessa empresa, se existe um site dessa empresa, se essa empresa aplicou um visto de trabalho, porque assim, outro detalhe, ninguém sai do Brasil para ir trabalhar em outro país sem ter um visto de trabalho em seu passaporte. E sempre canais de denúncia. É muito importante denunciar.
2: Ministra, quais são os canais de denúncia, então, que ela menciona aí, né? Quais são os canais de denúncia disponíveis no Brasil? E para brasileiros que possam estar nessa situação fora do país também, como eles podem procurar ajuda?
1: O principal canal de denúncia é o Disque 100. O Disque 100, ele é coordenado aqui pela nossa Ouvidoria Nacional dos Direitos Humanos, mas o canal do Disque 100, ele pode ser acessado por várias formas, tanto ligação, como WhatsApp e também pela internet. Então, a pessoa em qualquer lugar do mundo, ela pode acessar o Disque 100. Esse serviço, ele funciona todos os dias da semana e também 24 horas por dia.
0: Existem outras dicas de autoproteção também para quem está indo viver uma experiência de trabalho no exterior, por exemplo, compartilhar o roteiro de viagem com a família, manter cópia de documentos, alguma coisa assim?
1: Sim, o mais importante é a pessoa verificar bem a proposta que está sendo oferecida, desconfiar de propostas que são com muitos benefícios e poucas exigências, né? Em troca, e a pessoa deve manter contato perene, né, constante com a sua família, falando sobre o roteiro da viagem, falando sobre as formas e por onde ela esteja passando, e jamais dar documentos para que fique aos cuidados de um terceiro.
2: E aí, lembrando também que a pessoa pode deixar cópias também dos seus documentos pessoais aqui no Brasil com a sua família, né? Para tentar também ter aí um pouco mais de garantia, né?
1: Isso mesmo. Isso é muito importante. As pessoas que estão aqui no Brasil, familiares, amigos, é muito importante que eles estejam sabendo sobre a viagem, sobre os passos dessa pessoa e também mantenham documentação, mesmo que seja cópia, aqui no país.
2: Agora, ministra, mesmo já estando em situação de exploração, pode demorar para que a pessoa identifique que está numa situação grave, assim, né? Às vezes ela tem uma dívida, promete de ganhos futuros, expectativa de que a situação ali ruim é temporária e vai melhorar depois. Tudo isso pode deixar a pessoa um pouco confusa, né? O que que ajuda a identificar que se trata de uma situação de tráfico de seres humanos e de exploração?
1: Quando você tem a sua dignidade ali violada, em geral você não consegue sair, ter liberdade para sair, né, do seu local de trabalho. Em geral você é maltratado, as pessoas te tratam mal, podem, né, eventualmente te tratar com termos pejorativos. Qualquer indicação de maus tratos e de cerceamento da sua liberdade de ir e vir é um indicativo de que você está sendo submetido a tráfico de pessoas.
0: A gente está falando até agora de pessoas que são

0: levadas daqui para o exterior e são exploradas lá. Mas existem também redes de tráfico de pessoas que trazem estrangeiros para o Brasil. Quais são as mais comuns e como é que o brasileiro pode desconfiar desse tipo de situação, ministra?
1: Sim, existem também tráfico de pessoas, infelizmente, que acontecem aqui em território brasileiro. Em geral, são pessoas estrangeiras que estão em situação de vulnerabilidade, não têm ali muita informação, tem uma dificuldade com a língua também, de acesso a serviços. Então, essas pessoas têm que buscar ajudas dos órgãos responsáveis. A gente tem aqui a nossa Política Nacional de Enfrentamento ao Tráfico de Pessoas, coordenada pelo Ministério da Justiça, mas em coordenação com vários órgãos do governo federal. Temos também que divulgar, né, os canais de denúncias existentes. E aqui no Disque 100, a gente também tem a opção de atendimento em outras línguas para facilitar o atendimento de migrantes que não falam português. E essas pessoas, principalmente, devem buscar informações e acessar os órgãos que são responsáveis por combater esse tipo de ilícito.
2: Lembrando que o Disque 100, né, a senhora mencionou, ele pode ser feito por ligação telefônica, pela internet. Quando a pessoa vai ligar, é só discar o número 100 de qualquer telefone?
1: Isso, é só discar o número 100 de qualquer telefone ou acessar um número no WhatsApp ou também acessar a internet, coloca Disque 100 que vai aparecer o local que ele pode fazer a denúncia via internet também.
0: Nós conversamos com a ministra substituta dos Direitos Humanos e da Cidadania, Caroline Reis. Muito obrigado, ministra, por sua entrevista aqui à Voz do Brasil.
1: Eu que agradeço, obrigada.
2: Quem está esperando por uma perícia médica do INSS deve ficar atento.
0: Uma iniciativa da Perícia Médica Federal está antecipando o atendimento em agências de 14 estados.
2: Detalhes na reportagem de Pedro Sardinha.
3: Atenção, segurados do INSS em todo o país. A Perícia Médica Federal está antecipando atendimentos em 37 agências espalhadas pelo Brasil. A ação contempla municípios de 14 estados: Alagoas, Bahia, Ceará, Goiás, Maranhão, Minas Gerais, Mato Grosso, Pará, Paraíba, Pernambuco, Piauí, Rio Grande do Norte, Rondônia e Tocantins. Quem explica como você pode garantir a sua vaga mais cedo é o diretor do Departamento da Perícia Médica Federal, Álvaro Fagundes.
4: O cidadão, sabendo que vai haver mutirão na sua cidade, ele pode ligar na central 135 e solicitar a antecipação da sua perícia, assim como acessar o aplicativo Meu INSS. Além disso, a própria administração provê essa antecipação em muitos casos, naqueles casos que estão com longa espera, e avisa o requerente da nova data. Então ele tem que ficar atento nas mensagens que eventualmente receba por mensagem de aplicativo ou por SMS.
3: Fique de olho no seu celular e lembre-se, mudar a sua perícia para uma agência mais rápida não altera o local onde você vai receber o pagamento do seu benefício. Não perca tempo. Acesse hoje mesmo o aplicativo Meu INSS ou ligue para o telefone 135. Reportagem Pedro Sardinha.
0: Guardar documentos é também preservar a história e a identidade de um povo.
2: Para incentivar iniciativas que cuidam desse patrimônio, está aberto um edital de apoio a projetos voltados à conservação e ao acesso de acervos documentais em todo o país.
5: Parte da memória do país está guardada em arquivos públicos, privados e comunitários. Nesses locais é feita a conservação, organização e digitalização dos acervos, um trabalho que pode ser financiado pelo edital Brasil Arquivos. A iniciativa vai destinar R$1.400.000 a 20 projetos. Cada um receberá R$70.000. O edital é uma parceria entre o programa ProMemórias do Instituto Galo da Manhã e o Arquivo Nacional. Podem participar projetos de preservação, organização, tratamento técnico, digitalização e difusão de acervos documentais. Um dos critérios do edital é regionalizar a seleção. Metade das vagas será distribuída entre as 5 regiões do país, com pelo menos 2 projetos de cada uma. A outra metade será preenchida pela classificação geral, independentemente da região. Nos 2 casos, será respeitada a ordem de classificação. As inscrições são gratuitas e podem ser realizadas até o dia 2 de agosto. Acesse o edital e o formulário de inscrição pelo endereço promemórias.org.br. Reportagem Uriel Ricardo.
0: aberta até amanhã a indicação de vagas dos programas de pós-graduação do Brasil que desejam participar do Programa de Desenvolvimento Acadêmico Indígena.
2: A chamada prevê a concessão de até 300 bolsas, sendo 200 de mestrado e 100 de doutorado, para candidatos pertencentes a povos indígenas reconhecidos no território nacional.
0: As instituições interessadas devem informar o número de vagas que pretendem ofertar. A relação de habilitados será divulgada até 13 de agosto.
2: Saiba mais em gov.br/mec.
0: E essas foram as notícias do Governo Federal.
2: Uma realização da Secretaria de Comunicação Social da Presidência da República.
0: Com produção da empresa Brasil de Comunicação.
2: Fique agora com as notícias do Poder Judiciário e do Congresso Nacional. Boa noite.
0: Boa noite, até amanhã.
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8: STF determina que a União apresente novas informações sobre os recursos destinados à Comissão de Valores Mobiliários. Para o STJ, valor de indenização por dano moral decorrente da morte de uma pessoa não deve ser definido apenas pelo parentesco. E Semana Nacional do Sistema Eletrônico de Votação acontece de 3 a 9 de agosto. Boa noite, eu sou Marcela Luiza. O ministro Flávio Dino do Supremo Tribunal Federal determinou que a União apresente novas informações sobre os recursos destinados à Comissão de Valores Mobiliários, a CVM. Pablo Lemos.
9: O ministro negou o pedido do Partido Novo para obrigar o governo a reservar desde já uma verba mínima para a autarquia no orçamento de 2027. Apesar disso, Flávio Dino reafirmou que os recursos arrecadados com a taxa de fiscalização do mercado de capitais devem ser destinados à CVM, conforme determinação do Supremo. Na decisão, o ministro determinou que o governo informe a previsão de arrecadação da taxa em 2027, quanto pretende destinar à comissão no orçamento e qual o custo necessário para manter as atividades de fiscalização da autarquia. Flávio Dino destacou ainda que o fortalecimento da CVM é importante para combater fraudes e crimes financeiros envolvendo o mercado de capitais.
8: STJ entende que valor de indenização por dano moral no caso de morte deve considerar convivência e dependência emocional ou econômica entre vítima e familiares que pedem a reparação. Fátima Uchoa.
10: Para a quarta turma é preciso considerar também a convivência efetiva e se havia dependência emocional ou econômica entre a vítima e os familiares que pedem a reparação moral. O julgamento tratou da indenização a familiares de uma criança de um ano que morreu no desastre causado pelo rompimento da barragem da mina Córrego do Feijão em Brumadinho, Minas Gerais, em 2019. O colegiado manteve o direito de avós e tios, mas por considerar o valor desproporcional, o reduziu para R$150 mil a cada avô e para R$25 mil a cada tio. Segundo a relatora ministra Isabel Galotti, os critérios buscam evitar ampliação excessiva do número de beneficiários e fixação de condenações desproporcionais.
8: Vem aí a primeira Semana Nacional do Sistema Eletrônico de Votação de 3 a 9 de agosto. E os tribunais regionais eleitorais de todo o país já se preparam para o evento. Rimac Souto.
11: Na região sul, por exemplo, vão ter demonstrações sobre o funcionamento e a segurança da urna eletrônica, atividades educativas com estudantes, exposições, votações simuladas, sessão plenária externa e ações de enfrentamento à desinformação. O TRE do Paraná vai promover 137 ações em todo o estado. O de Santa Catarina vai apresentar os procedimentos de preparação da urna eletrônica, as etapas da votação e os mecanismos de segurança e auditoria, entre outras atividades. O TRE do Rio Grande do Sul vai começar a programação com uma demonstração da parte interna da urna eletrônica no plenário do tribunal. Para mais informações sobre a Semana Nacional do Sistema Eletrônico de Votação, é só acessar o site tse.jus.br.
8: Justiça do Trabalho considera que nem sempre é preciso avaliar perícia médica para julgar comportamento de profissional demitido por justa causa. Rossini Gomes.
12: Um bancário da Caixa foi demitido por assédio ao atender uma cliente. Anos antes, ele já havia sido alertado e suspenso pelo comportamento inadequado. Em defesa, alegou que sofria de alcoolismo e tentou apresentar uma perícia médica para provar que não tinha consciência dos atos. Mas a Justiça do Trabalho rejeitou, porque entende que as provas do processo foram suficientes para mostrar que o profissional tinha capacidade de entender o que fazia.
8: Justiça Federal determina que município de Viana, no Maranhão, encerre atividades de lixão clandestino em até 6 meses. A decisão atendeu a um pedido do MPF, Sabrine Menezes.
13: Além disso, a Justiça determinou a apresentação do Plano Municipal de Gestão Integrada de Resíduos Sólidos e de um projeto de aterro sanitário que deve ser regularizado no prazo de 3 meses. O objetivo da decisão é recuperar a área degradada e regularizar a gestão de resíduos sólidos produzidos no município. Em caso de descumprimento da ordem de desativação do lixão, será aplicada uma multa diária de R$5.000.
8: 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Uma boa noite.

0: sou Paula Groba.
1: E eu sou Ricardo Nakaoka.
0: E estes são os destaques de hoje do Jornal do Senado, que começa agora.
1: Vítima de violência doméstica e mãe solo podem ter prioridade na reforma agrária.
0: Pix Pensão, nova lei cria transferência automática da pensão alimentícia.
1: Plataforma do Senado para sugestão de projetos registra recorde de participação.
0: Boa noite.
1: Boa noite.
0: O pagamento da pensão alimentícia vai ganhar um novo mecanismo para facilitar o cumprimento das decisões judiciais.
1: Sancionada pelo Executivo, a chamada Lei do Pix Pensão altera o Código de Processo Civil e autoriza a transferência automática do valor devido da conta bancária do devedor para a do beneficiário. A reportagem é de Yasmin Rodrigues.
2: Foi sancionada pelo Executivo a chamada Lei do Pix Pensão, que altera o Código de Processo Civil para permitir que o valor da pensão alimentícia seja debitado automaticamente da conta do devedor e transferido para a do beneficiário. A medida busca dar mais segurança às famílias que dependem desses recursos. A advogada especialista em direito de família, Aline Sacomano, explica como o mecanismo vai funcionar.
3: O chamado Pix Pensão, porque que o mecanismo de pagamento automático da pensão alimentícia por meio do PIX, mas sempre mediante uma determinação judicial. A grande novidade é que em vez do pagador da pensão alimentícia realizar a transferência manual, sai automaticamente debitado da conta dele.
2: Caso não haja saldo suficiente na conta indicada, o sistema poderá tornar indisponíveis outros ativos financeiros do devedor, até alcançar o valor da dívida. Depois dos prazos previstos em lei, esses recursos poderão ser convertidos em penhora e transferidos ao credor. A proposta foi aprovada pelo Congresso Nacional e recebeu parecer favorável da relatora no Senado, a senadora Ana Paula Lobato, do PSB do Maranhão. Segundo ela, a iniciativa vai fortalecer a proteção de crianças e adolescentes que dependem da pensão alimentícia para custear despesas com vestuário, educação e alimentação, por exemplo.
4: A proposição merece acolhida porque enfrenta problema recorrente nas execuções de alimentos, a necessidade de sucessivas provocações judiciais diante de inadimplimentos mensais. Ao permitir a transferência automática da prestação alimentícia, o projeto confere maior efetividade à decisão judicial já proferida.
2: A lei do Pix Pensão vai entrar em vigor um ano após a publicação, em julho de 2027.
0: E mulheres vítimas de violência doméstica e mães que criam os filhos sozinhas podem ter prioridade na distribuição de terras da reforma agrária.
1: O projeto está pronto para ser votado pela Comissão de Agricultura. A reportagem é de Marcela Cunha.
5: A proposta altera a lei da reforma agrária para facilitar a titulação de terras em nome de mulheres trabalhadoras da agricultura familiar. Na distribuição dos lotes, terão prioridade as trabalhadoras rurais responsáveis sozinhas pela família e as vítimas de violência doméstica. Para a senadora Tereza Cristina, do Progressistas de Mato Grosso do Sul, a medida amplia a autonomia econômica das mulheres.
6: Isso dá segurança. Nós temos muito alcoolismo na área rural, né? E às vezes o marido vai embora e deixa a mulher com 4, 5 filhos para criar, quando não quer que ela saia do lote, nos assentamentos. Elas tendo a segurança do título de propriedade da sua terra, para poder buscar crédito e tendo assistência técnica, elas podem fazer a diferença.
5: As regras serão detalhadas em regulamento depois de consulta pública. O projeto também beneficia famílias rurais com pessoas com deficiência. Já aprovado pela Comissão de Direitos Humanos, o projeto tem parecer favorável do relator, senador Wellington Fagundes, do PL de Mato Grosso. E se passar pela Comissão de Agricultura, seguirá para a votação no plenário.
0: A pauta climática avançou no Senado no primeiro semestre.
1: Com a previsão de intensificação do fenômeno El Niño nos próximos meses, projetos voltados ao enfrentamento dos eventos climáticos extremos e a adaptação às mudanças do clima devem ganhar prioridade na retomada dos trabalhos legislativos. Os detalhes com o repórter César Mendes.
7: O El Niño é um fenômeno climático natural que causa o aquecimento das águas do Oceano Pacífico, alterando os ventos e a distribuição das chuvas em várias regiões do planeta. presença, inclusive no Brasil. Este ano, o pico será entre outubro e dezembro, mas fortes ventanias, chuvas torrenciais e um tornado registrado nos últimos dias no país alertam que propostas de enfrentamento das mudanças do clima devem ter prioridade. É o caso do projeto aprovado na Comissão de Assuntos Econômicos e agora em análise na Comissão de Meio Ambiente, que cria o Programa Nacional do Metano Zero, do senador Fernando Dueire, do PSD de Pernambuco.
8: Esse projeto estimula tecnologias e a recuperação energética de resíduos.
7: Na Comissão de Meio Ambiente foram aprovadas a criação das políticas de fomento à agricultura regenerativa, do senador Sérgio Petecão, do PSD do Acre, e de desenvolvimento sustentável da pesca, de Alessandro Vieira, do MDB de Sergipe, além do mapa do caminho brasileiro da transição justa para a economia de baixo carbono, do senador Beto Faro, do PT do Pará, agora em análise na Comissão de Constituição e Justiça.
0: E na retomada dos trabalhos legislativos, o Congresso Nacional terá como prioridade a análise de pelo menos 87 vetos presidenciais que trancam a pauta. Os dispositivos tratam de temas como saúde, educação, economia e segurança pública. Pela Constituição, um veto precisa ser apreciado em até 30 dias após o recebimento. Passado esse prazo, ele passa a impedir a votação de outras matérias em sessão conjunta de deputados e senadores. Para derrubar um veto presidencial, é necessária a maioria absoluta dos votos das duas casas. A última sessão do Congresso para análise de vetos foi realizada em maio.
1: Entre os vetos que aguardam votação, estão trechos do Estatuto do Pantanal e da Lei Geral do Esporte. Também está na pauta o veto integral ao projeto que flexibilizava regras para a contratação de jovens de 18 a 29 anos que nunca tiveram a carteira assinada.
0: A proposta reduzia a alíquota do FGTS e a contribuição previdenciária como incentivo para que empresas contratassem trabalhadores sem experiência. Ao vetar o projeto, o governo argumentou que a medida contrariava a Constituição e o interesse público. Autor da iniciativa, o senador Irajá, do PSD do Tocantins, afirma que a proposta representa uma alternativa para reduzir o número de jovens que não estudam nem trabalham.
9: Os adolescentes, os jovens, que tanto sonham e almejam ter uma profissão, ter a sua independência financeira, hoje não possuem nenhum tipo de perspectiva, porque o próprio mercado de trabalho justifica que esses jovens não têm experiência profissional. Ora, é um dilema. Se ele não tem oportunidade, como é que ele vai ter experiência?
1: Cada vez mais brasileiros têm usado a internet para participar das decisões do Senado. O balanço do primeiro semestre do site E-Cidadania aponta crescimento no uso da plataforma, que permite ao cidadão apresentar ideias para novas leis, manifestar opinião sobre projetos em análise e acompanhar audiências públicas e sabatinas.
0: Entre os assuntos que despertaram maior interesse da população estão propostas relacionadas à educação e sugestões sobre direitos e remuneração de militares. A reportagem é de Yasmin Rodrigues.
2: O programa E-Cidadania registrou mais de 8 mil ideias legislativas enviadas por cidadãos, que receberam mais de 500 mil apoios. Além disso, milhares de pessoas participaram de consultas públicas e de eventos interativos promovidos pelo Senado. Entre os assuntos que despertaram maior interesse da população estiveram ideias relacionadas à educação e sobre direitos e remuneração de militares. Segundo o coordenador do programa E-Cidadania, Alisson Bruno, a quantidade de apoios registrados já se aproxima de todo o volume alcançado em 2025. Ele ainda destacou que qualquer cidadão pode participar das atividades do Senado, inclusive pessoas surdas ou quem não possui acesso à internet.
10: É importante informar que essa ferramenta é o espaço onde as pessoas participam enviando as suas ideias para virarem projetos de lei. É possível enviar as ideias pela internet, escrevendo as ideias ou até mesmo gravando um vídeo em Libras e nos enviando o link desse vídeo. E aqueles que não têm acesso à internet podem ligar para o telefone 0800 do Senado.
2: As ferramentas do programa E-Cidadania seguem abertas durante todo o ano. Para participar das atividades, é só acessar o portal em senado.leg.br/e-cidadania ou ligar na ouvidoria do Senado em 0800 061 2211.
1: Com edição de Paula Groba e trabalhos técnicos de Eliseu Caires, o Jornal do Senado fica por aqui. Acompanhe agora as notícias da Câmara dos Deputados. Boa noite.
0: Boa noite e até amanhã.

0: do familiar.
1: Mulheres com medida protetiva terão benefício em programa habitacional.
2: Projeto reduz tributo para combustível produzido a partir do óleo de dendê.
1: Boa noite. A Câmara está examinando proposta que concede benefícios tributários para o combustível produzido a partir do óleo de dendê. A repórter Silvia Munhato traz mais informações sobre o projeto de lei.
3: A Comissão de Minas e Energia da Câmara aprovou o projeto que reduz a zero as alíquotas de PIS/PASEP e COFINS para o biodiesel fabricado a partir de dendê. O óleo de dendê é uma das principais matérias-primas para a produção de biocombustíveis na região norte. Segundo o relator, deputado Gabriel Mota, de Roraima, o dendê se destaca por sua alta produtividade, baixo custo de produção, oferta regular ao longo do ano, baixa exigência tecnológica na colheita e adaptação a solos pobres. O autor da proposta, deputado defensor Estélio Denner, também de Roraima, diz que o objetivo é aumentar a produção e o total de empregos.
4: Quem produz lá na ponta fica mais incentivado para produzir ainda mais o dendê. Então a perspectiva é com esse nosso projeto, depois que entrar em vigor, depois da sanção presidencial, é que a gente tem uma maior produção no óleo de dendê do Brasil e que a gente possa também fomentar a indústria de biodiesel.
3: A proposta que elimina a tributação de contribuições sociais sobre a produção de biodiesel a partir do dendê será analisada agora pelas comissões de Finanças e Tributação e de Constituição e Justiça. Da Rádio Câmara de Brasília, Silvia Munhato.
5: Justiça.
2: Projeto que permite ao juiz decretar divórcio de forma imediata, mesmo com disputa sobre bens, foi aprovado pela Câmara e seguiu para análise do Senado. Entenda a mudança com a repórter Sofia Peçanha.
6: A Câmara dos Deputados aprovou o projeto que permite ao juiz decretar o divórcio de forma imediata no início do processo judicial, mesmo que haja disputa por bens ou discordância de uma das partes. A proposta, aprovada pela Comissão de Constituição e Justiça, altera o Código de Processo Civil. Hoje, quando uma pessoa entra na justiça pedindo a separação, o outro cônjuge precisa ser comunicado oficialmente antes da decisão do juiz. Pelo projeto, o magistrado poderá decretar o divórcio logo no início do processo. A outra parte será avisada oficialmente depois e poderá recorrer. Na prática, isso significa que o fim do casamento poderá ser reconhecido mais rapidamente pela justiça, enquanto outras questões do processo, como divisão de bens, pensão ou guarda de filhos, continuam sendo analisadas. Segundo a autora do projeto, a deputada Laura Carneiro, do PSD do Rio de Janeiro, a medida busca tornar mais rápida a dissolução do casamento e evitar conflitos prolongados entre os cônjuges.
7: Porque às vezes o casal continua sem se divorciar, impede que uma nova família seja constituída, ou pior, vira uma grande chantagem entre cônjuges que não é saudável, especialmente para as crianças.
6: Segundo especialistas, a mudança acompanha entendimento já adotado pelo Superior Tribunal de Justiça, que admite a decretação do divórcio de forma antecipada em determinadas situações. A especialista em direito constitucional, Adriane Folti, explica que hoje a separação do matrimônio depende apenas da vontade de um dos cônjuges.
8: Podendo então o divórcio ser decretado de forma direta e imediata, sem a anuência da outra parte, sem a sua concordância.
6: O projeto que permite ao juiz decretar o divórcio de forma imediata no início do processo judicial segue para análise do Senado se não houver recurso para análise no plenário da Câmara. Da Rádio Câmara de Brasília, Sofia Peçanha.
5: Meio ambiente.
1: Proposta impede punição de dono de imóvel rural com incêndio involuntário. O repórter José Carlos Oliveira nos conta como está a análise do projeto na Câmara.
9: As comissões de Agricultura e de Meio Ambiente da Câmara dos Deputados aprovaram um projeto de lei que isenta de sanção ou embargo o dono de imóvel rural que tenha ocorrido incêndio involuntário. A proposta do deputado Lúcio Moschini, do PL de Rondônia, altera a lei que criou a Política Nacional de Manejo Integrado do Fogo a fim de proteger o proprietário rural nos casos de queimada na vegetação nativa sem intenção nem negligência. Relator na Comissão de Meio Ambiente, o deputado Nilton Tato, do PT de São Paulo, explica a situação em que ocorrerá a isenção de punição ao proprietário rural.
10: Se um proprietário de uma área for atingido por um incêndio que começou numa área vizinha, a legislação pode ter uma interpretação hoje, coloca ele no mesmo grau de responsabilização. Então, o que o deputado Moschini fez, e por isso isso é meritório o projeto dele, é de deixar muito claro de que aquele proprietário vizinho que foi atingido por um incêndio, que não tem a responsabilidade, não venha a ter esta responsabilidade.
9: Nilton Tato fez ajustes pontuais no texto.
10: E o que a gente fez foi deixar mais explícito para que isso não venha causar algum dano, algum prejuízo, porque não é justo que um proprietário assuma dano de um crime que tenha acontecido em outra área e não na dele.
9: Falta apenas a aprovação da Comissão de Constituição e Justiça para a proposta ser encaminhada diretamente para análise do Senado, sem necessidade de votação no plenário da Câmara. Da Rádio Câmara de Brasília, José Carlos Oliveira.
5: Previdência.
2: Comissão aprova projeto que institui auxílio para cuidador familiar. A repórter Maria Neves tem os detalhes da proposta.
0: A Comissão de Defesa dos Direitos da Pessoa Idosa da Câmara aprovou o projeto do deputado Marcos Tavares, do PDT do Rio de Janeiro, que institui auxílio financeiro de R$ 600 para cuidadores não remunerados de pessoas idosas ou com deficiência. Pelo texto, terá direito ao benefício cuidadores da família que residam na mesma casa de quem recebe o cuidado. O cuidador familiar também não poderá ter trabalho formal remunerado que impeça o cuidado. Além disso, deve estar com os dados atualizados no Cadastro Único do Governo Federal, o CAD Único, e a renda mensal de cada integrante da família não pode ultrapassar um quarto do salário mínimo. Hoje, esse valor equivale a R$ 425. O relator, deputado Heriberto Medeiros, do PSB de Pernambuco, ressaltou que em 2024 entrou em vigor a Política Nacional de Cuidados prevista em lei. Segundo explica, a norma estabelece diretrizes para profissionalização e apoio a cuidadores, além de reconhecer o cuidado como dimensão fundamental da proteção social. No entanto, a legislação não prevê compensação financeira para situações em que familiares assumem a tarefa de cuidar de um parente de forma integral e permanente. Na opinião do deputado, a remuneração por esse trabalho vai melhorar, inclusive, o bem-estar de idosos e de pessoas com deficiência.
11: Projeto que irá beneficiar, dar atenção àquelas pessoas da família que cuidam dos seus familiares por necessidade. As pessoas idosas, pessoa com deficiência que não tem condições de pagar a um cuidador, esse cuidador da família que está dando essa atenção irá ter o auxílio de R$ 600 para a sua sobrevivência, mas também para cuidar com atenção, com cuidado, com zelo que verdadeiramente merece a pessoa idosa e a pessoa com deficiência.
0: Ainda de acordo com o texto aprovado, o auxílio financeiro ao cuidador não remunerado poderá ser recebido mesmo por quem já conta com outros benefícios de programas de transferência de renda, como Bolsa Família. Entretanto, a soma dos valores recebidos não pode ultrapassar um salário mínimo. Os cuidadores de famílias em que a renda de cada integrante seja maior que um quarto do salário mínimo poderão receber a metade do auxílio financeiro, no valor de R$ 300 por até 24 meses. A proposta que institui o auxílio para o cuidador familiar ainda será analisada pelas comissões de Previdência e Assistência Social, de Finanças e Tributação e de Constituição e Justiça. Da Rádio Câmara de Brasília, Maria Neves.
5: Habitação.
1: Comissão aprova projeto que beneficia mulheres com medidas protetivas no Minha Casa Minha Vida. A repórter é Silvia Munhato.
3: A Comissão de Desenvolvimento Urbano da Câmara aprovou o projeto que altera as regras do programa Minha Casa Minha Vida para beneficiar mulheres sob medida protetiva. Pelo texto, essas mulheres poderão financiar um imóvel pelo programa, mesmo que já possuam outra casa ou tenham recebido subsídios habitacionais anteriormente, condições que normalmente impediriam o acesso ao benefício. A proposta original focava no financiamento de reformas de segurança nas residências atuais das vítimas. O texto aprovado é o relatório da deputada Natália Bonavides, do PT do Rio Grande do Norte, que permite a compra de novas unidades. Segundo ela, a prioridade deve ser a retirada da vítima do local de risco.
12: Aquela situação dessa mulher vai permitir com que ela acesse de forma emergencial as políticas do programa Minha Casa Minha Vida. Isso é muito importante porque a gente está vendo um crescimento da violência contra as mulheres e um crescimento brutal.
3: O projeto que beneficia mulheres sob medida protetiva dentro do Minha Casa Minha Vida será analisado agora pelas comissões de Defesa dos Direitos da Mulher, de Finanças e Tributação e de Constituição e Justiça. Da Rádio Câmara de Brasília, Silvia Minhato.
5: Transportes.
2: Avança na Câmara projeto que permite a substituição das lâmpadas originais dos faróis dos veículos por modelos de LED. A repórter Júlia Lopes tem os detalhes.
13: A Comissão de Viação e Transportes da Câmara aprovou um projeto que permite a substituição das lâmpadas originais dos faróis por modelos de LED, independentemente da idade do veículo. Atualmente, o Conselho Nacional de Trânsito, o CONTRAN, proíbe a troca em carros que não foram projetados para esse tipo de tecnologia. Pelo texto aprovado, a substituição será permitida desde que as lâmpadas tenham certificação do Instituto Nacional de Metrologia, Qualidade e Tecnologia, o INMETRO, e que a instalação siga os padrões de segurança e regulagem definidos pelo próprio CONTRAN. O relator da proposta, deputado Zé Trovão, do PL de Santa Catarina, afirmou que o objetivo é ajudar principalmente proprietários de veículos mais antigos que hoje enfrentam dificuldades para encontrar peças compatíveis. Ele destacou que os benefícios do uso de LED podem trazer mais eficiência, durabilidade e sustentabilidade.
14: Você às vezes está viajando, queima uma lâmpada. Você chega num lugar, não tem lâmpada normal, o cara só tem lâmpada de LED. Você coloca, porque você não pode andar no escuro. Quando a polícia te para, você é multado por isso. E ele pode reter o seu veículo. Então o que nós estamos fazendo hoje é dando clareza a isso. O caminhão, ele pode ser feito a transferência de lâmpadas comuns para lâmpadas de LEDs, que além de ser mais eficaz, inclusive na iluminação, são lâmpadas que consomem menos energia. Então a gente está ajudando em vários sentidos. Primeiro, na sustentabilidade e também na visão do caminhoneiro, que é tão importante no nosso transporte.
13: A proposta que altera as regras atuais do CONTRAN sobre o uso de lâmpadas de LED em veículos segue agora para análise na Comissão de Constituição e Justiça. Da Rádio Câmara de Brasília, Júlia Lopes.
5: Ciência e tecnologia.
1: Projeto amplia recursos de acessibilidade na internet, em transmissões de vídeo e em jogos eletrônicos. A repórter Daniele Lessa nos traz quais as medidas.
15: A Comissão de Ciência, Tecnologia e Inovação da Câmara dos Deputados aprovou o projeto que amplia os recursos de acessibilidade na internet e em jogos eletrônicos para pessoas com deficiência. A proposta é da deputada Maria Rosas, do Republicanos de São Paulo, e altera o Estatuto da Pessoa com Deficiência para garantir mais inclusão no ambiente digital. Entre as medidas previstas, o projeto estabelece que empresas de jogos eletrônicos devem garantir, na medida do possível, o acesso de pessoas com deficiência. O texto aprovado também prevê que transmissões de vídeo pela internet, inclusive videoconferências, ofereçam legendas em tempo real, janela com intérprete de Libras e opção de áudio com audiodescrição. Além disso, serviços de streaming e de distribuição de conteúdos audiovisuais na internet deverão apresentar planos de ação para implantar os requisitos de acessibilidade, com um prazo de adaptação de até 10 anos. O relator na Comissão de Ciência, Tecnologia e Inovação, deputado Davi Soares, do Podemos de São Paulo, destacou o impacto social da medida.
16: Olha, eu creio que não vai ter nenhuma resistência, porque essa pauta é justa. Nós estamos falando aí entre 7,3 a 8,9% da população que tem deficiência, muitos deles deficiência visual. Precisavam fazer esse regulamento até para a indústria ter em base legal para poder prover. Certamente vai se tornar uma legislação aí há muito tempo esperada por esse grupo da população.
15: Segundo o relator, a proposta cria uma base legal importante para que empresas e plataformas digitais ampliem a oferta de recursos acessíveis, reduzindo barreiras ainda existentes no ambiente digital. O projeto que amplia recursos de acessibilidade na internet, em transmissões de vídeo e em jogos eletrônicos, será analisado agora pelas comissões de Comunicação e de Constituição e Justiça. Da Rádio Câmara de Brasília, Daniele Lessa.
5: Educação.
2: Avança na Câmara a proposta que muda a LDB para exigir das escolas a definição de uma estratégia de prevenção de acidentes e doenças. Confira na reportagem de Luiz Cláudio Canuto.
17: A Comissão de Integração Nacional e Desenvolvimento Regional da Câmara dos Deputados aprovou projeto que exige estratégia nas escolas para prevenção de acidentes e doenças. A proposta altera a LDB, Lei de Diretrizes e Bases da Educação Nacional, que já prevê ações contra as drogas. A relatora na comissão, deputada Socorro Nery, do PP do Acre, manteve as mudanças feitas na Comissão de Educação. A versão original previa a criação nas escolas de comissões internas para prevenção de acidentes, doenças e violência. Mas o entendimento foi o de que as escolas devem ter autonomia para tomar as providências que acharem mais oportunas para cumprir suas responsabilidades.
18: Nós observamos que durante a pandemia de Covid-19, a escola passou a ser um espaço muito importante. Não apenas porque ali também pode se disseminar muito rapidamente vírus, doenças, mas também como um espaço que pode e deve atuar na busca de novos comportamentos, novas atitudes, novos valores, cuidando devidamente da infraestrutura, dos brinquedos, do parque, da carteira escolar, portanto, olhando para todo o ambiente escolar e fazendo a devida prevenção para evitar acidentes e violências a crianças e adolescentes nesse ambiente.
17: O projeto foi apresentado pelo deputado Bruno Ganem, do Podemos de São Paulo, e ainda vai passar pelas comissões de Finanças e Tributação e de Constituição e Justiça. A proposta, em princípio, não precisa passar pelo plenário. Para virar lei, o projeto deve ser aprovado pela Câmara e pelo Senado. Da Rádio Câmara de Brasília, Luiz Cláudio Canuto.
5: Direitos Humanos.
1: A Comissão de Direitos Humanos da Câmara aprovou projeto que garante o uso de elementos culturais e espirituais em espaços públicos e privados. A repórter é Sofia Peçanha.
6: A Comissão de Direitos Humanos, Minorias e Igualdade Racial da Câmara dos Deputados aprovou o projeto que garante o direito ao uso de elementos culturais e espirituais por povos indígenas, comunidades quilombolas, povos e comunidades tradicionais e grupos de matriz afro-brasileira em espaços públicos e privados de uso coletivo. A proposta, apresentada pela deputada Célia Chacrabá, do PSOL de Minas Gerais, estabelece que itens como cocares, turbantes, tranças, vestes rituais, maracás e outros adornos simbólicos possam ser utilizados sem que isso resulte em restrição de acesso, constrangimento ou qualquer forma de discriminação. Durante a votação na comissão, a autora evidenciou a necessidade de proteger a diversidade cultural brasileira.
19: Mas dizer que a nossa identidade é a nossa principal vestimenta, as pessoas compram calça, tira calça, compram paletó de todas as cores, isso não muda a estética das pessoas. Ao mesmo tempo, isso é uma pressão monocultural. A nossa cultura na fotografia é expressão, porque as pessoas, por muitas vezes, a gente tem medo quando a gente perde uma identidade no aeroporto, quando perde uma identidade no meio do caminho. Eu tenho medo mesmo é de perder a nossa identidade ancestral, porque esse sim é o nosso principal documento.
6: O projeto reforça direitos já previstos na Constituição, como a liberdade de crença, a livre expressão cultural e a dignidade da pessoa humana, além de responder a casos de discriminação. Em seu parecer, o relator, o deputado Rimonte, do PT do Rio de Janeiro, afirmou que a proposição contribui para o fortalecimento da proteção jurídica dessas manifestações ao explicitar garantias e induzir mudanças institucionais necessárias à prevenção de violações de direitos. A deputada Duda Salabert, do PSOL de Minas Gerais, concordou com o parecer do relator e acrescentou que o projeto garante o direito de existir no espaço público.
20: A cidade é um espaço de disputa simbólica, disputa cultural e disputa humanitária. Então, se os indígenas não podem ocupar os espaços com suas vestimentas, com a sua tradição, a cidade está dizendo que os indígenas não podem ocupar aquele espaço. Então, é um projeto sobre democracia, é um projeto sobre o direito à cidade.
6: O texto proíbe a discriminação em locais como aeroportos, escolas, hospitais, repartições públicas e estabelecimentos comerciais, além de prever que órgãos públicos e empresas prestadoras de serviços adotem medidas de capacitação de seus agentes para promover o respeito à diversidade cultural e étnica. O projeto vai ser analisado ainda pelas comissões da Amazônia e dos Povos Originários e Tradicionais e de Constituição e Justiça. Em princípio, não precisa passar pelo plenário. Para virar lei, a proposta precisa ser aprovada pela Câmara e pelo Senado. Da Rádio Câmara de Brasília, Sofia Peçanha.
2: Termina agora o Jornal Câmara dos Deputados, produzido pela Rádio Câmara, com trabalhos técnicos de Wellington Teles e apresentação de Paula Bittar e Val Monteiro. Boa noite.
1: A Voz do Brasil volta amanhã. Boa noite para você.
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2: Boa noite, tudo bem? Então prepare-se para momentos especiais, músicas inesquecíveis, mensagens que celebram os mais belos sentimentos. Seja muito bem-vindo ao nosso Túnel do Tempo nessa quinta-feira. Hoje, que dia? 30 de julho, quase fechando o mês de julho, 30 de julho de 2026. Legal, né, que a gente está chegando nessa reta final juntinho, né? Tamo no lucro. Olha só, fechamos o dia hoje. Graças a Deus, estamos fechando essa data, mais uma data, esse 30 de julho. Amanhã é o último dia. Amanhã do mês de julho, né? A gente está aproveitando juntinho aqui. Boa noite, tudo bem com você que tá curtindo a gente pela Extra FM de Chopinzinho, pela Onda Sul FM de Francisco Beltrão e você também ligado pela Palote FM de Coronel Vivida. Esse é o Grupo RBJ com as melhores músicas, as inesquecíveis, aquelas que não apaga na memória. Começando com Benjamin, Stay the Night.

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2: RPJ, Túnel do Tempo, Kiko Zambianchi, Hey Ju.

0: aos anos dourados do rádio com o Túnel do Tempo, Hey Jude, Kiko Zambianchi.
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0: As antigas que continuam mais vivas do que nunca. Seal, Kiss from a Rose.

0: RPJ, I Was Born to Loving You, com Queen. Os Cegos do Castelo, Titãs, teve também Kiss from a Rose, Seal. Teve mais aqui no Túnel do Tempo nessa noite, Stay the Night com Benjamin, Love Every Minute, Lighthouse Family. Ok, faltando 28 minutinhos, faltando para as 11. Chegamos ao final do nosso Túnel do Tempo dessa quinta-feira. Túnel do Tempo volta amanhã a partir das 10 da noite. Daqui a pouquinho tem Music Night.
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0: 10:33.
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Muito bem, chegou a hora do Music Night. Boa noite pra você que tá ligado, acompanhando o Grupo RBJ pela Onda Sua FM de Francisco Beltrão, pela Extra FM de Chopinzinho, você também que se liga pela Palote FM de Coronel Vivida. Boa noite de quinta-feira. Começando com Magic Roots.

0: Tá comigo aqui, Ana Castela, olha onde ela tá.
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0: Faltando 9 minutinhos para as 11. Boa noite, Marina Elali, só com você e o Fábio Júnior.

0: noite ensina aquilo que o barulho do dia não deixa a gente ouvir, né? Só com você, Marina Elali e Fábio Júnior.
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0: Uma melhor que a outra agora. New, because of you.

0: Boa noite pra você ligadinho, acompanhando a gente, você que tá na curtindo pela Extra FM de Chopinzinho, Palote FM, Coronel Vivido e também aqui pela Onda Sul FM, Francisco Beltrão, toda a região, acompanhando o nosso Music Night, 26010500 para você também participar. Seja muito bem-vindo, daqui a pouquinho a gente continua, agora tem informações.
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3: No ar, RBJ Notícias. Eu sou Ângela Maria e você vai saber agora. Anvisa aprova novo medicamento para câncer de pulmão. FGTS, 138 milhões de trabalhadores receberão 13 bilhões de reais de lucros.
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3: Conselho Curador do Fundo de Garantia do Tempo de Serviço aprovou ontem a distribuição de 13,04 bilhões de reais aos trabalhadores referentes ao resultado positivo obtido pelo fundo em 2025. O valor corresponde a 89% do lucro de 14,65 bilhões de reais registrado no exercício. Ao todo, cerca de 138,2 milhões de trabalhadores e trabalhadoras serão beneficiadas pela distribuição. Segundo a proposta aprovada pelo colegiado, o crédito será feito de forma proporcional ao saldo existente em cada conta vinculada em 31 de dezembro de 2025. Os recursos serão creditados nas contas vinculadas do FGTS até 31 de agosto, conforme prevê a legislação.
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3: A Agência Nacional de Vigilância Sanitária aprovou a inclusão de um novo medicamento, o Datroway, para tratamento de pacientes adultos com câncer de pulmão. O registro do medicamento oncológico foi publicado ontem no Diário Oficial da União. O medicamento oncológico é indicado para o tratamento de pacientes adultos com câncer de pulmão de não pequenas células, que se origina nos tecidos do pulmão e cujo tumor está em fase avançada, seja no próprio local do pulmão ou metástase já espalhado para outros órgãos. Confira agora as informações do esporte.
4: O Atlético Paranaense passa por uma reformulação nas categorias de base, com mudanças na comissão técnica do sub-20 e a chegada de novos reforços. O diretor Jorge Raffo deve assumir interinamente a equipe, que se prepara para a disputa da Copa Paraná a partir do dia 29 de agosto. Com as informações do esporte, Léo William.
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é a noite a nossa aliada e tá do nosso lado. As emoções aumentam quando chega Robbie Williams, Adversity Space.

0: triste e alegre. Guilherme Santiago, na verdade, sertanejo não sofre, né? Faz dupla com a sofrência. Gosta de sofrer sertanejo.
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0: Faz parte.

RBJ Bad Dreams. Bad Swings, de novo com Vitor Clay. Antes teve também Triste e Alegre com Guilherme Santiago. Quando Você Se Lembrar de Mim, Jota Quest, eu lembrei de você. Teve Ed Hunter e Adversity Space, Robbie Williams. 11:30. Tudo certinho nessa noite? Noite gostosa, né? Ô, noite. A noite ensina, né? Coisas maravilhosas pra gente. A noite revela pensamentos que o dia tenta esconder, né? Só a noite revela pra gente, conta

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0: RBJ Bonfire Heart com James Blunt.
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0: E aí, gosta de um beijinho? Então beija eu, Marisa Monte.

0: Avenida Projota, na Vitória. Que a sua noite continue linda com as canções que a gente compartilhou nessa noite. E que a música te acompanhe até a madrugada, até amanhã. Até amanhã, a madrugada toda, com madrugada e música, só músicas escolhidas a dedo, pra você que tá aí curtindo a gente, pra você que vai continuar acordado, pra você que vai continuar tá trabalhando, de repente trabalhando aí, vai passar a madrugada acordado, curtindo, acompanhando a gente. Muito obrigado pela sua companhia, tá bom? Pra você também que vai descansar, bom descanso, né? Eu também vou ter que descansar. Tô deixando as últimas do Music Night. E amanhã, 10 da noite, eu tô aqui de volta. Abraço, bom início de sexta-feira. Vai sextar daqui a pouquinho.
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0: meu amigo, minha amiga, pedimos licença, hein, para chegar mais uma vez na sua casa e no seu trabalho, trazendo para você, para a família toda, aí mais uma nova edição do programa O Homem e a Terra, nesta sexta-feira de lua cheia, 31 de julho de 2026. Dia do vira-latas, Dia Mundial do Guarda Florestal, Dia de Santo Inácio de Loyola e data ainda do aniversário de Lobato, né, município paranaense, que hoje completa 70 anos de sua emancipação política. E nesta última quarta-feira, 29 de julho, o Conselho Leite Paraná definiu o novo preço de referência para o leite, né, que você, criador, entrega para o laticínio. O valor que ficou em R$2,60 o litro para o produto padrão, né? Produto padrão que deve ter 3,5% de gordura, 3,1% de proteína, 500 mil de células somáticas e 300 mil de contagem de placas padrão por ml de leite, né? Com volume de entrega diária de até 300 litros. Preço de referência, né, que serve para pagamento agora em agosto do produto que o criador entrega para o laticínio neste mês de julho. E falando em leite, vamos chamar aqui a participação do extensionista Vinícius Teutan Colete, que trabalha em Dois Vizinhos e tem informação aí sobre o resultado da participação de queijeiros aqui do nosso estado no 9º Prêmio Queijo Brasil, realizado nesta última semana na cidade de Blumenau, em Santa Catarina. Vamos ouvir o Vinícius.
1: Bom dia, Marildo. É uma satisfação conversar com todos vocês e trazer as boas novas para o queijo do Paraná. Resultados do último concurso Prêmio Queijo Brasil, realizado na última semana na cidade de Blumenau, em Santa Catarina. Esta foi a 9ª edição do Prêmio Queijo Brasil, porém considerada histórica pelo número de amostras inscritas. Foram 2.720 amostras avaliadas de queijos, doce de leite, iogurte, requeijão de todo o Brasil. Ao todo, foram 20 estados presentes nesta grande celebração do queijo artesanal brasileiro. E o nosso estado do Paraná, mais uma vez se consagrando e se consolidando como a segunda maior potência do queijo artesanal do Brasil. E isso tudo é reflexo, né, de muitos anos de trabalho vencido, as primeiras etapas de melhoria de qualidade da matéria-prima, de melhoria da genética, de equipamentos adequados. Os nossos produtores estão evoluindo a cada ano, agora trabalhando tecnologia de produção, maturação, desenvolvendo novidades, e isso tudo tem agradado ao paladar dos jurados do concurso e os resultados estão sendo colhidos. E o nosso papel como extensionistas do IDR é incentivar esses nossos produtores assistidos a participarem de concursos como este, para ter o seu trabalho, a sua dedicação, o seu carinho com seus produtos, tudo isso reconhecido, né? Na forma de medalhas, de ouro, de prata, de bronze. Tivemos um super ouro também para o estado do Paraná. Então, são muitas conquistas e eu tive a grata oportunidade de mais uma vez estar como jurado representando o IDR Paraná, juntamente com as colegas Caroline, coordenadora estadual do IDR, e a colega Delma de São José dos Pinhais, juntamente com outros colegas paranaenses, né, que estiveram também como jurados ali no nosso concurso Prêmio Brasil.
0: Olha só, recentemente o extensionista Antônio Eduardo Egídio, que trabalha lá em Peabiru, né, participou aqui do nosso programa falando dos produtos chamados de adjuvantes, né, produtos que podem ser adicionados à calda de pulverização para melhorar a eficiência dos tratamentos e também contribuir para a redução do problema da deriva dos agrotóxicos. Hoje ele volta a contribuir aqui com o nosso trabalho, abordando este mesmo assunto, né, com um pouquinho mais de detalhamento agora. Então ele fala dos diferentes grupos de adjuvantes, das formas de ação de cada um deles e em qual situação aí o uso deste produto, né, o adjuvante aí, é mais indicado. Vamos ouvir? Vamos lá.
2: O primeiro grupo que é formado, que são chamados redutores de deriva, também conhecido como agente antes deriva, que já é um apelido interessante. esses produtos foram desenvolvidos especialmente para diminuir a produção de gota fina durante a pulverização, como já falamos em momentos anteriores. O resultado disso vai ser uma população de gotas mais uniforme, com uma menor quantidade de gotas extremamente pequena, que são justamente as que mais sofrem a ação do ambiente. Esses produtos são muito utilizados quando existe maior risco de deriva ou quando a aplicação é realizada próximo a áreas sensíveis. Na realidade, hoje, toda vez que vai fazer uma pulverização, já tem se colocado algum tipo de produto para ter uma melhora aí na ação da pulverização. O segundo grupo que também é importante são os modificadores de viscosidade, que são chamados aí os espessantes de caldas. Esse tipo de adjuvante aumenta ligeiramente a viscosidade da mistura. Quando você coloca ele, aí você deixa de aplicar com água e você passa a formar uma calda. Aí ele vai reduzir a fragmentação do líquido ao sair na ponta, no caso no bico, favorecendo a formação de gotas de maior diâmetro. É importante destacar que esse aumento de viscosidade deve ocorrer dentro dos limites recomendados, porque se você promover um excesso dessa viscosidade, pode comprometer a qualidade da aplicação e a distribuição das gotas sobre a cultura. É outro grupo também que faz parte desses adjuvantes aí para auxiliar na redução da deriva, é composto pelos chamados agentes de retenção. São produtos que atuam diretamente na redução da deriva durante o voo da gota, mas desempenham também um papel importante quando a gota chega no alvo. A principal função desse tipo é aumentar a capacidade de retenção da pulverização em cima das folhas, reduzindo a perda por escorrimento. Em muitas situações, especialmente em culturas com folhas lisas ou dependendo, às vezes, com um pouco de umidade, uma parte significativa da calda que é aplicada pode sofrer um escorrimento, principalmente em noites que estão serenando bastante. Aí, com isso, carrear parte do princípio ativo que está sendo utilizado. O outro que faz parte desse grupo também são os espalhantes. Aí a função do espalhante é reduzir a tensão superficial da água. Com menor tensão superficial, a gota consegue se espalhar melhor sobre a superfície da folha, aumentando a área de cobertura. Embora os espalhantes não sejam classificados especificamente como produto antideriva, eles fazem parte de uma família dos adjuvantes que, quando utilizados corretamente, contribuem para melhorar a eficiência. Toda vez que melhora a eficiência, nós conseguimos ter uma redução na deriva. Um outro segmento que é bastante utilizado em determinadas situações são os óleos agrícolas. Nessa categoria, nós temos os óleos minerais, que eles são um tipo de produto que é um pouco mais agressivo à cutícula da folha, que daí ele promove uma melhor penetração de alguns produtos. Temos os óleos vegetais e os óleos metilados, que também são chamados de MSO, que é uma sigla americana. Esses produtos exercem diversas funções simultaneamente. Quer dizer, ele não faz só uma coisa, ele faz mais de uma ação durante essa pulverização, dependendo, lógico, o tipo de óleo que você vai estar utilizando. Uma delas pode ser favorecer a penetração, a outra reduzir a evaporação da gota durante o trajeto.
0: Você conferiu aí a participação do extensionista Antônio Eduardo Egídio, que trabalha em Piabiru, falando sobre os vários grupos de produtos chamados adjuvantes que podem ser adicionados à calda de pulverização para melhorar a eficiência dos tratamentos e também evitar a deriva do agrotóxico, né, para fora aí da lavoura que é pulverizada. Era esse o recado que a gente tinha para hoje. Vamos ficando por aqui, desejando a todos vocês uma ótima sexta-feira, um excelente final de semana também. Até segunda, quando estaremos aqui mais uma vez, né, conversando com você, trazendo para você aí, para todo mundo, mais uma nova edição do programa O Homem e a Terra. Forte abraço, fiquem com Deus e até lá.

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0: 5:15. Bom dia, cheiro da terra está no ar. Opa, ali chegamos por aqui.
1: Bom dia.
0: Tudo certo?
1: Até que enfim é sexta-feira.
0: Até que enfim é sexta-feira, meu companheiro. Ótimo e abençoado dia, sempre na proteção do nosso Senhor Jesus Cristo, neste dia 31 de julho de 2026. É verdade, viu? Dia 31 de julho, sexta-feira, meus companheiros. E chegamos por aqui na direção geral, Padre Lino Baggio. Na direção executiva e administrativa, o Frank Ariel Schiaffini, o Frank. E na locução, com licença, bom dia, João Schnorenberger por aqui. Opa, cheiro da terra está no ar. E convido você para curtir com a gente sempre a boa música, na melhor companhia. Então tá liberado o WhatsApp da rádio, vai mandando mensagem aí no 469-9915-1102. Repito, 469-9915-1102. Mande a sua mensagem de texto, mande o seu áudio, mande o seu pedido de música e venha participar com a gente aqui no Cheiro da Terra.

E vamos dar uma olhadinha no que nos diz a previsão do tempo. Sol o dia todo sem nuvens no céu. Noite de tempo aberto, ainda sem nuvens. A temperatura fica na casa dos 17 a 25 graus, numa sensação térmica de 16 a 20 graus. O sol acorda às 7 horas com 10 minutos, adormece às 18 horas com 3 minutos. É dia de lua cheia, meus parceiros. Aqui nos diz que o final de semana a gente passa assim, sem muita chuva. Mas na semana que vem, sim, companheiros, aí tem alguns dias de chuva, é verdade. Mas vamos curtindo a primeiríssima de hoje, daquele jeitão que a gente gosta. Vamos com o José Rico e o Viajante da Madrugada. Música.

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7h24. Alô, José, bom dia. Ele diz, bom dia, João, tudo bem? Gostaria de pedir a música com Bob Robson, Amor Total. Agradeço se for atendido, tenha uma ótima sexta-feira, abençoada por Deus e cheia de saúde e paz. Amém, homem velho. Abraço, Deus abençoe. Ah, bueno por demais, viu? Alô, Ademo Bondanese. Alô, Ademo! Alô, Bondanese, velho, parceiro nosso. Deus abençoe aí, homem velho. Ele diz, bom dia, João. Toca Mendiga do Supermercado. Ah, homem velho. Bueno por demais, vamos rodar sim. E que foto buena de mate aí, homem velho. Mate, a chaleira em cima de um fogão além e o radiola no final ali. Opa, ali, bueno por demais, viu? Alô, Lico! Ai, que susto, Lico! Mas que barbaridade, homem! Que é isso? Ô, barbaridade, viu? O Lico mandou uma foto do homem dando uma tragada de um mate ali. Que é isso?

Isso, Lincoln! Não, essa é a foto do Lincoln que dá pra nós imprimir, botar na. Botar na hortinha lá, mas garanto que não desce um passarinho, viu, tchau? Abraço pra você, Lico, meu amigo, nosso parceiro de sempre. Lico é mais do que um parceiro, um amigo, é um irmão. Deus abençoe você, homem velho, na sexta-feira, no final de semana. A família também, muito querida por todos nós. Bom dia, homem velho, bora bachar. Abraço pra você, nosso parceiro de sempre aí. Vamos então com Bob Robson, o amor total, e depois a mendiga do supermercado.

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0: 5 horas com 37 minutos. Lico, velho, perdi uma buena aqui, viu? Vamos rodando com o goiano paranaense, o poder do criador. Capaz que não, viu? 100%. Alô, Preta, bom dia!
1: Bom dia, João, bom dia aos ouvintes. Sextou, João. Sexta-feira, dia de feira. Estamos banjando para as Coronel Vivida. Vamos trabalhar lá um pouco na Feira da Agricultura Familiar.
0: Bom demais.
1: Fazer aquele pastelzinho da hora, aquele café gostoso esperando nossos amigos e clientes.
0: Opa!
1: Roda para nós hoje, João, a música Acidente de Amor, se possível, a gente agradece. E coloca nosso nome em oração. A família Palote, a família Feirantes em oração também. Que Deus abençoe o nosso dia, meu amigo. Tudo de bom.
0: Abraço pra você, Preta! Jair, abraço pra você. Família abençoada por Deus, tenho um carinho enorme por vocês, viu? Obrigado pelo carinho, obrigado pela sintonia. E toda a família do grupo de Feirantes da Agricultura Familiar, Deus abençoe vocês e o trabalho bonito que vocês realizam na nossa cidade, viu? Vocês são exemplo, minha gente. Obrigado pelo carinho, obrigado pela sintonia de sempre. E vamos rodando com as línguas presas, mas lembra do sertanejo, Jorgeno. Bom demais! Vamos aproveitar e vamos atender o Dercizão. Alô, Dercy, bom dia! Hã? O que que sucede aí, homem velho?
2: Bom dia, João, tudo bem? Eu queria ouvir o Celesteiro da Lua com Pedro Bento, Zé Mestrado. Por atendido, agradeço. E manda lá pro Carlos, pra Cris, na Dia Anime, que eles escutem o programa lá. E uma boa sexta-feira pra ti, tudo é bom, e um abração.
0: Abração! Um abraço pra você, pra todo o pessoal que tá ouvindo a gente aí. Obrigado pelo carinho, obrigado pela sintonia. Opa, bueno por demais, viu? Vamos então sim atendendo os nossos ouvintes, ainda mais, viu? Vamos atender todo mundo que der agora, viu? Alô, tchau, bom dia! Ele diz bom dia, manda uma música pra nós aí com o Tru Parada Dura, Velho Carreiro. Ah, será que é isso aí mesmo? Vamos ver aqui se nós achamos aqui, já atendemos aqui, esse parceiro nosso de sempre. Tchau, abraço pra você aí. Vamos atendendo você sim, vamos achar o teu pedido aí. Não sei se tenho com o Trio Parada Dura sair, viu, homem velho? Mas vamos caçar aqui, ver se achamos pra você essa aí. Bueno, vamos atendendo esses nossos ouvintes, logo logo mais a gente volta atendendo os demais. Goiânia Paranaense, poder do Criador. Oi, Genegeno, Acidente de Amor, Pedro Mendes é da Estrada, Celesteiro da Lua. Depois o Velho Carreiro.

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0: 5:59. Vamos para a nossa oração da manhã, neste dia abençoado por Deus, sexta-feira, quase iniciando a nossa semana, que a gente esteja sempre na proteção do nosso Senhor Jesus Cristo, no cuidado maternal da nossa Mãe Maria. Neste dia 31, sim, Inácio de Loyola, Fábio e Demócrito, os santos de hoje. E o versículo é o 55 de Mateus, capítulo 13. Não é ele o filho do carpinteiro? Sua mãe não se chama Maria e seus irmãos Tiago, José, Simão e Judas?
1: Deus abençoe os artistas.
0: E você tem um ótimo e abençoado dia, sempre na proteção do nosso Senhor Jesus Cristo. Ótimo e abençoado final de semana para você também.
2: 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Bom dia, meus irmãos e irmãs. Hoje, último dia do mês de julho, dia 31. Obrigado, Senhor, pelo mês que passou. Dai-nos, Senhor, a graça de um mês abençoado, Senhor Deus. Rezamos pedindo saúde e também incluímos a nossa oração pelos sacerdotes. Pense no padre da sua paróquia, da sua comunidade. Vamos juntos rezar. Pai, Filho, Espírito Santo. Amém. Senhor Deus da vida, no início deste dia, queremos pedir saúde. Dai-me, Senhor, a saúde necessária para ganhar o pão de cada dia. Livrai-me de todo mal, do perigo, da peste, da epidemia da gripe, Senhor. Livrai-me de todo mal. Rezo também, Senhor, e clamo a vossa misericórdia sobre todos os enfermos. Senhor, sustentai-os na fé, mantenha-os na esperança. Revela sabedoria aos médicos e dai paciência a todos os que cuidam dos doentes. De modo particular, Senhor, no início deste dia, intercedo em favor daqueles que estão acamados, hospitalizados e até desenganados dos médicos, mas de modo particular, por este enfermo, cujo nome apresento agora. Senhor médico dos médicos, curai as feridas, libertai os doentes da enfermidade, dai-lhes, Senhor, saúde no corpo e na alma, dai-lhes, Senhor, paciência na provação, dai-lhes, Senhor, coragem de lutar, curai, Redentor nosso, todos os enfermos, amém. Um bom dia a todos.

6:04, deixa eu aqui atender a Marilde Moreira. Ela diz: bom dia, João, gostaria de pôr minha família em oração. Marilde, Oril, Thiago, Ataliano, Schneider, Moreira. Gostaria também de pôr as famílias Moreira, Oliveira, Schneider, Liberlato e Turra. Deus abençoe você hoje e sempre. É, obrigado, Marilde, sua família. Aí, ela diz: João, sua família também está em minhas orações. Obrigado, Marilde, Deus abençoe você, toda a família abençoada aí, que Deus sempre esteja na proteção e no carinho, viu? Mas eu quero falar de algo muito especial. Hoje, dia 31 de julho de 2026, nós temos aqui na nossa comunidade um dia de a se comemorar, viu? Dona Rosemary Brusinski e o polaco Brusinski estão comemorando o aniversário de casamento, e não é qualquer coisa, viu, minha gente? Isso aí é uma vida inteira, é de se comemorar, sim, e construíram a todo esse tempo uma família abençoada, que eu conheço muito bem, tenho um carinho enorme por todos eles, e são incríveis, minha gente, são incríveis pessoas do bem, trabalhadores, que inspiram a muita gente por aí, com toda certeza, é um dos casais que me inspiram aí na vida, no cuidado, na administração familiar. São pessoas de garbo e com toda certeza competência em tudo que fazem. E são pessoas incríveis com toda certeza. Deus abençoe vocês, família abençoada por Deus, viu? E Rose, até de você, viu? Pra você ficar, pra gente relembrar, viu? Vamos com Teixeirinha, então, rodando uma da Veridiana. Bueno, por demais, vamos, Teixeirinha! Homenagem a esse casal abençoado por Deus.

0: horas com 11 minutos. Alô, Rogério, bom dia.
1: Olá, bom dia, João. Tem que fim que sextou, né? Não, se for possível, roda pra mim a noite de angústia aí, fazendo um favor.
0: Aham.
1: Estamos aqui na Primavera 2. Eu e a dona Arleni. Beleza? Curtindo a palote, tomando chimarrão e põe o nosso nome na oração aí, beleza? Um abraço.
0: Abraço pra você, pra Nelly, obrigado pelo carinho, obrigado pela sintonia. Vamos com o Pedro Bento, Zé da Estrada e o Celinho, Noite de Angústia. É um tangão daqueles bons, viu? Valdemir Burger! Abraço pra você, ele diz bom dia, roda a música Copo Esvaziado para o pessoal de Vila Bonita. Bom sucesso do Sul, ótima sexta-feira e bom fim de semana. Opa, bom demais aí, homem velho, obrigado pelo carinho, obrigado pela sintonia. Vamos caçando essa tua pedida aqui, boiando por demais, vamos atendendo assim que é possível todos os nossos ouvintes. Alô, Gilmar Gato, Deus abençoe você aí, obrigado pelo carinho, obrigado pela sua sintonia de sempre. Gato é um parceiro nosso, tá sempre ligadão com a gente. Abraço pra você aí, meu parceiro. Deus abençoe hoje e sempre, viu? Será que essa copa esvaziada aí, vamos ver aqui. Tá vendo, é copo vazio? Porque se for o copo esvaziado que apareceu aqui com a Valéria Barros, vamos atendendo então, viu? Pedro Bentes é da Estrada e a Valéria Barros no copo esvaziado.

0: São 6:18.
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0: São 6:22 e nós trazemos para você também informação aqui no Cheiro da Terra. 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Bom dia, doutora, tudo
1: bem? Bom dia, João, tudo bem? 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

0: 6 minutos e a boa música não para por aqui nunca, aqui no seu Cheiro da Terra, viu? É verdade! Meu companheiro, já que nós estamos nessa toada de curtir a boa música, vamos declarar da onde somos? Eu digo pra você, eu sou do Sul.
1: Do Sul.

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6:35, chegamos ao final do nosso Cheiro da Terra de hoje. Deixa eu registrar a participação aqui do Ademir Veiga, lá de São Jorge do Oeste, da Iraci Balbinotti, ótimo e abençoado dia na proteção do Senhor. E viva a vida, meu companheiro, esse é o recado para você nessa sexta-feira. Viva a vida com tranquilidade, consciência e sempre na proteção do nosso Senhor Jesus Cristo. Você fica agora com a oração da manhã com o Padre Ronaldo, depois o Primeira Página com o Valdir Lima, para você ficar por dentro das informações, notícias com credibilidade e confiança. Abraço para você, viu? Abraço para Rose, Plusinski e pro Polaco. Deus abençoe vocês neste dia comemorativo aí de aniversário de casamentos. É uma vida inteira com uma responsabilidade nos ombros de ter construído uma família abençoada por Deus. Deus abençoe vocês, nossos ouvintes de todos os dias. Bueno, abraço para você, nos encontramos na segunda-feira, a partir das 5 horas da manhã. Milionários é rico, viva a vida.

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dia, queridos irmãos e irmãs. Hoje, dia 31 de julho, último dia do mês de julho. Queremos, nesta nossa oração da manhã, dizer um muito obrigado pela caminhada desse mês, o mês de julho, e desde já também pedir as bênçãos do Senhor para o novo mês que amanhã estaremos iniciando. E hoje, dia 31, a Igreja faz memória de Santo Inácio de Loyola. Inácio nasceu na Espanha em 1491 e morreu em Roma no dia 31 de julho de 1556. Ferido no cerco de Pamplona em 1521, amadureceu na leitura da vida de Cristo a decisão de passar do serviço militar ao seguimento do Senhor. Fundou em Montmartre, Paris, em 1534, a Companhia de Jesus, os conhecidos jesuítas, para a maior glória de Deus e o serviço da Igreja em obediência total ao sucessor de Pedro. Sua experiência espiritual está consignada nos exercícios espirituais, por ele compostos em Marenza, em 1523, os quais se tornaram um clássico guia para o itinerário espiritual. Promoveu a catequese e o apostolado missionário e teve entre seus discípulos também São Francisco Xavier e outros. Queremos, nesta nossa oração da manhã, pedir então a intercessão de Santo Inácio de Loyola e de todos os anjos e de todos os santos. Por isso, vamos iniciar esse momento orante, invocando a Trindade Santa. Em nome do Pai, do Filho e do Espírito Santo. Amém. Senhor, no silêncio deste dia que amanhece, venho pedir-te a paz, a sabedoria, a força. Quero olhar hoje o mundo com os olhos cheios de amor, ser paciente, compreensivo, manso e prudente. Ver além das aparências teus filhos como tu mesmo os vês, e assim não ver senão o bem em cada um. Cerra meus ouvidos a toda calúnia, guarda minha língua de toda maldade, que só de bênção se encha meu espírito. Que eu seja tão bondoso e alegre, que todos quantos se achegarem a mim sintam tua presença. Reveste-me de tua beleza, Senhor, e que no decurso deste dia eu te revele a todos.

convosco e Ele está no meio de nós. Proclamação do Evangelho de Jesus Cristo segundo São Mateus. Glória a vós, Senhor. Naquele tempo, dirigindo-se para a sua terra, Jesus ensinava na sinagoga, de modo que ficavam admirados e diziam: de onde lhe vem essa sabedoria e esses milagres? Não é ele o filho do carpinteiro? Sua mãe não se chama Maria e seus irmãos não são Tiago, José, Simão e Judas? E suas irmãs não moram conosco? Então de onde lhe vem tudo isso? E ficaram escandalizados por causa dele. Jesus, porém, disse: um profeta só não é estimado em sua própria pátria e em sua família. E Jesus não fez ali muitos milagres, porque eles não tinham fé. Palavra da salvação. Glória a vós, Senhor.

desta sexta-feira, tirado de São Mateus, ainda no capítulo 13, mostra para nós a experiência do profeta rejeitado. A vida de Jesus correspondeu ao que ensinara a respeito do reino através das parábolas. Se por um lado recebeu a decisão dos discípulos e de outras pessoas sensíveis a seus ensinamentos, por outro experimentou a rejeição, a começar dos conterrâneos. Sim, os de Nazaré recusaram-se a dar crédito às suas palavras, aos seus ensinamentos. A rejeição teve variadas justificativas. Os de sua cidade foram movidos por preconceito. Afinal, conheciam-lhe a origem. Não quiseram dar crédito a alguém da mesma comunidade, da mesma experiência socioeconômica. Os escribas e fariseus recusavam-se a aceitar sua liberdade em relação à lei e às tradições religiosas. Pessoas possuídas por espíritos malignos viam-no como uma ameaça e todos se armavam contra ele. Jesus jamais se deixou intimidar pela hostilidade de quem era incapaz de acolhê-lo com benevolência. Isto porque tinha consciência do caminho a ser percorrido pelo reino. No esforço de penetrar na vida das pessoas e transformá-la. E assim manteve-se firme até o fim, mesmo devendo sofrer a morte, como foi a morte de cruz. Será o mesmo o caminho a ser trilhado pelo discípulo do reino. É ingênuo contar com reconhecimentos e aplausos. Não caminhamos nesse mundo esperando reconhecimentos e aplausos. Se não quisermos nos frustrar, deveremos então contar sempre com as rejeições e também com os fracassos da vida. Entretanto, como Jesus deverá ter consciência de estar sob a proteção do Pai, a quem o reino pertence. Que possamos nós também, assim como Jesus, confiar na bondade e na misericórdia do Senhor, e não nos aplausos, não nos reconhecimentos humanos, mas sim na dedicação, no serviço ao reino de Deus. E vamos pedir também nesta nossa oração ao Pai, embora rejeitado muitas vezes, e como nós ouvimos nesse evangelho, que ele também nos ajude a permanecermos firme no caminho do reino, seguindo o seu exemplo, seguindo a sua bondade, seguindo a sua convicção, fiel até o fim. Essa palavra do evangelho de hoje nos motive a caminharmos com alegria, com confiança, servindo o reino de Deus sem esperar reconhecimentos e aplausos. Assim seja. Amém.

ano especial jubilar que nós estamos vivendo. Queremos, nesta oração da manhã, nos colocarmos também diante de São Roque e apresentar a ele toda a nossa vida, a nossa gratidão e também os nossos pedidos, para que ele continue sempre, sempre intercedendo por todo o povo desta querida paróquia. Querido Deus e soberano Senhor da vida, por intercessão de São Roque, que durante as calamidades públicas e particulares manifestou eficaz proteção contra as epidemias, nós os pedimos que lanceis vosso olhar sobre nós, nossas famílias, nossa paróquia e município, para que fiquemos livres de todo o flagelo, das doenças contagiosas, mas sobretudo do pecado. E assim, depois de termos procurado vos amar e servir, a exemplo do nosso santo padroeiro, mereçamos gozar convosco do prêmio celeste na eternidade. Por Jesus Cristo, vosso Filho, nosso único Salvador, na unidade do Espírito Santo. Amém. São Roque, rogai a Deus por nós.

nos unimos nesta nossa oração a todas as pessoas que estão enfermas, sobretudo aqueles que estão nos seus lares, nos hospitais. Vamos pedir por todos aqueles que cuidam, seja nos hospitais, seja nos seus lares, todos os médicos, enfermeiros. Vamos pedir por todos os trabalhadores, os nossos agricultores, todos aqueles que estão nesse momento também se deslocando, se preparando para o seu trabalho, que sejam hoje e sempre abençoados, livres dos perigos e também de todos os males. Vamos pedir por todos os estudantes, professores, vamos pedir por toda a vida. E sabermos agradecer é um sinal bonito e importante. Saber pedir o dom da sabedoria e do entendimento para podermos conduzir bem a nossa vida é sinal de sabedoria divina. Por isso peçamos através dessa oração que o Senhor mesmo nos ensinou. Pai nosso que estais no céu, santificado seja o vosso nome. Venha a nós o vosso reino, seja feita a vossa vontade, assim na terra como no céu. O pão nosso de cada dia nos dai hoje, perdoai as nossas ofensas, assim como nós perdoamos a quem nos tem ofendido, e não nos deixeis cair em tentação, mas livrai-nos do mal. Amém. Ave Maria, cheia de graça, o Senhor é convosco. Bendita sois vós entre as mulheres, e bendito é o fruto do vosso ventre, Jesus. Santa Maria, Mãe de Deus, rogai por nós, pecadores, agora e na hora de nossa morte. Amém. O Senhor esteja convosco e Ele está no meio de nós. E que por intercessão de Santo Inácio de Loyola, o Deus Todo-Poderoso derrame sobre nós, nossas famílias, o nosso trabalho, a nossa vida, a graça da sua bênção. Ele que é Pai, Filho e Espírito Santo. Amém. Um abençoado dia para todos.

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3: Nota de agradecimento. 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
6: Horas 3 minutos, 7:03. Bom dia para você que está sintonizando a Rádio Palote FM. Está entrando no ar a partir de agora o seu primeira página. Olha, hoje é sexta-feira, dia 31 de julho. Estamos findando mais um mês desse ano de 2026. Temperatura da casa de 16 graus, tempo bom aqui em Coronel Vivida e também na nossa micro-região. Porém, já Ronaldo Coutinho do Prado que vai nos trazer a previsão do tempo. 7:03, a partir desse momento estamos liberando o nosso WhatsApp, que é o 99915-1102, 99915-1102, para você interagir conosco. Afinal de contas, aqui você tem vez e voz na programação do seu Primeira Página.
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6: 7:04, 7:04. Já será destaque aqui em Coronel Vivida. Registrado importunação sexual aqui no nosso município. Cidadão acabou sendo preso após perseguir estudante aqui no bairro Fleck. Vamos também estar trazendo informações. Itapejar do Oeste adquirir, vender, fornecer ou produzir droga para comercialização. Furto qualificado em São Jorge do Oeste. Vamos também estar trazendo informações, lesão corporal contra mulher, condição sexo feminino, violência familiar em Pato Branco. Ainda tivemos também em Pato Branco, equipe RPA de Pato Branco recolhe veículo com débitos. Desde 2021, condutor não era habilitado. Polícia Militar também recuperou poucas horas após furto de um veículo no município de Pato Branco. Em ação rápida, homem é preso após furtar veículo também no município de Pato Branco. Agora vamos à sua manchete e o seu destaque, repórter Karina Barros, bom dia.
7: Bom dia, Valdenir, ouvintes do Primeira Página. O destaque de hoje: Chopinzinho e São João terão plebiscito sobre limites territoriais.
6: Vamos estar trazendo informações: acidente de trânsito, caminhão invade estabelecimento comercial na cidade do Verê. Também daqui a pouco, operação do GAECO na região sudoeste. Pelo menos 17 mandatos foram cumpridos nas últimas horas. Ainda, na ANSOP, municípios recebem computadores do projeto Aliança BIM Paraná. Vamos ainda estar trazendo informações: estão abertas as inscrições para concurso de bolsas do Colégio Veritá. Disputa pelo governo do Paraná ganhou um novo cenário. No esporte, Grêmio está eliminado da Sul-Americana. Perdeu em casa ontem de novo pro Bolívar. Vamos falar dos jogos do final de semana, tem Copa do Brasil. Estas e outras informações você acompanha a partir desse momento no seu Primeira Página.
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2: 7:10, 7:10, a previsão do tempo com Ronaldo Coutinho do Prado, diretamente de São Joaquim, Santa Catarina. 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Ronaldo Coutinho do Prado, como é que fica nosso tempo, Coutinho? Para hoje, sexta-feira, final de semana, início da semana que vem, Coutinho, tudo bem? Bom dia.
3: Bom dia, o tempo segue no geral bom na região, friozinho de manhã, 12, 13 graus, até um pouquinho menos em alguns pontos, algum nevoeiro, e à tarde uns 25, 28, 29 graus, tempo bom. Amanhã também, fresco de manhã, quente à tarde, pequena possibilidade de alguma pancada isolada tarde e noite nesse sábado ou domingo. Pode passar sem. Um fim de semana quentinho na região. Na segunda aumenta a chance de chuva tarde e noite, terça também, e provável frente chegando na quarta. Há indicativo de uma queda maior da temperatura lá pelo dia 7, 8 para frente. Da Climatera, Ronaldo Coutinho.
2: Obrigado, Coutinho. Coutinho que volta dentro do Bom Dia Cidade com mais previsão do tempo. 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
2: 7:13, 7:13. Olha só, estão abertas as inscrições para o concurso de bolsas do Colégio Veritá. A iniciativa oferece descontos de até 100% e busca ampliar o acesso à educação de qualidade. Confira os detalhes na reportagem de Francione Prus.
6: Famílias de Coronel Vivida e região ainda podem garantir a participação no concurso de bolsas do Colégio Veritá, que oferece descontos de até 100% nas mensalidades para estudantes que irão cursar o segundo, terceiro e quarto ano do ensino fundamental. A prova será realizada já na próxima segunda-feira, dia 3, mediante agendamento prévio com a Secretaria da Instituição. Segundo a diretora administrativa do Colégio Veritá, Gisele Carvalho, a iniciativa nasceu para ampliar o acesso à educação de qualidade e aproximar novas famílias da proposta pedagógica da escola.
7: Então, o nosso concurso de bolsas, ele nasceu com um propósito muito importante para o colégio, que é proporcionar oportunidades, né? Nós acreditamos que uma educação de qualidade, ela transforma vidas, e por isso que queremos que mais famílias tenham essa oportunidade de conhecer a nossa proposta pedagógica. Muitas vezes os pais sonham em oferecer uma escola de excelência para os seus filhos, mas eles acabam adiando essa decisão por questões, às vezes financeiras, né? Ou até mesmo porque não conhecem de perto o trabalho que a escola desenvolve, né? Que nós desenvolvemos. Então esse programa de bolsas é uma forma de abrir essas portas, né? É uma forma que o Colégio Veritá trouxe para essas famílias deles conhecerem, de terem essa oportunidade, né? E ela realmente é uma oportunidade para que esses alunos que se dedicam, que gostam de aprender, que buscam, né, o seu melhor, seja reconhecido pelo esforço e pelo seu desempenho. Mais do que avaliar, não é só uma prova, né? Nós queremos valorizar o compromisso com os estudos. Acreditamos que quando a criança ela é incentivada, ela é reconhecida e ela ganha ainda mais confiança, né, para continuar aprendendo e evoluindo.
6: As inscrições seguem abertas e podem ser realizadas diretamente na secretaria do colégio, ou também é realizado o agendamento do horário da prova, conforme disponibilidade de cada família.
7: E nessa edição, então, que nós abrimos agora para o segundo semestre, o concurso ele vai ser destinado aos alunos que vão cursar, então, o segundo ano, terceiro e quarto ano do ensino fundamental. Então, a prova, ela acontecerá agora, segunda-feira, dia 3 de agosto, e o horário, o pai e a família, ele pode entrar em contato diretamente com a nossa secretaria da escola ou estar nos procurando pessoalmente também aqui na escola e agendar um momento que fica melhor para as famílias, para o aluno também. As inscrições ainda estão abertas. Quem tiver interesse pode entrar em contato com a secretaria da escola, que a nossa equipe faz todo o agendamento, toda a conversa com os pais e deixa certo um momento especial para cada um.
6: Segundo a diretora, o Colégio Veritá utiliza o sistema positivo de ensino e conta com o projeto bilíngue, proporcionando contato com a língua inglesa desde os primeiros anos escolares.
7: Eu acredito e eu bato muito na tecla que o nosso maior diferencial hoje é o cuidado. Nós conhecemos nossos alunos, nós acompanhamos eles de perto, o desenvolvimento de cada um e trabalhamos em parceria com as famílias, né? Porque a escola sozinha em si não consegue, né? Então, um trabalho hoje bem feito com metodologias aqui da escola e com o auxílio dos pais também, nós conseguimos ter mais sucesso, né? Nos nossos objetivos. E hoje nós trabalhamos com o sistema positivo de ensino, na verdade faz 35 anos que a escola trabalha com esse sistema, que é um diferencial nacional, que oferece uma metodologia muito completa, e nós temos também hoje o nosso projeto bilíngue, que proporciona que os alunos tenham um contato com essa língua inglesa, né, desde cedo. Mas acima de tudo, nós também acreditamos que uma educação que desenvolve conhecimento, os valores, a autonomia, nós queremos transformar crianças que aprendam português, matemática, claro, né? Mas também que saibam respeitar as pessoas, trabalhar em equipe, resolver os problemas e acreditar no seu próprio potencial, que eu acho que esse é o nosso cargo-chefe aqui da escola.
6: Com informações, Francione Prusche.
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2: 7:18, 7:18. E olha só, TRE Paraná aprova plebiscito que vai decidir se comunidade de Alto Mirim migra de Chopinzinho para São João ou não. Reportagem de Karina Barros.
8: Eleitores de dois municípios do Paraná não vão às urnas apenas para escolher o governador e o presidente no dia 25 de outubro. Moradores das cidades de Chopinzinho e São João, na região sudoeste do Paraná, também vão participar de um plebiscito sobre a redefinição dos limites territoriais entre as duas cidades. O processo de desmembramento e a transferência da área correspondente à comunidade de Alto Mirim, atualmente pertencente a Chopinzinho, para o município de São João, dura 12 anos de ações na Justiça. A regulamentação da consulta plebiscitária está prevista na Resolução número 985/2026, aprovada na sessão da última quarta-feira, dia 29, do Tribunal Regional Eleitoral do Paraná. Chopinzinho tem 16.885 eleitores aptos a votar e São João, 8.945 eleitores. A realização do plebiscito foi aprovada pela Assembleia Legislativa do Paraná em 21 de julho deste ano. A medida está prevista no projeto de decreto legislativo número 6/2026, de autoria dos deputados Alexandre Cury, Ademar Traiano e Luiz Corte. A alteração territorial é resultado de um entendimento entre as administrações municipais de São João e Chopinzinho, que chegaram a um consenso sobre a necessidade de adequar os limites à realidade vivida pelos moradores da comunidade. Segundo o estudo de viabilidade municipal, utilizado para embasar a proposta, a mudança não deve provocar impactos negativos nas áreas social, administrativa, tributária ou financeira para nenhum dos municípios envolvidos. O estudo aponta que a população de Alto Mirim já utiliza, em sua maioria, os serviços públicos oferecidos por São João, como saúde, educação e atendimento administrativo, evidenciando uma integração prática com o município vizinho. A justificativa do projeto destaca que a definição busca adequar os limites territoriais à realidade da comunidade, fortalecendo a organização administrativa e atendendo ao interesse público. Com informações para o Primeira Página, repórter Karina Barros.
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2: A cotação do mercado agrícola no seu Primeira Página, os números de ontem: soja 125,50, o milho R$ 60 a saca.

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3: 7:22, 7:22. 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
3: Os indicadores econômicos do seu primeira página, o dólar comercial R$5,061, a queda de 0,92%, o euro negociado a R$5,83, queda de 0,21%. O índice da Bolsa de Valores da Bovespa opera em alta de 1,88%.
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3: 7:26, 7:26. A disputa pelo governo do Paraná ganhou um novo cenário. Rafael Greca e Sandro Alex fecharam uma aliança para as eleições deste ano. Sandro será candidato a governador e Greca concorrerá como vice. Veja os detalhes da reportagem de Francione Prus.
7: A corrida pelo governo do Paraná ganhou um novo capítulo nesta quinta-feira. Em uma reunião realizada em Curitiba, o ex-prefeito da capital, Rafael Greca, e o secretário de Infraestrutura e Logística, Sandro Alex, chegaram a um acordo para disputar juntos a eleição deste ano. Pelo entendimento firmado, Sandro Alex será o candidato do governo do estado, enquanto Rafael Greca ocupará a vaga de vice na chapa. A composição já vinha sendo construída nos últimos dias e ganhou força após uma reunião entre o governador Ratinho Júnior e Greca, realizada na última terça.

0: sexta-feira. O anúncio oficial da aliança deve ocorrer nesta sexta-feira, com a confirmação prévia para a convenção estadual do MDB, marcada para domingo em Curitiba. A decisão encerra as articulações de Rafael Greca para tentar viabilizar uma candidatura própria ao Palácio de Iguaçu, sem conseguir formar alianças suficientes. Entre os partidos da base governista, o ex-prefeito optou por integrar a chapa, liderada por Sandro Alex. Com a entrada do MDB, a candidatura de Sandro Alex ganha ainda mais força na política. A aliança passa a reunir partidos como PSD, MDB, Progressistas, União Brasil e também o PSD e Cidadania. O novo cenário também modifica a disputa pelo governo do Paraná. Com Rafael Greca fora da corrida como candidato ao executivo estadual, a eleição tende a se concentrar em três principais nomes. O senador Sérgio Moro aparece na liderança das pesquisas de intenção de voto. Em seguida, vem Requião Filho, enquanto Sandro Alex, dependendo da pesquisa, aparece em terceiro ou quarto colocado. Enquanto as alianças são definidas, o calendário eleitoral entra na reta decisiva. Os partidos políticos têm até o dia 5 de agosto para realizar as convenções partidárias, quando oficializam seus candidatos aos cargos em disputa. Depois disso, o próximo prazo importante será no dia 15 de agosto, que é a data limite para que os partidos, federações e coligações registrem oficialmente as candidaturas junto à Justiça Eleitoral. Já no dia 16 de agosto, começa a propaganda eleitoral nas ruas e na internet, permitindo que candidatos iniciem oficialmente a divulgação de suas campanhas. O horário eleitoral gratuito, aqui no rádio e também na televisão, terá início no dia 28 de agosto e seguirá até o dia 1º de outubro, poucos dias antes da votação, marcada para o dia 4 de outubro. Antes mesmo da propaganda começar, entram em vigor as novas regras específicas para emissoras de rádio e televisão. A partir do dia 6 de agosto, ficam proibidas práticas como conceder tratamento privilegiado a candidatos, divulgar propaganda política fora do horário permitido por lei e exibir conteúdos que possam favorecer ou prejudicar concorrentes, garantindo maior equilíbrio durante o período eleitoral. Com as convenções se aproximando e as alianças praticamente definidas, o cenário político paranaense começa a ganhar contornos mais claros para uma disputa que promete ser uma das mais acompanhadas do estado neste ano. Com informações, Francione Pruscio.
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2: 7:29, 7:29. Vamos então à movimentação do setor de segurança pública nas últimas 24 horas. Olha só, nós tivemos aqui em Cornavida uma situação lamentável nas últimas horas, registrado por parte da Polícia Militar. Adolescente é seguida ao voltar da escola e homem é preso por importunação sexual. Um homem foi preso em flagrante por importunação sexual na tarde dessa quinta-feira no bairro Fleck, aqui em Cornavida, após uma rápida ação da Polícia Militar. De acordo com as informações da PM, a ocorrência foi registrada depois que uma adolescente que retornava da escola foi abordada por um homem. Conforme o relato da vítima, o suspeito tentou agarrá-la e forçar contato físico contra sua vontade. Em seguida, passou a persegui-la por diversos quarteirões, até que ela conseguiu chegar em casa. A equipe da Polícia Militar foi acionada e prestou atendimento inicial ao adolescente e à sua responsável legal. Com as características do suspeito e informações sobre o seu paradeiro, os policiais realizaram buscas nas proximidades e localizaram o homem em uma quadra poliesportiva próxima ao local dos fatos. Diante da manifestação de representação da família e dos relatos colhidos, os policiais deram voz de prisão ao suspeito pelo crime de importunação sexual. Ele foi encaminhado à 12ª Central Regional de Flagrantes em Pato Branco, onde permaneceu à disposição da Polícia Judiciária para os procedimentos cabíveis. A Polícia Militar reforça que atua com rigor no combate aos crimes de natureza sexual, especialmente aqueles praticados contra mulheres, crianças e adolescentes, e orienta que situações semelhantes sejam comunicadas imediatamente pelo telefone 190. Olha só essa situação, então, aqui em Coronavo Vida. Verê, caminhão invade estabelecimento comercial. Um caminhão com problemas mecânicos invadiu o estabelecimento comercial no final da manhã desta quinta-feira ontem, no cruzamento da rua Luiz Francisco Page com a Avenida Getúlio Vargas, na região central do Verê. Os danos foram de grande monta. Essa situação ontem, o Ministério Público do Paraná cumpriu 17 mandados de busca e apreensão e 3 operações que investigam crimes ocorridos em Pato Branco e região, inclusive com uma pequena ramificação aqui no município de Coronavo Vida. Então, ontem, GAECO, Ministério Público, trabalharam aí então para cumprir esses mandados e tirar de circulação pessoas suspeitas, então, de estarem aí cometendo crime aqui na nossa micro-região. Então, grande operação feita ontem pelo GAECO. Agora vamos à área do 3º Batalhão, com sede em Pato Branco. Nós tivemos rápida ação aí, ação rápida da equipe RPA de Pato Branco, prendeu o autor de furto e recuperou um veículo. Olha só essa situação aí em Pato Branco. Também a polícia recuperou um outro veículo que havia sido furtado em Pato Branco, veículo Fiat Uno. Foi recuperado também por parte da Polícia Militar. Ainda em Pato Branco, nós tivemos no bairro Pinheirinho, equipe RPA de Pato Branco recolheu o veículo com débitos desde 2012 e o condutor não era habilitado. Quer dizer, o camarada não pagava os impostos do carro desde 2012, né? E aí a polícia acabou recolhendo esse veículo porque o condutor também não era habilitado. Bairro Alvorada, em Pato Branco, lesão corporal contra mulher, condição do sexo feminino, violência doméstica também foi registrada aí no município de Pato Branco. Agora vamos à Mangueirinha, repórter Anderson Moraes.
3: Olá, meus amigos, estamos chegando com as informações, a movimentação do setor da polícia nas últimas horas, complementando a situação aí do caminhão que acabou pegando fogo aqui em Mangueirinha, a equipe da Defesa Civil esteve auxiliando o Corpo de Bombeiros e Coronel Vivida. Inclusive, ontem entrei em contato aí com o sargento Piva do Corpo de Bombeiros. Ele trouxe mais detalhes sobre esse caso, falando que, né, através da Defesa Civil, né, tem auxiliado bastante aí. Mas essa situação, o sinistro, o incêndio, atingiu o caminhão aí por volta das 22 horas da noite de quarta-feira, né? Foi no Jardim Europa, onde estava estacionado. De acordo com as informações do próprio dono do caminhão, né, as câmeras de segurança que foram colhidas imagens, estão sendo encaminhadas e sendo analisadas pela Polícia Civil, que passa a investigar o caso. Por volta das 22 horas, então, foi acionado o Corpo de Bombeiros. O Corpo de Bombeiros acionou a Defesa Civil aqui de Mangueirinha, inclusive o Manuel Ricardo também, que é o responsável, que está à frente da Defesa Civil aqui de Mangueirinha, até comentou em relação a esta situação também, falando aí desse fato, deste incêndio. Quando o Corpo de Bombeiros Coronel Vivi pediu esse auxílio, imediatamente, né, a equipe da Defesa Civil aqui de Mangueirinha, com o caminhão pipa, foi lá para amenizar as chamas, mas já tinha praticamente tomado conta da cabine e também parte da carga. Esse caminhão faz parte aí de uma empresa de confecção que tem aqui em Mangueirinha, e segundo o proprietário, cerca de 12 mil peças foram destruídas aí pelo fogo, né? Um caminhão furgão. Inclusive, o nosso companheiro de serviço aqui, o repórter Nivaldo Azevedo, esteve no local também, na manhã de ontem, no caso, na fábrica de jeans, onde o proprietário falou em relação a essa situação, dizendo que um prejuízo de aproximadamente 50 mil reais. Claro que o caminhão tinha seguro, mas a carga, segundo ele, a necessidade é de pagar essa carga aí, né? Já tivemos acompanhando uma outra situação, né? Desta mesma empresa aí, alguns meses atrás, só que esse foi um incêndio criminoso. As câmeras de segurança flagraram uma pessoa entrando entre a fábrica e o muro de uma casa vizinha, quebrando o vidro lateral, jogando combustível e ateando fogo, né? Então, várias máquinas foram atingidas, vários cortes, né, que ali estavam também, ficaram danificados. Um prejuízo muito grande em relação a essa situação. E agora o caminhão, né, que estava com uma carga de aproximadamente de 10 a 12 mil peças de jeans, acabou então sendo destruído pelo sinistro, pelo incêndio. Repito, o Corpo de Bombeiros esteve no local, Defesa Civil também auxiliando, e alguns moradores que também se prontificaram em tentar apagar o incêndio, né? Tá aí então essa situação. A notícia boa é que ninguém ficou ferido. Da sala de redação da Rádio Araucária de Mangueirinha, repórter Anderson Moraes.
2: 7:36, 7:36. E olha só, em São Jorge do Oeste nós tivemos um furto qualificado. Segundo as informações, três mulheres maiores foram detidas, entregues da delegacia. Dois celulares foram apreendidos, entregues também da delegacia. Duas bolsas apreendidas e um facão apreendido, entregue também na delegacia de polícia. Já em Itapejara do Oeste, bairro Fênix, nós tivemos adquirir, vender, fornecer e produzir droga. Como resultado, um homem maior detido, entregue na delegacia. Um masculino menor apreendido, entregue também na delegacia. Três aparelhos celulares apreendidos. R$232 em moeda corrente apreendido, entregue também na delegacia. Seis pedras de crack apreendidas, entregues também na delegacia de polícia. Então esse fato foi registrado aí no município de Itapejara do Oeste. 7:38, 7:38. Essa então a movimentação do setor de segurança pública nas últimas horas aqui na nossa micro região.

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2: 7:43. Antes de eu trazer aqui a doutora Brunda Barroso, tenho só um recado aqui, ó. Bom dia. Se puder fazer um favor de pedir se alguém achou o meu celular que perdi nesta madrugada, quando fui levar a menina para ir pro trabalho e na volta cheguei a pegar comida para na escola. Acabei perdendo. Se alguém achou, é um celular cor preta com três câmeras, está com o número 46999845763. Nós ligamos com outro número, alguém atendeu e desligou. Preciso muito desse celular, está todos os meus contatos. A dona Santina Fernandes, oi dona Santina, um abraço para a senhora. Então se alguém encontrado esse celular, por gentileza, por favor, devolva. Pode ser até aqui na rádio, a gente entra em contato então com a dona Santina Fernandes. Ela acabou perdendo o celular e é de extrema importância para ela, tá bom? Vamos fazer uma boa ação aí, vamos ajudar e entregar, devolver esse celular aí para ela, tá certo? Doutora Bruna Barroso, Previdência é assunto sério. Seja bem-vindo ao nosso Primeira Página, bom dia.
3: Muito bom dia, meu amigo Valdenir Lima. E para você, meu amigo ouvinte que me ouve aqui na rádio, bom dia para você, para sua família. Ótima sexta-feira, ótimo final de semana. Aqui quem fala, vocês já sabem, Bruna Barroso, advogada especialista em benefícios do INSS. Hoje eu quero falar nessa sexta-feira de assunto sério, o assunto que eu tanto amo, sobre previdência social. E o assunto de hoje é sobre BPC Loas, um assunto bem polêmico que muitas pessoas querem receber o BPC Loas, mas não conseguem. Esse é o assunto dessa sexta-feira. Bruna, o que é o BPC Loas? O BPC Loas é um benefício assistencial pago a dois grupos de pessoas, a idosos com 65 anos ou mais, ou para alguém que tem alguma deficiência, que não consiga sobreviver, não tenha meios para se sustentar. Hoje eu vou falar em específico para quem tem autismo ou TDAH ou esquizofrenia. E além do requisito deficiência, a lei exige que a família seja hipossuficiente. E o que significa isso, Bruna? É que a família não tem meios de sobreviver, de ter uma vida digna, de dar condições a essa pessoa especial que precisa aí do benefício. Então, tem o requisito renda além da deficiência. E hoje eu quero falar em especial esse grupo que eu falei, que para quem tem autismo, esquizofrenia ou TDAH. Por que eu quero falar em especial para essas pessoas, para esse grupo? Porque existem muitas negativas. As pessoas entram no INSS quando tem essas deficiências e o INSS acaba negando o benefício, falando que não é uma deficiência. Mas a gente não pode aceitar isso e eu vim aqui na rádio afirmar para vocês que vocês têm meios sim de conseguirem esse benefício, que é através do meio judicial, através de um advogado especialista com experiência, ingressar no judicial para conseguir esse benefício. Porque infelizmente o INSS nega muitas vezes, geralmente benefícios para quem tem autismo, TDAH e esquizofrenia. É um grupo que o INSS tem gerado muitas negativas, mas esse não é o fim. Infelizmente o INSS sim nega os benefícios, mas isso não quer dizer que você não tenha direito. Como eu falei, existem outros meios e o meio correto é o judicial após uma negativa do INSS. E isso eu falo não somente para BPC Loas. Se a tua aposentadoria foi negada, seu auxílio doença foi negado, não aceite o não do INSS e vá em busca dos seus direitos. Então, se você tem alguém da família que tem autismo, TDAH, esquizofrenia, reúna todos os laudos médicos, laudos de escola, de APAI, receitas. Bem importante o receituário. As pessoas às vezes não dão bola para os receituários, mas lá comprova que você está tomando medicamento, que você está em busca de melhora, que você tem sim um problema de saúde. Nesse caso, uma deficiência. Então, um processo bem completo ajuda ainda mais que a gente consiga esse benefício. Outro requisito: ter cadastro único atualizado a cada dois anos. Isso é muito importante porque através do cadastro único, o INSS vai analisar quem mora na casa, qual que é a renda total. Então, repito mais uma vez, se você conhece alguém que tem uma dessas deficiências, vá em busca dos direitos, vai ver se essa pessoa não tem direito a esse BPC Loas, porque ajuda aí muito um salário mínimo a mais na renda da família. Mas como eu falei, esse benefício é destinado para pessoas que não têm condições de sobreviver viver com o que ganham, pois ele é um benefício assistencial. E para quem já recebe a BPC Loas, a minha dica é sempre guarde os documentos, receituários, gastos com fralda, medicamento, despesas de água, luz, aluguel, comida, para que se um dia o INSS queira revisar o seu benefício, você demonstre que a deficiência ainda existe e que a condição, né, de vocês ainda é hipossuficiente. Você ainda não tem condições de sobreviver sem o benefício. Porque caso aconteça um pente fino, como vem acontecendo, muitos benefícios estão sendo suspensos, você tem meios aí de se defender. E a dica final é que BPC Loas não é só para quem tem autismo, TDAH, esquizofrenia. Existem inúmeras deficiências que dão direito a esse benefício, como a deficiência auditiva, cognitiva, física, mental, um câncer muito grave, muito severo, um problema na coluna extremamente grave daquela pessoa que não consegue levantar na cama, também a lei inclui como deficiência. Apesar de não ser, a lei é muito abrangente no significado de deficiência quando se fala em BPC Loas. Mas lembrando que tem que ter o requisito renda, tua renda tem que ser compatível com esse benefício. Hoje é 1/4 do salário mínimo por pessoa, não pode ultrapassar isso. E a minha dica final é, se você levou ou não do INSS, isso não é o fim, é apenas um começo. Existem meios para sim conseguir o seu benefício através de um profissional competente, com experiência. Pode ter certeza que você ainda tem chance de recuperar o seu benefício. Para quem gosta de assunto sério, me siga nas minhas redes sociais, Facebook, Instagram, TikTok, @ Bruna Barroso. Barroso 2 R's e 1 Z. Te vejo na próxima semana. E eu peço aqui, meu amigo ouvinte, tire suas dúvidas, me manda um assunto para que eu fale na próxima semana. Um grande abraço, Bruna Barroso.
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2: 7:49, 7:49. Agora vamos à rede AERP de comunicação, repórter Mauro Conte.
4: Chegou a sexta-feira e que bom que você tá ligado aqui na programação. Eu sou Mauro Conte, também tô chegando direto da capital do estado, trazendo para você as principais informações direto dos estúdios da rede AERP. Além de escolher governador e presidente, os eleitores de Chopinzinho e São João, no sudoeste do Paraná, participarão de um plebiscito no dia 25 de outubro. A consulta vai decidir se a comunidade de Alto Mirim, hoje pertencente a Chopinzinho, deve ser transferida para São João. A discussão sobre os limites territoriais se arrasta há 12 anos. A comunidade já utiliza principalmente serviços de saúde, educação e atendimento administrativo de São João. Numa urna, o número 1 será não e o número 2 será sim. E a 18ª campanha do agasalho do Sesc Paraná reforça que roupas, calçados, cobertores e outros itens devem ser entregues limpos e em boas condições de uso. Em Guarapuava, cerca de 3 mil objetos precisarão ser descartados por estarem danificados, sujos ou fora da lista da campanha. As doações podem ser feitas até 30 de agosto nas unidades do Sesc Paraná e do Senac Paraná, além de pontos parceiros em todo o estado. A maior necessidade é de roupas masculinas de inverno e calçados conservados. De Curitiba, Mauro Conte, com informações da Rede AERP.
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2: Então, meu time não ganhou, né? Pra variar, 7:51, 7:51, vamos lá falar de esporte. Ontem pela Sul-Americana, Grêmio 0-1. Na soma dos resultados, deu Bolívar, o Grêmio está eliminado. Caracas da Venezuela 0, Santa Fé da Colômbia 3, Santa Fé está classificado. O Rings do Chile acabou vencendo Boca Juniors da Argentina por 1-0, nos pênaltis deu Boca, 4-3, Boca está classificado. Ontem pelo Campeonato Brasileiro, Corinthians e Atlético Paranaense ficaram no 0-0. Já o Curitiba perdeu por Cruzeiro por 1-0. Esse jogo ontem, então, pelo Campeonato Brasileiro. Agora vamos falar de amanhã. Amanhã nós teremos, então, aí pela Copa do Brasil. Amanhã, 17:00, Vasco e Fluminense. Vamos ter aí às 19:30, Atlético Mineiro e Juventude, Santos e Remo. É isso mesmo, gente. É Copa do Brasil amanhã. Copa do Brasil, vamos ter aí a Copa Betano do Brasil também no domingo, 16:00, Palmeiras e Fortaleza, 18:00, Mirassol e Grêmio, Chapecoense e Cruzeiro às 18h30 e Internacional e Corinthians vão jogar às 19h30. Então é final de semana de Copa do Brasil que vai movimentar. A gente vai estar trazendo resultados então na segunda-feira. Bruno Flores, um minutinho para você. Falar de Grêmio, né? Que perdeu ontem, está fora da Sul-Americana.
5: Com a gente, e o Grêmio está eliminado da repescagem da Copa Sul-Americana. O tricolor, que já tinha perdido o jogo de ida para o Bolívar por 3-2 na altitude, precisava vencer o jogo em casa e tirar a diferença de saldo para ou conseguir uma classificação nos pênaltis ou então no tempo normal, pois o Grêmio não conseguiu nenhuma coisa nem outra. O tricolor perdeu por 1-0, até criou algumas chances, mas não esteve próximo de fazer o seu gol para pelo menos ter alguma chance de buscar uma classificação. E o time saiu vaiado, o técnico também, da arena que tinha mais de 25 mil torcedores presentes. Um vexame no trabalho do técnico Luiz Castro neste ano de 2026.
2: Aliás, mais um vexame, né, Bruno Flores? Mais um vexame, o Grêmio está eliminado da Sul-Americana, agora volta as atenções então para a Copa do Brasil, tem o Mirassol e no final de semana, tem 4 jogos na história dos dois clubes, o Grêmio perdeu os 4, vai ter que quebrar esse tabu, né, de vencer aí o Mirassol, coisa que não aconteceu até hoje na história, e de tentar sair da zona do rebaixamento. O Grêmio é o 17º no Campeonato Brasileiro. 7h54, com esta informação nós vamos chegando ao final de mais esta edição do seu Primeira Página, que retornará na segunda-feira a partir das 7h. A todos um grande abraço, vem aí na sequência Reinaldo Claudino e o programa Bom Dia Cidade.
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1: Oi, gente. Bom dia. Opa, chegamos. E sextou, né? Sexta-feira é bom também, né? Ah, último dia do mês de julho, vai até a meia-noite, mês de julho, 2026. Depois só ano que vem. 31 de julho, oh, graças a Deus. Vencemos, né? Estamos vencendo. Pedimos a Deus lá no começo, lembra? Início de julho? E Deus, nesse novo mês, tá? Pois é, então.

8 horas. Seja bem-vindo, meu ouvinte. Muito obrigado pela preferência. Palote FM de Coronel Vivida para o mundo. Hoje é dia dos Santos Inácio de Loyola. Também Fábio. Eu tenho um amigo chamado Fábio. E ainda Demócrito. Não, Demócrito. Não der, de, Demócrito. São os santos do dia em nosso calendário. Lua cheia. Faltam 153 dias para terminarmos o ano. Padre Lino Baggio na direção geral da Palote FM. Direção administrativa e executiva, Frank Schiavini. Tem todo um time dando estrutura e qualidade a este programa que está no ar. E vai até às 10. Oito horas pontualmente, liberando o nosso WhatsApp. 999151102, DDD 46. 999151102. Você pode ir pintando de verde o nosso WhatsApp, que alegra o nosso coração, alegra o nosso dia. Sim, é verdade. 8:01. Pensamento em nosso calendário é de Santo Inácio de Loyola. A humildade consiste em alegrar-nos com tudo o que nos leva a reconhecer o nosso nada. A humildade consiste em alegrar-nos com tudo o que nos leva a reconhecer o nosso nada. Tem que ser gigante para entender essa proposta de humildade. Vem, Espírito Santo, ajuda-me a reconhecer o meu nada. 8:02, 8:02, mais uma vez, obrigado Deus pela oportunidade de estar de encontro com o nosso ouvinte, ou seja, juntos aqui no Bom Dia Cidade da sua Palote FM. Obrigado por esse último dia do mês de julho. Obrigado por esta sexta-feira. Obrigado por este presente que é a vida.

0: bom. Nova York esperando na janela o Traia Véia, mandando ver aqui no nosso Bom Dia Cidade Palote FM. Opa, já um sinalzinho verde aqui no nosso WhatsApp. Quem que está com a gente aqui? Alô, Elaine e Dalina Flores Pereira. Abençoado seja o nosso dia. Oi, Elaine. Alô, Elaine Flores Pereira. Abraço para você e para a família toda aí. Muito obrigado pelo carinho da sintonia. Tudo de bom, viu? 8:07.
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0: Vamos lá, bom dia, cidade. Não pode parar e não para. Valdenir Lima está com a gente, tem informação. Valdenir, bom dia.
2: Bom dia, bom dia a todos que estão acompanhando a programação do Bom Dia Cidade. 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E a informação de momento. Com participação do Sistema FAEP, projeto vai qualificar a produção hidropônica no estado do Paraná. O Sistema FAEP está participando da implantação do projeto piloto da Agência de Defesa Agropecuária do Paraná, da APAR, voltado ao monitoramento de defensivos agrícolas em produtos hidropônicos. Dentro do processo, o Sistema FAEP vai oferecer treinamento aos agricultores participantes, capacitando-os em relação ao uso correto desses produtos durante o cultivo. O projeto piloto acontece a partir de agosto, na região metropolitana de Curitiba, reunindo 30 agricultores relacionados por meio da SEASA e da ADAPAR. Os detalhes do projeto foram apresentados durante a reunião da Comissão Técnica de Hortifruticultura do Sistema FAEP na última semana. Além do Sistema FAEP e da ADAPAR, a iniciativa conta com a participação do Instituto de Tecnologia do Paraná, o TECPAR, que fará análise dos níveis de resíduos de defensivos nas amostras de vegetais coletadas, e do Ministério Público do Paraná, que viabilizou recursos para o estudo provenientes de empresas autuadas em inquérito civil por comercializar defensivos agrícolas de forma irregular. A capacitação é o caminho mais eficiente para garantir uma produção segura, sustentável e de alta qualidade. Ao apoiar essa iniciativa, o Sistema FAEP reforça seu compromisso de levar conhecimento técnico ao produtor, oferecendo as ferramentas necessárias para que ele adote as melhores práticas agrícolas, valorize seu produto e entregue um alimento seguro à sociedade. Olha só a informação importante: com participação do Sistema FAEP, projeto vai qualificar a produção hidropônica no estado. 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Com informações para a programação do Bom Dia Cidade, repórter Valdenir Lima.
0: Muito bem, Valdenir Lima. Até daqui a pouco mais, 8:11.
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0: Alô, família Locatelli, Mari, Baguinho, abração pra vocês, muito obrigado pelo carinho da sintonia, tá? Um bom dia bem especial a todos, né? E coisa boa. 8:12, tem um quarteto querendo cantar aqui, Luiz Cláudio, Juliano, Mato Grosso e Matias. Por favor, meninos, fiquem à vontade, viu? Pode cantar.

0: violeiro antigo.
1: Tá bom, violeiro antigo. Ó, Mato Grosso, você já é um violeiro antigo, viu? O Matias agora é novo, mas Mato Grosso, você é mais experiente, mais vivido. E é violeiro. Ah, violãozeiro. Ah. 8:16. Reinaldo, vai avisando o Coutinho aí que daqui a pouquinho ele faz a previsão do tempo pra gente, pode ser? Ronaldo Coutinho, daqui um nadinha você fazendo a previsão do tempo pra gente, tá? Dona Santina Fernandes acabou extraviando o seu celular. Ei, Dona Santina! O filho de Deus, a filha de Deus que encontrou vai devolver, né? Há de devolver, né? Então você encontrou um celular por aí? Pode ser o celular da Dona Santina. Então tá. Tem as características aqui do celular, o Valdemir falava aí na primeira página. Desse aparelho telefônico que foi perdido. Mas pelo jeito já foi encontrado, né? Então você que encontrou, devolve, deixa aqui na recepção da Palote FM, no horário comercial. Pode ser o celular da Dona Santina. Bom, se você encontrou, independente, né? Se é o da Dona Santina ou não, você encontrou por aí, faz a devolução. Faz a devolução. Tá, por favor. É um celular preto, 3 câmeras. Está com o número 46999845763. A gente ligou já, Reinaldo, para esse número, né? Para esse telefone. E alguém atendeu e desligou. Então fica um apelo assim, né, para esse filho de Deus, essa filha de Deus que encontrou. O celular é do seu Pedro. Seu Pedro é o esposo da Dona Santina, tá? É da família Fernandes. Tá bom? Ô, seu Pedro, Dona Santina, um abraço pra vocês. Esse filho de Deus, essa filha de Deus que encontrou. É, vamos. Estamos pedindo aqui. Faz a devolução desse aparelho. Sem compromisso, sem peso na consciência. Aliás, você sabe que o aparelho telefônico hoje, as autoridades podem localizar. Então, que de repente você faça a devolução desse aparelho telefônico antes que a polícia militar bata a sua porta, tá bom? 8:19, Coutinho, se ajeita aí, Coutinho, para fazer a previsão do tempo já já, tá bom, Ronaldo? Enquanto isso, ó. Alô, Gessi. Tudo bem, Gessi? Forte abraço para você, muito obrigado pelo carinho da sintonia. Que o cuidado e a proteção de Deus seja motivo para um dia feliz. Amém, que assim seja, Gessi. É sexta-feira, gente. Vamos trabalhar mais um pouco depois lazer, né?

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0: 8h29, Coutinho, o povo quer saber qual é a previsão do tempo aí para as próximas horas e próximos dias também, Ronaldo. Bem-vindo, bom dia.
2: Bom dia, o tempo segue no geral bom na região, friozinho de manhã, 12, 13 graus, até um pouquinho menos em alguns pontos, algum nevoeiro, e à tarde uns 25, 28, 29 graus, tempo bom. Amanhã também, fresco de manhã, quente à tarde, pequena possibilidade de alguma pancada isolada tarde e noite nesse sábado ou domingo. Pode passar sem. Um fim de semana quentinho na região. Na segunda aumenta a chance de chuva tarde e noite, terça também, e provável frente chegando na quarta. Há indicativo de uma queda maior da temperatura lá pelo dia 7, 8 para frente. Da Climatera, Ronaldo Coutinho.
0: Muito obrigado, Ronaldo. Ronaldo falando de frio mais uma vez aí, a previsão para semana que vem. Ô Francione, aproveitando que você tá aí perto do microfone, sem falar ainda da informação que você vai trazer, mas ô Francione, ele falou em 7, 8, semana que vem, chegada do frio, bate com a data do nosso festival aqui, né? Bom dia.
3: Justamente. Serão noites frias em Coronel. Sim. Vivida, mas aquecidas pela boa música.
0: Era isso que eu queria arrancar de ti, Francione.
3: O dia da filosofia tem que ser na segunda-feira. Na sexta-feira não podemos entrar nesse caminho, porque se colocar um sertanejo triste, meu amigo, perto do meu dia a gente começa a chorar.
0: É verdade. Ô Francione, vem aí, né? O nosso Canta São Rock, né?
3: Canta São Rock, é a festa do padroeiro de Coronel Vivida. Enfim, teremos o início de uma grande programação e começa com esse grande festival que entra na sua terceira edição. E lembrando que hoje é sexta-feira, dia 31 de julho, último dia para inscrições do Canta São Rock. Sim. Você cantor, você cantora que quer se apresentar, lembrando que não é destinado para profissionais, mas sim para a comunidade que quer se divertir, quer se apresentar num palco para um público pela primeira vez, ou quer cantar porque gosta de cantar mesmo, vem aqui para o Festival Canta São Rock. As inscrições são gratuitas, são online, através de um link que você encontra no nosso site, nas redes sociais ou nas redes sociais da paróquia. Você faz a sua inscrição, coloca o nome da sua música, se tiver tudo ok, a equipe vai validar a sua inscrição, aí é só aquecer o vocal e se preparar para sexta-feira e sábado. Lembrando que sexta-feira teremos as eliminatórias, são quatro categorias, né? Pega as crianças, pega os adolescentes, daí pega duas categorias voltadas especialmente para adultos. Então teremos as eliminatórias na sexta-feira e no sábado teremos as finais de cada categoria para saber os vencedores e também as músicas que eles escolheram, se foi uma boa escolha para colocar na final, porque muitas pessoas pensam, Reinaldo, que festival é somente o talento. E não é só isso.
0: É uma... ter bom gosto na escolha da música também,
3: né? Um bom gosto na escolha da música, se a música que você vai fazer a interpretação, você consegue alcançar as notas isso. Tranquilamente, se a música tem um pouquinho ou não de dificuldades comparado com as dos teus concorrentes, você vai ser jurado novamente esse ano, não?
0: Não.
3: Ah, abriu mão então?
0: Isso, a previsão aí do tempo frio, não, que é isso, a negociação com o pessoal organizador aí, mas tem nome novo aí no
3: banco de jurados,
0: o que é bom demais também, né?
3: Então, Francione? Vou te chamar pra trabalhar. Sim. Comigo e a Karina. Você não vai fugir desse festival, meu amigo. Mas ano passado você foi jurado.
0: Sim,
3: teve
0: as primeiras duas edições.
3: Teve
0: aí
3: ali a oportunidade de ver, né, a coragem de muitas pessoas trabalhando ali pra estar no palco, se preparar. E é um festival voltado pra família.
0: Exato.
3: Pra você ir ali e assim, é pra estar à vontade. O ano passado tava friozinho.
0: Mas
3: tinha
0: o
3: gente
0: ambiente
3: que levou...
0: é bom demais, né, Francione? Aí o centro comunitário.
3: Teve,
0: né,
3: gente que levou cobertor, teve gente que levou um chimarrão. Sim. Daí tinha pastel.
0: Uma cozinha bem surtida lá pra atender a nossa gente.
3: Tinha bebida,
0: né,
3: ali pra galera. Então, assim, sim, foi bem tranquilo. É na área central da cidade, tem estacionamento. Então é tudo de bom aqui. Fica o convite pro pessoal se programar para as festividades. Mas lembrando assim, se você vai participar do festival, vem uma hora antes, porque temos a celebração da Santa Missa, que abre também oficialmente a programação da festividade do nosso padroeiro. Então, todas as noites teremos a novena,
0: uhum,
3: que antecede depois a celebração social. Primeiro a celebração religiosa e depois a celebração social no centro comunitário. E no dia 16, o grande churrasco, a grande celebração. Vai
0: domingo,
3: ser uma
0: festa do padroeiro.
3: Uma manhã e uma tarde muito bonita, assim, de uma celebração bem generosa. Ah, lembrando que na sexta-feira tem a carreata, né?
0: Sim.
3: Que sai lá do trevo de São Cristóvão, uhum, vai percorrer toda a Avenida Generoso Marques, até isso, aqui na saída para Chopinzinho, aí depois retorna aqui para a paróquia para daí sim a celebração e depois da celebração a primeira noite do Cantação Rock.
0: Bacana demais.
3: Se eu não esqueci da programação de memória, mais ou menos isso.
0: E a gente vai informando aqui na Palote FM na nossa programação, né?
3: Com certeza, né? A gente vai levando todos os detalhes, vamos fazer vídeos, vamos acompanhar os bastidores dessa linda programação, lembrando que as fichas já estão, né, à venda para a comunidade, vai ter, já tem venda de alguns produtos aqui na paróquia.
0: Preparados aí na cozinha, né?
3: Preparados na cozinha, semana que vem vai se intensificar isso. Tem também o porco no tacho, tem venda de cuca alemã, é uma programação bem variada que com certeza o pessoal vai gostar muito dessa edição, porque é especial. 70 anos.
0: Exatamente.
3: E quando a gente fala em 70 anos de paróquia, não é somente a fé, não é somente o ato religioso, a estrutura da Igreja Católica presente em Coronel Vivida, mas é a história de muitas famílias que tiveram a sua vida transformada, tiveram um momento mais próximo com Deus e daquele momento mudou um pouco o sentido da sua vida. É a história de uma igreja que ajudou a desenvolver a comunidade vividense através da educação, auxiliando na participação das comunidades, nas ações, querendo ou não, das administrações públicas.
0: Isso.
3: Então é tudo um contexto que Coronel Vivida hoje olha para o centro da sua cidade, vê a Igreja de São Roque, e Coronel Vivida abraça, de certa forma, a Igreja de São Roque, a paróquia São Roque, nessa celebração de 70 anos.
0: É tão profundo e importante e verdade o que o Francione traz. Um dia, rapidamente aqui, eu comento isso, o Francione me chamou a atenção mais uma vez. Eu fui na celebração de despedida de um cidadão aqui em Coronel Vivida, no alto dos seus quase 90 anos, né? E a família com o coração confortado pela história daquele pai, né? Que entre outros movimentos que ele contribuiu para o crescimento de Coronel Vivida, a família relatava no histórico a importância da vida daquela família ligada à igreja. Então a igreja, de fato, ela tem assim essa força, esse poder, eu até diria, né? De literalmente transformar quem o queira, famílias, né? Então aquela família que dizia, olha, o nosso pai, o nosso avô, ele arrastou a família com seu testemunho de ajuda e participação na Igreja Matriz São Roque. E são 70 anos, 72 anos de festa, né? E 70 anos de paróquia consolidada, a paróquia São Roque, aqui em Coronel Vivida. Ô Francione, você viu a provocada aqui que deu o Coutinho falando da previsão do tempo, Frank Schiavini, né? Ele falou da temperatura, que vai ser boa pro Canta São Roque, né? Essa pode ter alteração na temperatura lá pro dia 7 e 8, e ele inspirou a gente a provocar o Francione aqui para mais uma vez a gente falar da festa de São Roque, do Canta São Roque.
3: A temperatura vai ser friozinha pro São Roque, mas no dia do almoço, 16, vai ser mais ou menos assim, como tá hoje, céuzinho tudo azul, estilo Grêmio, temperatura sim, ok.
0: Você tá falando que o Grêmio foi pro espaço, né? Era disso depois, que tava soprando no teu ouvido aí?
3: Ele falou que a Ponte Preta vai subir pra Série B.
0: Ah, sim. Ah, pra Série B. É. Tomara que não se encontre com o Grêmio na Série B, viu? Que
3: e o Internacional. Mas enfim, Reinaldo, só pra gente fechar essa questão aqui da programação, eu tenho aqui bem certinho agora, encontrei a relação da programação para o dia 7. Então teremos o início da festividade, sexta-feira que vem, às 19h30, teremos então a novena na matriz, lembrando que teremos também início às 19h a carreata, né? Saindo com a procissão ali com o São Roque. E depois na sequência, não tem um horário definido, mas sempre depois da celebração religiosa, a gente tem então a edição do Canta São Roque, e nos outros dias que eu não tenho Canta São Roque, tem uma programação ali no centro comunitário para a comunidade participar tranquilamente.
0: Vamos provocar um pouquinho o Frank, que chegou aí de camiseta nova. Ele tem desfilado por aí, não no sentido para querer aparecer, mas de forma obrigatória até. Ô Frank, eu não tenho visto o Francione, ele com o uniforme da rádio. Será que ficou grande demais aquela camiseta?
3: Eu suspeito. Algumas pessoas dizem, Frank, que magrinho que você tá, meu amigo. Eu já vou ao contrário. Meu amigo, que aconteceu contigo? Comeu muitos churrascos nos últimos finais de semana.
0: Rapaz, que coisa. Bom dia, Frank.
4: Bom dia, Reinaldo. Bom dia, Francione. Tranquilo. Faceiro que nem gordo de camiseta nova.
0: Tá com a saúde lá em cima, rapaz. Isso é bom demais. Eu faço a provocação aqui no sentido... assim, para arrancar um riso também das pessoas, mas como boa notícia, né? O rapaz tá voando. Voltou a jogar futebol, inclusive, eu acho, viu, Franciano?
3: Aguenta o quê? Faz o jogo todo ou é um primeiro tempo?
4: 10 minutos no gol.
3: Se passar de 10 minutos da tela preta, por ele desmaia.
0: 10 minutos no gol.
4: Tá bom. Pelo menos já tá. Não, mas tô dando uma passadinha aqui para fazer, para contar que daqui a pouquinho eu e o Francione estaremos chegando para um ponto de vista para fazer uma fofocarada da política.
0: Sim.
4: Tá pegando fogo o negócio.
0: Muito viu, é o melhor tempo para falar de política é esse tempo que estamos vivendo. Então é uma boa notícia, viu, Frank? Daqui a pouquinho. Eu tô sabendo, já ouvi por aí, ouvi dizer que é no Brasil todo, né? Essa movimentação política. Mas no Paraná, principalmente, né? Tem novidade aí, né?
4: E tem incêndio em tudo quanto é canto do estado.
3: Ontem eu brincava com os conhecidos que a gente está entrando a partir do 1º de agosto no período mais tranquilo que existe na vida das pessoas, que é debater política, fazer campanha política, entrevistar político e ir para as urnas. Não existe um período de paz, alegria, harmonia.
0: Rapaz, esse ano bombando, né? Copa do Mundo, eleições, daqui a pouquinho tem ponto de vista aqui na Palote FM. Bacana, quando eu digo que esse trabalho que é feito em equipe, eu tenho sido muito justo nessa colocação aqui, ó. Tá aí, né? Ó o nosso time aí nos microfones da Palote FM. Bom dia, doutor, diz pro Frank mandar o nome do rapaz que fez o exercício para ele. De certo, é o cara que você paga pra ir na academia. É isso, doutora Marli? Doutora Marli Schneider. Eu vou pedir pro Frank aqui se ele tem o nome do cara que tá pondo ele na linha. Quantos minutos no gol, Francione, ele falou?
3: 10 minutos.
0: Por enquanto ele tá jogando futebol no gol, 10 minutos. O que que o Guilherme mandou pra gente aqui? Aqui na região sul, Reinaldo, todas as comunidades e cidades foram formadas tendo como ponto de partida a construção de uma capela ou igreja católica, tornando o centro de referência de cada comunidade. Ô Guilherme, bacana você mandar isso pra gente, porque é isso mesmo, viu? E você que no alto da sua juventude, mas um homem experiente e conhecedor, né? Aqui na região sul, Reinaldo, todas as comunidades e cidades foram formadas tendo como ponto de partida a construção de uma capela ou igreja católica, tornado o centro de referência de cada comunidade. Ô Guilherme, um forte abraço, muito obrigado pelo carinho da sintonia.
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0: 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Horas 45 minutos, nosso Bom Dia Cidade na sua Palote FM. Bom estar com você, obrigado pela preferência. Ah, você com a gente é tudo de bom.
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0: Hora certa, 8h45. Bom dia.
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1: Bom dia, cidade no seu rádio. A sua companhia é a melhor, viu? Alô, Elton João Classen. Como é que está, Elton? Tudo certo? Forte abraço. Deus abençoe seu dia. Ah, a mensagem é boa demais, não tenha dúvida. A bênção de Deus sobre o nosso dia.

0: essa trilha aqui, ela não foge à regra, viu? Saiu essa trilha, às vezes nem, a trilha nem sai, a informação bate aqui. Essa trilha é a certeza. Francione, você tem mais informação pra gente, né, Francione?
1: Vamos falar agora sobre um concurso de bolsas de estudo que o Colégio Veritá de Coronel Vivida está ofertando para os futuros estudantes e as famílias que tenham o interesse de levar o seu filho para ter um ensino de qualidade na fase fundamental, né, na categoria de ensino fundamental. Então, todas as famílias de Coronel Vivida e região ainda podem garantir a participação no concurso de bolsas do Colégio Veritá, que está oferecendo descontos de até 100% nas mensalidades para as estudantes que irão cursar o segundo, terceiro ou quarto ano do ensino fundamental. Lembrando que as inscrições prosseguem ainda no decorrer desta sexta-feira, porque a prova, Reinaldo, já será na próxima segunda-feira, dia 3 de agosto, mas por isso as famílias precisam entrar em contato com a escola, fazer um agendamento e assim o aluno vai lá na próxima segunda-feira e realiza a prova. Eu converso com a diretora administrativa do Colégio Veritá, Gisele Carvalho, que fala sobre essa iniciativa e explica melhor sobre o concurso. Diretora, bom dia.
2: Bom dia, Francione, bom dia a todos os ouvintes da Rádio Vicente Palotti. É um prazer estar aqui, quero agradecer pelo convite e aproveitar esse espaço para conversar um pouquinho com as famílias sobre um projeto muito importante que nós desenvolvemos aqui no Colégio Veritá.
1: Como que funciona o concurso de bolsas e quais os critérios para conquistar o desconto de até 100%?
2: Francione, então o nosso concurso de bolsas, ele nasceu com um propósito muito importante para o colégio, que é proporcionar oportunidades, né? Nós acreditamos que uma educação de qualidade, ela transforma vidas e por isso que queremos que mais famílias tenham essa oportunidade de conhecer a nossa proposta pedagógica. Muitas vezes os pais sonham em oferecer uma escola de excelência para os seus filhos, mas eles acabam adiando essa decisão por questões, às vezes financeiras, né? Ou até mesmo porque não conhecem de perto o trabalho que a escola desenvolve, que nós desenvolvemos. Então, esse programa de bolsas é uma forma de abrir essas portas. É uma forma que o Colégio Veritá trouxe para essas famílias deles conhecerem, de terem essa oportunidade. E ela realmente é uma oportunidade para que esses alunos que se dedicam, que gostam de aprender, que buscam, né, o seu melhor, seja reconhecido pelo esforço e pelo seu desempenho. Mais do que avaliar, não é só uma prova. Nós queremos valorizar o compromisso com os estudos. Acreditamos que quando a criança ela é incentivada, ela é reconhecida e ela ganha ainda mais confiança, né, para continuar aprendendo e evoluindo.
1: Quem pode participar da prova e como os interessados devem realizar a inscrição?
2: O concurso ele vai ser destinado aos alunos que vão cursar, então, o segundo ano, terceiro e quarto ano do ensino fundamental. Então, a prova, ela acontecerá agora, segunda-feira, dia 3 de agosto, e o horário, o pai e a família, ele pode entrar em contato diretamente com a nossa secretaria da escola ou estar nos procurando pessoalmente também aqui na escola e agendar um momento que fica melhor, né, para as famílias, para o aluno também. As inscrições ainda estão abertas, então, quem tiver interesse pode entrar em contato com a secretaria da escola, que a nossa equipe faz todo o agendamento, toda a conversa com os pais e deixa certo um momento especial para cada um.
1: Além da disponibilidade de obter descontos, quais são os diferenciais que o Colégio Veritá oferece aos alunos e seus familiares?
2: Eu acredito e eu bato muito na tecla que o nosso maior diferencial hoje é o cuidado. Nós conhecemos nossos alunos, nós acompanhamos eles de perto, o desenvolvimento de cada um e trabalhamos em parceria com as famílias, né? Porque a escola sozinha em si não consegue, né? Então, um trabalho hoje bem feito com metodologias aqui da escola e com o auxílio dos pais também, nós conseguimos ter mais sucesso, né, nos nossos objetivos. E hoje contamos, né, hoje nós trabalhamos com o sistema positivo de ensino, na verdade faz 35 anos que a escola trabalha com esse sistema, que é um diferencial nacional, que oferece uma metodologia muito completa. E nós temos também hoje o nosso projeto bilíngue, que proporciona que os alunos tenham um contato com essa língua inglesa, né, desde cedo. Mas, acima de tudo, nós também acreditamos que uma educação que desenvolve conhecimento, né, os valores, a autonomia, Nós queremos transformar crianças que aprendam português, matemática, claro, né? Mas também que saibam respeitar as pessoas, trabalhar em equipe, resolver os problemas e acreditar no seu próprio potencial, que eu acho que esse é o nosso cargo-chefe aqui da escola. E é esse equilíbrio que entre a excelência acadêmica e a formação humana que nós buscamos todos os dias, que é o que nos move.
1: Gisele, nosso muito obrigado, desejamos um bom concurso e deixo esse espaço para você reafirmar o convite aos pais interessados em conhecer a estrutura da escola e também participar dessa edição do concurso para o segundo semestre.
2: Então, só reforçando, né, Francione, aproveitando esse espaço, então, cedido por vocês, para quem está com dúvidas ainda, quem ficou interessado, né, nesse concurso de bolsas, né, eu quero convidar que todas as famílias que tenham os filhos, não só nessa faixa etária que a gente abriu a bolsa, o concurso de bolsas, mas que todas as famílias que ficaram interessadas em conhecer a nossa metodologia, que venham nos visitar para conhecer nossa equipe, conhecer nossa estrutura e entender um pouquinho mais da nossa proposta pedagógica. E as inscrições para o nosso concurso de bolsas continuam abertas. As provas, então, serão realizadas nesta segunda-feira, dia 3 de agosto, em horário agendado com cada família, tá bom? Então, será um prazer receber todos vocês aqui conosco. Muito obrigada pelo convite, Francione, e um grande abraço a todos os ouvintes da Rádio Vicente Palotti.
1: Carvalho, que é, muito obrigado, Gisele Carvalho, que é a diretora administrativa do Colégio Veritá em Coronel Vivida, falando sobre esse concurso para o segundo semestre deste ano, que é o concurso de bolsas do Colégio Veritá, que pode oferecer bolsas com descontos que podem chegar a 100% nas mensalidades. Então, você papai, você mamãe, que tem o seu filho, que está no ensino fundamental, entre em contato com a escola e se informe sobre esse concurso. Não tem taxa para fazer o concurso, é só você entrar em contato, fazer o agendamento para segunda-feira e o seu filho vai lá na escola e realiza a prova e assim você já conhece toda a infraestrutura. Agora 9 horas.
0: Boa notícia, viu, Francione? Quando o assunto é escola, é oportunidade de crescer e buscar, e tão necessário isso, que oportunidade boa, boa notícia você traz para os ouvintes da Palotti FM aqui no nosso Bom Dia Cidade.
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0: Oi, tudo certo com você? Tem um trio aqui, viu, Francione, viu, Karina? Bruno Marrone e Zeca. Zeca Pagodinho. 9 horas. Bom dia pra você. Tudo de bom. Aliás, aproveitando aqui, mandando um abraço aí pro seu Silvino, pra dona Cladir, para o último dia do mês, gratidão. Amém, amém, amém. A gente sempre tem muito a agradecer. E às vezes pouco a pedir e muito a agradecer. Gratidão. Esse sentimento é nosso.

0: você é nosso. Amando você. Muito obrigado por tudo, meu amigo.
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5: Esse é o Bom Dia Cidade, a sua Palote FM. 9:18, 9:18. Simbora, Bom Dia Cidade. Até às 10, fazendo companhia pra você. Sempre bem-vindo, ouvinte.
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5: E a informação não pode parar, hein, Francione? Está com a gente mais uma vez e é bacana demais ter você somando na melhor informação aqui no Bom Dia Cidade, Francione.
9: Reinaldo, a gente continua repercutindo uma ação do Ministério Público que aconteceu ontem pela manhã em Pato Branco e também outros municípios da região envolvendo o Coronel Vivida, aonde que tivemos três operações e uma única ação conjunta. Portanto, ontem o Ministério Público do Paraná deflagrou de forma simultânea três operações destinadas a apurar a prática de crimes como fraude de licitação, abuso de poder econômico, corrupção ativa e passiva, falsidade ideológica, lavagem de capitais, associação criminosa e fraude contratual supostamente cometidas na cidade de Pato Branco. As investigações uniram frentes distintas de atuação conduzidas pelo Grupo Especializado de Proteção ao Patrimônio Público e no combate à improbidade administrativa, o GEPATRIA, e também pela primeira Promotoria de Justiça de Pato Branco com o apoio operacional do Núcleo de Francisco Beltrão do Grupo de Atuação Especial de Combate ao Crime Organizado, o GAECO. O promotor de justiça, Fabrício Trevisan Almeida, ele comenta sobre essa operação realizada ontem de manhã em alguns municípios da nossa região, em especificamente na cidade de Pato Branco.
10: O Ministério Público do Paraná deflagrou nesta quinta-feira, dia 30 de julho, de forma simultânea, três operações destinadas a apurar a prática de crimes contra a licitação relacionadas ao ramo de pavimentação asfáltica. As investigações uniram frentes distintas de atuação conduzidas pelo GEPATRIA, Grupo Especial de Proteção ao Patrimônio Público, pela primeira promotoria de Pato Branco, com o apoio operacional do GAECO. As ordens judiciais foram cumpridas em Pato Branco, Francisco Beltrão, Vitorino, Curitiba e Coronel Vivida. Durante essa sessão, também foram cumpridos mandados relativos à afastamento cautelar de cargo comissionado, bem como mandado de prisão preventiva em relação a um dos investigados. A operação Agregados, conduzida em conjunto pelo GEPATRIA e pela Promotoria de Pato Branco, investigava a possível conluio entre empresários do setor pavimentação com indício de cartel. No mesmo momento, foram efetuadas buscas relacionadas a operações do mesmo ramo de pavimentação asfáltica, operação Homens de Bem, bem como a operação Situação Precária da primeira Promotoria de Pato Branco. Todas essas operações estão em andamento com as investigações de prosseguimento.
9: Ao todo foram cumpridos 17 mandados de busca e apreensão em Pato Branco, Francisco Beltrão, Vitorino, Curitiba e também aqui em Coronel Vivida. A justiça também determinou o afastamento cautelar de um servidor comissionado da Prefeitura de Pato Branco e a prisão preventiva de um dos investigados. Na operação Agregados, o MP apura um suposto esquema entre empresas do setor de pavimentação, empresas que fazem asfalto, para fraudar licitação e impedir a instalação de uma usina de asfalto pública na cidade de Pato Branco. Conforme a investigação, um ex-vereador do município de Pato Branco e atualmente que ocupava até ontem à tarde um cargo comissionado, teria atuado para favorecer o interesse dos privados. Durante o cumprimento dos mandados de prisão e busca, foram apreendidos 31 mil reais em espécie e 51 mil reais somente em cheques. A segunda operação, que foi denominada Homens de Bem, investiga um grupo empresarial suspeito de direcionar licitações milionárias de pavimentação asfáltica. Segundo o MP, empresas do mesmo grupo doavam projetos ao município e posteriormente venciam as licitações das obras. A justiça suspendeu os contratos em vigor, bloqueou pagamentos pendentes e proibiu o grupo de firmar novos contratos com o poder público. Já a operação Situação Precária apura irregularidades na execução de obras de asfaltamento em dois bairros de Pato Branco. Uma perícia técnica identificou pagamento por serviço que não teriam sido executados. Traduzindo, a prefeitura contratou, não foi barato e a empresa não entregou, mas recebeu. Além de falhas na pavimentação, também problemas na drenagem e também nas calçadas.

0: o senhor Rômulo Fagion, o prefeito de Pato Branco. Ele comenta sobre essa investigação e ontem mesmo já foi exonerado o funcionário do cargo que ele ocupava.
1: Em primeiro lugar, eu fiquei surpreso, obviamente, com a operação e sempre prezei muito pela transparência, sempre deixei muito claro do meu compromisso com a lisura, com a transparência, e já determinei a demissão do funcionário, né? Já determinei a demissão. O funcionário vai ter o seu tempo, óbvio, para que faça sua defesa, para que esclareça os fatos, mas eu não tenho como compactuar com qualquer dúvida. Então, prezando por isso, já determinei a demissão e que sejam esclarecidos todos os fatos.
2: Prefeito, essa nota, ela traz mais da atuação dele do passado como vereador que propriamente na atual gestão. É importante que se diga isso?
1: É importante frisar que é uma ação relacionada à atuação dele como vereador, como parlamentar, lá na gestão passada, e que culminou então nessa operação. Mas reforço, como prefeito de Pato Branco, como uma pessoa que sempre prezou pela transparência, que sejam investigados os fatos, que sejam investigados todos os fatos e que seja então feito aí a demissão do funcionário e que ele então tenha a oportunidade de fazer os esclarecimentos e que possa então deixar tudo claro e explicar qual é a relação com todo o processo aí que está sendo então trabalhado nesse momento.
0: Portanto, essa foi a postura do prefeito GR Dutra de Pato Branco durante uma entrevista coletiva na tarde de ontem, lembrando que toda essa operação foi realizada no período da manhã. E ontem à tarde, então, ele convidou a imprensa da região para o posicionamento e deixou claro que o funcionário comissionado seria desligado. Agora a gente tem que acompanhar, né, que com certeza vai ter outros desdobramentos a partir dessas investigações que o Ministério Público do Paraná está realizando e ver se o município de Coronel Vivida vai ser ou não afetado, porque como a empresa investigada, ela tem aqui na informação do próprio MP que ela foi proibida de contratar ou também de seguir com os seus projetos, ver se Coronel Vivida não vai ser afetado nos projetos de pavimentação que estão em andamento ou que estavam já iniciando a licitação aqui no nosso município, prestes à assinatura. A gente vai buscar essa informação junto à administração municipal, se as obras de pavimentação asfáltica serão afetadas também aqui, o seu andamento em Coronel Vivida. Mas, portanto, essa operação realizada ontem pela manhã pelo Ministério Público, que resultou na apreensão de uma pessoa que é ex-vereador de Pato Branco e também investigação de uma empresa de pavimentação asfáltica devido aí a uma sequência de crimes, segundo aponta o Ministério Público.
3: Vamos deixar os homens trabalhar aí, né? E é isso mesmo, a sociedade, a comunidade quer saber e é bom quando você entende tudo o que está acontecendo. Obrigado, Francione. Volta já o Francione aqui no Bom Dia Cidade, que volta já com a sequência fantástica aqui de recados e notícias e informações. Até às 10, gente!
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1: O Grêmio foi eliminado da Copa Sul-Americana pelo Bolívar ao perder por 1-0 na noite desta quinta-feira na Arena. E a torcida demonstrou forte insatisfação com Luiz Castro, enquanto os gremistas gritavam o nome de Renato Portaluppi, ídolo do clube, livre no mercado desde sua saída do Vasco. Apesar da pressão das arquibancadas, a diretoria não pretende fazer mudanças no comando técnico neste momento. Luiz Castro participou normalmente da entrevista coletiva após uma breve reunião no vestiário e afirmou que respeita a história de Renato no Grêmio, mas que prefere olhar para o trabalho com o elenco e para a própria consciência, sem se deixar influenciar pelas comparações com o ídolo tricolor. Com as informações do esporte, Léo William.
0: Top!

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3: Oi, gente, tudo certo por aí? Tudo bem mesmo? Obrigado pelo carinho da sintonia. 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
3: Ok, Ilan, bom trabalho para você e para a equipe toda aí de Farmácia São João, tá bom? Forte abraço, ô Claudino. 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
1: Olá, bom dia. Eu sou Karina Barros e este é o Palote Notícias, com os principais destaques de hoje. O sorteio do concurso 3038 da Mega Sena foi realizado na noite desta quinta-feira, dia 30, em São Paulo. O prêmio para as apostas que acertassem as 6 dezenas passaria de 85 milhões. Entretanto, ninguém acertou e o prêmio para o próximo sorteio acumulou para 100 milhões. As dezenas sorteadas foram 38, 50, 35, 39, 30 e 46.
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1: As inscrições para o terceiro Canta São Roque, Festival de Música Cristã, seguem abertas até hoje, sexta-feira, às 23h59, sem previsão de prorrogação. O festival será realizado nos dias 7 e 8 de agosto, no Centro Comunitário da Igreja Matriz São Roque, em Coronel Vivida, com as categorias infantil, infanto juvenil, cristã adulto e livre adulto. A organização orienta que os interessados façam a inscrição o quanto antes para evitar problemas com a escolha das músicas, já que não serão aceitas repetições. A expectativa é reunir dezenas de talentos da comunidade em mais uma edição do evento. Esse foi o Palote Notícias, que volta em uma hora com mais informações.
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1: Opa! 9:43, já já tem ponto de vista, gente. Já já tem ponto de vista aqui na Palote FM, tá? 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

0: 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Soja, R$124,50. Farelo de soja ensacado, quilo, R$2,10. Casca de soja peletizada a granel, R$1 o quilo. E o farelo de trigo ensacado, R$1,25. 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R$5,07.
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0: 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Francione está de volta com a gente. Traz gente, hein, Francione?
1: Isso mesmo, Reinaldo. Agora que são 9:46, horário de Brasília, chegou o momento de debater a política, o cenário, a movimentação no Paraná e também no Brasil.
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1: Frank Schiavini, bom dia, bem-vindo.
3: Bom dia, Francione, bom dia, Reinaldo, bom dia aos ouvintes da Palote.
1: As últimas 24 horas de muita movimentação nos bastidores do cenário eleitoral no Paraná, né? Principalmente lá em Curitiba, onde que é o coração, o berço das decisões políticas para o nosso estado. E o cara que falou que seria candidato ainda não foi oficializado, mas abriu um sinal e tá pela imprensa toda do Paraná que pode se tornar o vice de Sandro Alex. O que que aconteceu com o Greca nessa caminhada?
3: Olha, Francione, ele falou para nós aqui, né? Eu perguntei para ele, inclusive aquele dia que ele passou por aqui, se ele iria
1: candidato, vai ao governador.
3: Ceder, né? Porque a gente vem falando isso já há meses, que havia essa expectativa aí desde lá de trás, né? Quando tinha ele, o Alexandre Cury e o Guto Silva como pré-candidatos do PSD, daí depois o Cury foi pro Republicanos, ele migrou pro MDB, e o MDB, numa estratégia política, fez um jogo muito bem feito com o nome dele e do Álvaro Dias para o Senado Federal, e acabaram aí, então, atrapalhando, digamos assim, mas complicando a vida do governador Ratinho Júnior nesse processo de sucessão que ele, no meu ponto de vista, se embaralhou bastante, né, com relação à indicação dos candidatos. Quando é um governo forte, bem aprovado, existe a disputa interna, né, para quem vai suceder, né, quem vai ficar dono do pedaço, né. Mas foi a estratégia tomada de forma errada, no meu ponto de vista, e acabou atrapalhando tudo. Por quê? Agora, o Greco falou que não seria vice de ninguém aqui, né? Uhum. Então, o que que ganhou para ceder dessa forma? Porque ele não falou só aqui, ele falava no Paraná inteiro, andou no Paraná inteiro dizendo que não seria vice de ninguém, né? Então, o que que aconteceu? Já falei aqui também em outras oportunidades que o MDB tem um braço forte, né, do partido dentro do governo do estado. Né? Aí entra o nome de Renato Adur, o próprio Álvaro Dias ameaçou, inclusive, não ser candidato ao Senado Federal se o MDB não fizesse uma composição com o PSD do Ratinho e do Sandro Alex. Né? Aí vem o nome do Carbone, que hoje vai disputar uma cadeira na Câmara Federal e foi secretário de Estado do governador Ratinho, porque o MDB compôs a coligação lá em 2022, que fizeram todo esse trabalho, toda essa pressão. Enquanto Sérgio Souza, outras lideranças trabalhavam pela candidatura própria, né? Ventilou até a possibilidade do Greca ser candidato com o Pessutti de vice, que isso, já foi governador, foi vice-governador por dois mandatos, aí acabaram fazendo com que cedessem, né? E acredito que hoje, no período da tarde, está marcado em Foz do Iguaçu, né, uma coletiva de imprensa que o MDB vai oficializar aí o nome de Rafael Greca como vice na chapa de Sandro Alex.
1: E essa articulação, essa mudança, traz uma mudança significativa no cenário. Vamos analisar o primeiro cenário, que é a distribuição de votos. A gente sabe que o Sandro Alex precisa se tornar mais conhecido em todo o estado para bater de frente com o Sérgio Moro, e ali paralelamente está vindo o Requião Filho. Como que fica agora a divisão desses votos, sendo que o Greca, ele vai conseguir transferir essa votação que ele tem em Curitiba, região metropolitana, para o Sandro Alex, se tornando vice-governador?
3: Olha, Francione, eu particularmente acho que não vem com tudo aquilo que se esperava, tá? Porque eu via que o eleitorado do Rafael Greca era um eleitorado que não queria votar pro Moro, mas também era contra a continuidade do grupo governista que está hoje no governo. Então, o Greca tem um conhecimento muito grande e a sua grande fatia de votos era Curitiba. E Curitiba é um eleitorado, Curitiba e região metropolitana, eles são muito bairristas, né? É um eleitorado diferente do interior do estado do Paraná. Então eu acho que a tendência é migrar mais votos que eram do Greca pro Sérgio Moro do que para o Sandro Alex. Vai trazer um aumento, né, uma melhora no desempenho estatístico, né, eleitoral do Sandro Alex? Vai, porque o Rafael Greca é muito conhecido, foi 3 vezes prefeito da capital. O prefeito agora de Curitiba também vai estar livre, leve e solto para poder fazer a campanha para o Sandro Alex, que é do mesmo partido, do PSD, mas não fica com aquela responsabilidade, com aquele peso de consciência, porque o Greca era seu padrinho político, isso, né? Então vai ficar mais livre, leve e solto, e quer dizer, a tendência é aumentar também a votação do Sandro Alex. A votação não, o percentual de aceitação dele lá na região. Agora, se vai dar o equilíbrio suficiente, eu não acredito, porque, como eu disse, uma boa fatia disso aí, com certeza o Sérgio Moro vai acabar levando, e uma boa parte também vai acabar indo pro Requião Filho, que é aquele pessoal que é de, eu não vou nem dizer de esquerda, mas que não está contente, né? Não está contente. Tem uma parcela hoje de 20% do governo, dos eleitores do Paraná, que não aprovam o Ratinho, né? O governador Ratinho. E talvez desses 20% aí, uma boa parte venha para o voto para o Requião Filho. Então vai haver uma divisão muito grande. Agora veja bem, Francione, aí criou mais um problema, né? Criou mais um problema porque no pacote pro Greca a encampar essa vice do Sandro Alex, entrou o Álvaro Dias.
1: Que daí atinge
3: o Álvaro Dias,
1: o Senado.
3: Virou agora o candidato número 1 ao Senado Federal da coligação. E complicou a vida do Alexandre Cury, porque a Gleice, né, hoje ela já vinha com um percentual forte aí também na preferência dos eleitores para o Senado. Ela vai abocanhar todos os eleitores no segundo voto, que são de esquerda, né, o centro-esquerda, e vai também abocanhar os apoios, digamos assim, dos políticos hoje que governam os municípios no estado do Paraná, pelo menos de uma boa parte, que querem ficar de bem com o presidente Lula, né? Aqui nós somos do Flávio, nós somos do Zema, do Caiado, mas nós estamos com a Gleice, quer dizer, deixa um pezinho dentro lá do fechadinho lá do presidente Lula, né? Imaginando uma possível reeleição do presidente Lula. Então vai ficar difícil a eleição do Alexandre Cury, que inclusive já não participou já dos primeiros atos, né? Depois que terminou essa reunião palaciana com a indicação do Rafael Greca para ser o vice, e também cancelou a agenda em União da Vitória, que parece que hoje a comitiva vem para União da Vitória também, parece que cancelou, e alguns blogs, né, políticos estão colocando que o Alexandre Cury está repensando o seu apoio a Sandro Alex. Até porque
1: o próprio jornal de destaque, que é a Gazeta do Povo, um jornal de relevância no Paraná, né, coloca aqui, ó, como manchete: Alexandre Cury reavalia apoio a Sandro Alex após Greca aceitar o serviço nessa chapa.
3: Até porque o presidente do Republicano, se eu não me engano, é o Lupion, né? Ele particularmente já falou o seguinte, né? Eu respeito a posição do Alexandre Cury, ele é presidente da Assembleia, foi várias vezes deputado estadual, né? Tem um nome, né? Um sobrenome de peso, mas o Pedro Lupion disse o seguinte: eu vou com Sérgio Moro, e ele é presidente da legenda. E já falou também que a convenção deles está marcada, se eu não me engano, para segunda-feira, se eu não me engano, dia 3, a convenção dos republicanos, vai deixar em aberto a ata, né? Para que os delegados, quem vai decidir para quem vai o apoio dos republicanos é o partido e não mais o Alexandre Cury que estava, né? Mas isso aí com toda certeza foi com a bênção do Alexandre Cury para que o partido tomasse essa decisão. Então mexeu no tabuleiro, mexeu um monte de coisa, não sei se para melhor ou para pior para o grupo do governo, não sei se para melhor ou para pior do grupo do Sérgio Moro, mas de fato foi uma chacoalhada aí que deu uma mudança muito radical no processo eleitoral marcado agora para esse ano.
1: E o governador queimou grandes nomes, né? Dentre os nomes a gente pode citar, querendo ou não, o do Cury, que está sendo queimado agora, já foi queimado do Guto Silva, que é aqui da região.
3: Certo.
1: Da Cristina Grêmio, o que também está sendo queimado, provavelmente ela vai ficar sem um cargo relevante agora nessa disputa eleitoral, não sei que ela opte por ser candidata estadual ou federal. E o Ratinho está colocando tudo na mesa, está indo para tudo ou nada.
3: Certo. Então, veja bem, o Alexandre Cury pode disputar novamente
1: a Assembleia Legislativa,
3: virar, né, presidente da mesa diretiva, como ele é hoje o presidente da Assembleia Legislativa. Mas aí vem a questão seguinte: quem vai ser o outro nome? A Cristina, né? Vai ser a Cristina Grêmio. Aí é o seguinte: o Greca e o prefeito de Curitiba, né?
1: Brigaram até não querer mais.
3: Agora o Greco vai andar de mãos dadas pelo Paraná aí pedindo voto para Cristina. É uma pergunta que eu tô fazendo para você, Francione. Será que vai acontecer isso? E a mesma pergunta também é válida pro Eduardo Pimentel, que se empenhou, inclusive, pessoalmente, para unir o PSD e o MDB com o nome de Rafael Greca na vice, né? E agora a Cristina vai receber o beijo da morte também? Ou será que o Guto Silva pode ser resgatado do ano sabático? Né? Pode? Quem duvida que ele não venha, né? Agora sendo a segunda opção para o Senado, né? E o Alexandre Cury vai aparecer na coletiva? Não vai? Como é que os palacianos estão esperando isso, né? Então, na verdade, a situação tá aí, né? Pode ser que o Cury vire um novo Osmar Dias da política paranaense. Você viu falar do Osmar?
1: Faz anos já que a gente não escuta mais
3: o
1: nome dele.
3: Dava tudo para ser governador lá em 2018, sumiu do mapa e a gente não viu mais nenhum pelo da barba do Osmar por aí, né? Então a situação tá desenhada desse jeito, Francione, e de fato a política aqui no Paraná tá pegando fogo. Nós temos aí até o dia 10 ou 15 de agosto ainda para haverem mudanças. Ah, o PRB, inclusive, já está anunciando em alguns blogs também que tá saindo fora da coligação aí de apoio ao Sandro Alex. Então, quer dizer, você mexe numa peça e acaba estragando lá duas ou três peças. Então, realmente uma situação bem complicada aí nessa disputa, nesse processo em que em todas as pesquisas o Sérgio Moro aparece liderando os cenários da eleição desse ano para o governo do Paraná.
1: Agora são 9:59. Só lembrando que as convenções partidárias, elas seguem até quarta-feira que vem, né? Até dia 5. E o registro das candidaturas ao Tribunal de Justiça Eleitoral tem que ser até o dia 15, que vai ser um sábado. Então, é o prazo limite, porque no dia 16, que é um domingo, a população vai já ver os políticos na rua, na internet, pedindo voto. Até o dia 15, ninguém pode pedir voto. Mas a partir do dia 16 já pode. Mas segunda-feira, terça-feira, a gente retorna aqui com mais um ponto de vista, porque com certeza não teremos um final de semana tranquilo na política paranaense. Frank, nosso muito obrigado, até semana que vem.
3: Eu não queria estar no pelo do governador Ratinho Júnior nessas horas, viu? Que situação, hein?
1: Será que ele tá dormindo 2 horas, 3 horas? Porque mais que isso é difícil.
3: É bem complicado. Mas tá bom, valeu, um abraço a todos. Fala, Renato.
0: No teu ponto de vista, os iguais se encontram na política, como dizia o velho Ivanir, ou não?
3: Pode ser.
0: O ouvinte mandou aqui.
3: Pode ser.
0: Um abraço, Tico.
3: Eu acredito que sim, viu, Reinaldo, porque a política é aquela história, né? A gente só não vê cavalo voando, o resto você vê de tudo.
1: Ah, beleza, Frank, nosso muito obrigado. Agora
3: um
1: são 10 horas.
2: Esse

0: povo, viu? Então ficamos assim, né? Porque o Padre Reginaldo tá na área, tá chegando o Padre Reginaldo com experiência de Deus. E a gente, como diz a Karina, né? A gente se vê por aí.
1: O sonho que... O Bom Dia Cidade fica por aqui, mas volta contigo na segunda-feira. Continue na programação. Na sequência, Experiência de Deus com Padre Reginaldo Manzotti. Falou.

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1: 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Então, juntos, em nome do Pai, do Filho e do Espírito Santo. Amém. Naquele tempo, dirigindo-se para a sua terra, Jesus ensinava na sinagoga, de modo que ficavam admirados e diziam: de onde vem essa sabedoria e esses milagres? Não é ele o filho do carpinteiro? Sua mãe não se chama Maria? E seus irmãos não são Tiago, José, Simão e Judas? E suas irmãs não moram conosco? Então, de onde vem tudo isso? E ficaram escandalizados por causa dele. Jesus, porém, disse: um profeta só não é estimado em sua própria pátria, em sua família. E Jesus não fez ali muitos milagres, porque eles não tinham fé. Senhor Jesus, aumente a nossa fé. Gosto sempre que leio esse evangelho e cai no dia de explicar. Nunca é demais. Nossa Senhora só teve um filho, Jesus Cristo. Esta é a nossa doutrina. Esta é a nossa fé católica. Jesus foi o único filho da Virgem Maria, concebido pelo Espírito Santo. José, o pai adotivo. Mas padre, o senhor acabou de ler: sua mãe não se chama Maria, seus irmãos não são Tiago, José, Simão e Judas. A igreja sempre interpretou, e é importante frisar isso, que se tratam dos primos de Jesus. Primos, irmãos de Jesus. E as suas irmãs não moram conosco, são as primas de Jesus. Nossa Senhora teve um único filho, Jesus Cristo. Feito esse sempre importante esclarecimento católico da nossa fé, rezemos: Jesus, não pudestes fazer muitos milagres porque faltava fé. Por isso, Senhor, te pedimos: aumente a nossa fé, aumente a nossa confiança, aumente, Senhor, a nossa credulidade. Senhor, não olhe para a pequenez da minha fé, não olhe para a fragilidade da minha vida. peço milagre. Eu peço milagre, Jesus. Em Deus eu espero um milagre. Vai dizendo isso.
2: É o que conforta.
1: Você está com embrulho? Você está com problema? Tem algo que não está se resolvendo? Que você não encontra, não está encontrando um ponto de partida? É exatamente nesse ponto que eu quero que você reze e diga: Senhor, eu espero um milagre. Eu confio. Eu espero o Senhor confiantemente. E sei que não é ausência, não é descaso. Que estás preparando uma graça imensa para mim. Eu espero esse milagre. Diga você que está passando por problemas sérios. Que um exame mostrou algo sério no teu organismo. Uma doença que não está sendo resolvida. Que não está surtindo efeito. Me vem aqui aquela cena em que aquela mulher disse, o evangelista, que ela tinha gasto todo o dinheiro com médicos e não encontrava resposta. E foi a Jesus e foi curada. Durante o programa eu vou lembrar esse texto e vou ler para você. Me veio agora, então não vou perder essa intuição, essa inspiração. Jesus, eu espero um milagre. De ti eu espero um milagre. De ti eu espero uma graça. Exatamente neste problema que não vejo solução. Exatamente nessa doença que não se encontra o diagnóstico. Neste

0: espero um milagre, Jesus misericordioso. Eu espero um milagre, Jesus das Santas Chagas. Diga para Jesus qual o milagre que você pede, que você confia, que você espera. Filhos amados, nós estamos em plena novena, dizendo: Sagrada Família de Nazaré, a minha família, vossa é. Abençoai os nossos pais, aos vivos, os falecidos, tudo isso aqui. Nós só começamos o programa. Tem muita coisa pela frente. Volte comigo, chame um amigo, uma amiga. Voltamos já. Volte comigo.
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0: me punha em oração há pouco e brotou no meu coração um texto. O sacristão tocava a música "Em Deus Espero um Milagre". Por favor, de novo, sacristão. E foi exatamente o que eu dizia. Que Jesus lá em Nazaré não pôde fazer muito milagres porque não tinham fé. E eu dizia: você está com embrulho, você está com problema, você está sentindo no final do túnel, sem luz. A pior coisa que tem quando a gente não vê luz. Alguém disse para mim uma frase esses dias: eu estou me sentindo num alto mar, sem ver uma luz que me mostra a terra. Eu achei tão forte isso. E aí me veio esse texto. Esse texto, que não é a leitura orante de hoje, mas Deus colocou no meu coração. Marcos, capítulo 5, versículo 25. Lembra que eu falei que ela gastou todo o remédio, todo o dinheiro em remédio? Está ali, ó. Marcos, capítulo 5, versículo 25. Chegou ali uma mulher que fazia 12 anos que estava com hemorragia. Toca o sino, sacristão, versículo 26. Havia gastado tudo o que tinha, tratando-se com muitos médicos. Estes a fizeram sofrer muito, mas em vez de melhorar, ela havia piorado cada vez mais. Lembra que eu contei? Continuo. Ela havia gastado todo o dinheiro. E hoje Deus colocou no meu coração que tem alguém que está nessa mesma situação. Já vendeu o que podia, já fez campanha, já teve ajuda, vendeu um carro, gastado todo o dinheiro, sofreu muito e está piorando. Olha o que ela fez. Ela havia escutado falar que Jesus e entrou no meio da multidão, chegando por trás dele, tocou a sua capa, pois pensava. Olha, é de arrepiar, é emocionante. Se eu apenas tocar na capa dele, eu ficarei curada. Logo, o sangue parou de escorrer e ela teve certeza de que estava curada. Forte isso, né? Se eu tocar apenas na capa, eu ficarei curada. E naquele instante ela ficou. Leia depois. No mesmo instante, Jesus sentiu que ele havia dele havia saído o poder. Então virou-se no meio da multidão e perguntou: quem foi que me tocou? Quem tocou na minha capa? Os discípulos responderam: Senhor, está vendo como essa gente está apertando? Todos do lado e ainda perguntas isso? Mas Jesus ficou olhando em volta para ver quem tinha feito aquilo. Então a mulher, sabendo o que lhe havia acontecido, atirou-se aos pés dele, tremendo de medo, e contou tudo. E Jesus disse: minha filha, você sarou porque teve fé. Vá em paz, você está livre do seu sofrimento. Em Deus eu espero um milagre, Senhor. Esta palavra é para mim, Senhor. O padre mudou todo o programa hoje e é para mim. Sou eu, sou essa mulher. Não importa que você seja um homem, você é esta pessoa que está tocando na capa de Jesus. E o Senhor está dizendo: minha filha, meu filho, você sarou porque você teve fé. Marca essa hora. Olha no relógio. O dia de hoje, 31 de julho. Jesus está confirmando esta graça. E sacristão, se prepare, porque virá um testemunho. E nós vamos soltar aqui. Vá em paz. Você está livre do seu sofrimento. Amém.
1: Em Deus espero um milagre.
0: Obrigado, Jesus.
1: Minha procura.
0: por esse momento de imensa cura. E se alguém tomar posse, testemunhe. Osmar, que a paz de Jesus esteja com você.
1: Oi.
0: Deus abençoe, Osmar. Bom dia, você fala de onde?
1: Falei Rolim de Moura, Rondônia.
0: Meu abraço, Rolim de Moura. Como é que você me acompanha ali em Rolim de Moura?
1: Eu acompanho pelo Parabólica e pelo aplicativo também.
0: Tá certo, meu abraço, a TV Parabólica Digital, pega o Brasil inteiro e pelo aplicativo. É. Mas nós tínhamos uma rádio ali. Parou de
1: ter?
0: Tem. Como é que é o nome da rádio?
1: Ela se parou de transmitir,
0: tá certo.
1: É, que eu via no carro, né, que eu viajo muito, trabalho com vendas.
0: Bom, pena pra eles. Tá bom, vamos lá. O que você quer partilhar, Osmar?
1: Então, eu caí de bicicleta, ando de bicicleta aqui, né? E caí no asfalto, caí, quebrei o ombro e a cabeça, né? Precisei fazer um negócio na cabeça. Aí fiquei na UTI 10 dias, depois fui na CMTI mais 10 dias.
0: Meu Deus do céu.
1: Foi um milagre.
0: Um milagre mesmo.
1: Minha esposa pegava o teste, tem o teste da Santa Chaga, né? Ela pegava, rezava comigo, eu não ouvia nada, não vi. Depois quando eu caí de bicicleta, não vi mais nada. Não vi que escutava no hospital, não vi mais nada. Só vi depois que eu estava na sala, na utensílio, né? Mas enquanto estava assim, não vi mais nada. E ela pegava e rezava comigo a Santa Chaga, né?
0: Sim.
1: E eu não via nada, só que eu pegava as coisinhas assim, né? E só que eu não via nada.
0: Tá bom.
1: Aí ela rezava comigo todo dia.
0: E você foi curado?
1: Fui. Agora eu tô na recuperação em casa, né?
0: Certo. Então, diga comigo assim: obrigado, Jesus das Santas Chagas.
1: Obrigado, Jesus.
0: Pelas graças recebidas.
1: Pelas graças recebidas.
0: Mas peço, Senhor. Que a minha recuperação seja completa. Amém.
1: Amém.
0: E é isso que nós vamos rezar, filho. Pedir nessa intenção: que a sua recuperação seja completa.
1: Tá bom, padre. Foi um prazer falar com você.
0: Prazer todo meu, Omar, de Rolim de Moura, Rondônia. Acompanha pelo aplicativo Parabólica Digital, canal 329. Dom Norbert Hans Christopher Foester, de Gi, Paraná. Escute esse testemunho, por favor. Escute.
2: Me chamo Luciane, falo da cidade de Joaçaba, Santa Catarina.
0: Sim.
2: Eu, juntamente Joaçaba. Com minha mãe Dulce, nós temos a loja Dulce Luz, artigos religiosos. Somos revendedores dos produtos que evangelizam.
0: Não, pera lá, volta de novo. Pera lá, hoje eu vou para Araquari, Santa Catarina, e ali, solta lá de novo, vai lá. Não, me sem fundo Luciane. Musical, sacristão, que eu quero escutar direito, vai lá.
2: Me chamo Luciane.
0: Luciane.
2: Falo da cidade de Joaçaba, Santa Catarina.
0: Isso.
2: Eu, juntamente com minha mãe Dulce, nós temos a loja Dulce Luz,
0: opa,
2: artigos religiosos.
0: Olha aí.
2: Somos revendedores dos produtos que evangelizam.
0: Amém.
2: Já fazem 4 anos.
0: Amém.
2: Todos os dias acompanhamos o seu programa pela Rádio Líder, Dervaldo Oeste. E quando o senhor diz, pega água, pega as fotos de família, nós pegamos todos os objetos aqui da loja e colocamos o radinho
0: para
2: o senhor abençoar.
0: Amém.
2: Para que os nossos clientes possam levar a sua bênção para os seus lares. Obrigado, Padre Reginaldo. Deus te abençoe sempre. Conte sempre com nossas orações.
0: Obrigado, Luciane, de Joaçaba, Santa Catarina. Eu comento depois. Só quero lembrar que hoje eu estarei em Araquari, Santa Catarina, às 19h30, 7h30 da noite. Eu presido a missa e depois faço um show de evangelização. Você vai poder assistir pela TV Evangelizar, pelo YouTube Padre Manzotti. Eu volto comentando a Luciane e volto com a leitura orante. Volte comigo.
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vamos para a leitura orante, que é de 1 Coríntios, capítulo 15, 23 seguintes. Mas a Luciane de Joaçaba, Santa Catarina, ela falou dos produtos que evangelizam. Ela tem uma loja e ela colocou a loja dos produtos que evangelizam. E acompanha pela Rádio Líder de Ervaldo Oeste, minha saudação a Santa Catarina, diretor Mauro Roberto, Dom Mário Marques de Joaçaba. 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Tá aí, gente, recado dado. Bíblia aberta, cartilha de oração. Primeiro Coríntios, capítulo 15, versículo 23, seguintes, falando da ressurreição. 1 Coríntios, capítulo 15, 23, seguintes. Como será a ressurreição? Já falamos que é um corpo glorificado, que Jesus foi o primeiro. Não, padre, primeiro foi Lázaro. Não, Lázaro foi reanimado. A filha de Jairo foi reanimada. O filho da viúva de Naim foi reanimado, morreram de novo. Só Jesus ressuscitou, o primeiro. Mas nós ressuscitaremos com ele. Porém, cada um será ressuscitado na sua vez. Olha ali, Cristo, o primeiro de todos, pois os que são de Cristo, quando ele vier,

virá o fim. Cristo destruirá todos os governos espirituais, todas as autoridades e poderes, entregará o reino de Deus ao Pai. Gente, isso é muito forte. Isso na teologia é muito forte. Eu não consigo adentrar aqui, mas para quem gosta de estudar, o Pai entregou o mundo nas mãos de Jesus. Jesus, isso se celebra muito na festa de Cristo Rei, que é o último domingo do tempo comum antes do advento. Lá no finalzinho de novembro, começo de dezembro, festa do Cristo Rei, que aparece Jesus, é uma imagem muito forte, que tem um globo na mão. Vem daqui desse texto. É muito forte essa imagem. Pois destruirá todos os governos espirituais e as autoridades, e entregará o reino a Deus, o Pai. Pois Cristo tem de reinar até que Deus faça com que ele domine todos os inimigos. Gente, você tem uma visão de que o inimigo está vencendo? Padre, no mundo o diabo está vencendo. Não está, não. Os homens podem estar inclinados, mas a história da salvação não é com o triunfo do inimigo. É o triunfo de Jesus Cristo. Por isso a gente acredita no bem. Por isso a gente faz o bem mesmo vendo mal. Por isso se manter honesto mesmo quando muitos são injustos. Parece ser normal ser injusto. Parece ser normal mentir. Por que a gente não faz? Porque nós acreditamos no triunfo de Jesus. O domínio não é do inimigo. O triunfo é de Jesus. Atenção, versículo 26. O último inimigo que será destruído é a morte. As escrituras sagradas dizem: Deus pôs todas as coisas debaixo do domínio dele. É claro que dentro das palavras todas as coisas não está o próprio Deus, que põe tudo debaixo do domínio de Cristo. Mas quando tudo for dominado por Cristo, por isso nós rezamos no Pai Nosso, já estou explicando: venha a nós o vosso reino. A gente não reza todo o Pai Nosso? Venha a nós o vosso reino. Podes reinar, Senhor Jesus, podes reinar. Deus pôs todas as coisas debaixo do domínio dele. Mas quando tudo for dominado por Cristo, então é o próprio Cristo se colocará debaixo do domínio de Deus. Pois todas as coisas debaixo do domínio dele. Então Deus reinará completamente sobre tudo. Podes reinar. Essa imagem, a equipe foi rápida. Parabéns, equipe. Essa imagem que você está vendo na televisão, e eu descrevo para quem está no rádio, é Jesus com o cetro, com o mundo nas mãos, ele rei, e o inimigo será destruído. Então não se iluda com o mal hoje. Não se deixe levar pelo mal. Lutemos pelo bem. Lutemos pela verdade. Lutemos pela justiça. Lutemos pela vida. Lutemos pelo bem e pela promoção humana. Senhor Jesus, podes reinar. Então reine no mundo, mesmo marcado por guerras. Reina, Jesus. Mesmo neste mundo marcado por desigualdade social. Reina, Jesus. Neste mundo marcado por injustiça. Reina, Jesus. E eu proclamo o teu reinado. E que eu possa antecipar o teu reino. Que eu possa antecipar o teu reino. Senhor Jesus, que nós não nos deixamos iludir pelo mal, que não nos deixemos
podemos iludir pela falsa vitória do inimigo. Não, Senhor. Que nós nos concentremos no que é certo, no que é justo, no que é santo. Então podes reinar, Senhor. Vai, sobe o som, sacristão. Deus está presente aqui. Reina, Senhor. Reina no mundo. Reina em nossas famílias. Reina, Senhor, em minha vida. Repita de novo. Reina, Senhor Jesus, no mundo. Reina, Senhor Jesus, na minha família. Reina, Senhor Jesus, na minha vida. Eu proclamo, na minha existência, na minha vida, sois o único Senhor e Rei. Reina, Senhor. Amém. Esta foi a leitura orante de hoje. Perdeu 10 da manhã? 10 da noite. Quer ouvir só a leitura orante? Vai no YouTube Padre Manzotti. E por volta das 20 horas eles colocam a leitura orante. E hoje é muito forte. Reina, Senhor Jesus. Impera, Senhor Jesus. Eu vou pro intervalo, eu volto já. Volte comigo. Espero por você.

0: 10:36.
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2: Olá, bom dia. Eu sou Karina Barros e este é o Palote Notícias, com os principais destaques de hoje. Além das eleições de governador e presidente, os eleitores de Chopinzinho e São João, no sudoeste do Paraná, participarão de um plebiscito para decidir sobre a transferência da comunidade de Alto Mirim para o território de São João. A consulta foi regulamentada pelo Tribunal Regional Eleitoral do Paraná, após autorização da Assembleia Legislativa do Paraná. A proposta foi construída em comum acordo entre as duas prefeituras e tem como objetivo adequar os limites municipais à realidade da comunidade, que já utiliza, em sua maioria, os serviços públicos de São João. De acordo com o estudo de viabilidade municipal, a alteração não deve provocar impactos sociais, administrativos, tributários ou financeiros para nenhum dos municípios envolvidos.
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2: Na próxima segunda-feira, dia 3 de agosto, o Paraná passa a oferecer a segunda dose de reforço da vacina contra a poliomielite para crianças de 4 anos. Com a atualização, o esquema vacinal contra a paralisia infantil passa a ser composto por 5 doses, todas aplicadas de forma injetável com a vacina inativa poliomielite, consolidando o fim definitivo da vacina oral, a tradicional gotinha. Com o novo calendário divulgado, a Secretaria de Estado da Saúde destaca que a imunização primária do bebê continua sendo realizada em 3 doses, aos 2, 4 e 6 meses de idade. O primeiro reforço é aplicado aos 15 meses e o segundo reforço passa a ser administrado aos 4 anos. O objetivo principal do novo reforço é elevar os níveis de anticorpos e fortalecer a memória imunológica da criança antes do ingresso na rotina escolar. Esse foi o Palote Notícias, que volta daqui a pouco com mais informações.
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0: você só vai sair daquela piscina quando você, o apta na sua prova.
1: Certo.
0: Aí ela nadou, padre, nadou, sabe, padre, é com aquela angústia, aquela angústia. Aí quando o policial apitou, ela foi aprovada na prova.
1: Amém. Dela. Então, graça recebida.
0: Graça testemunhada, toca o sino, sacristão.
1: Tá certo. Filha, você falou que ia pedir oração pra quem?
0: E o pedido de oração, sabe, padre, é pela alma do meu pai, porque a gente perdeu ele recentemente, agora 4 meses.
1: Meus sentimentos.
0: E ele já se encontrava doente, com problemas oncológicos. E a gente socorreu ele, foi pro hospital, só que quando chegou lá no hospital, deixaram meu pai cair.
1: Meu
0: a gente
1: Deus.
0: Não sabe exatamente se foi queda, se foi algum objeto que bateu na cabeça dele. E isso acelerou o processo de morte dele.
1: Entendi. Como ele é que é o nome passou... dele, filha?
0: Heleno da Luz dos Santos.
1: Heleno da Luz.
0: Da Luz dos Santos.
1: Então, meus sentimentos pela perda do seu pai, né, que fez... dia 30, ontem, fez quanto tempo?
0: Vai fazer 4 meses.
1: 4 meses. Então, ô filha, e você falou que queria um aconselhamento.
0: E o aconselhamento, sabe, padre, é que eu tenho 3 filhas, eu vivo com meu marido e assim, ele foi para outros lados, o lado da prostituição, o lado da pornografia. E hoje em dia ele reverte tudo, diz que eu tô traindo ele. Coloca toda a culpa pra cima de mim e assim, eu não sei se realmente eu deva continuar com ele.
1: Entendi.
0: Porque assim, eu tô vivendo um processo muito doloroso, a perda do meu pai.
1: Entendi.
0: E isso me abalou demais. E... tenho alegrias que eu peço todo dia a Jesus, o Senhor entra todo dia na minha casa, é o que me conforta, é o que me fortalece. Entendi. Quando é na minha casa, é no meu emprego. E assim, eu tô em dúvida, né? Já conversei com o padre daqui da paróquia.
1: E que o padre orientou?
0: É, o padre me orientou que eu não tomasse nenhuma decisão agora, porque eu tô vivendo uma fase do luto.
1: E você tá no luto, tá sensível, né? Só que eu concordo com ele plenamente, não é hora de tomar decisão, mas você tem que chegar, dar um chega pra lá no seu marido. Uma coisa é uma coisa, outra coisa. Ele não pode jogar o que ele tá vivendo em cima de você. Eu vou te fazer uma pergunta direta, você tá traindo seu marido?
0: Não, ele diz que eu traio ele, padre.
1: Sim, mas
0: inclusive,
1: não importa o que ele fala, eu tô perguntando pra você, você trai seu marido?
0: Não,
1: então.
0: ele inventou e disse que eu tô traindo ele, sabe? Ficou todo mundo falando de mim, agora assim, com raiva também, porque eu tô trabalhando, que Jesus abriu uma porta de emprego pra mim. E ele fica com raiva, fica inventando coisas, eu não posso sair pra canto nenhum, que ele já disse que eu vou encontrar com meu namorado.
1: Filha, você não merece isso. Se você, e acredito na tua verdade, acredito nessa tua versão. Então, eu concordo, você tem que, não é hora de tomar decisão, só que você tem que chegar, ou você para com isso, ou você tá me perdendo. Você tem que chegar firme. Se ele fez da vida dele pornografia, se ele fez da vida dele te trair, que ele não jogue para você, que ele não transfira para você aquilo que ele decidiu para a vida dele. Esse basta, você tem que chegar para ele e dizer. Isso
0: tá. Ô, padre,
1: você tem que chegar.
0: Ele fala. Ele diz que vai se matar e agora diz que tá arrependido, que fez isso porque bebeu, que vai se matar, diz que a vida dele não tem sentido, que ele tá sem sossego.
1: Então que ele mude, diga pra ele, fala assim, não precisa se matar, é só mudar.
0: Eu já falei, padre, mas eu acho que ele não muda, porque agora há pouco mesmo minha filhinha tava, ele deu o celular pra ela jogar, que eu tenho uma filha, Manuela, que ela é sua fã. Ela tá aqui no meu colo, aí ela falou que viu coisas feias no celular dele.
1: Aí amadureça, se ele tem uma vida pervertida, você não precisa viver junto. Aí, mas é um processo, tá certo, padre, esperar um pouco mais, mas você não permita que te calunie, dê um basta, que Deus abençoe. Eu vou pro intervalo, eu volto já, volte comigo.
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0: 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Filhos amados, filhas queridas, hoje é o último dia do mês de julho. Mês de julho, mês de Nossa Senhora do Carmo. 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Filhos amados, povo querido, quero lembrar que hoje à noite, por favor, não sei o que se programou, mas eu estarei em Araquari, Santa Catarina. Povo de Santa Catarina, espero por vocês ali em Araquari. É, às 19h30, Santa Missa, depois um show de evangelização pela música. O Brasil inteiro, você pode me acompanhar pela TV Evangelizar, YouTube Padre Manzotti. Mas povo de Santa Catarina, é raro eu ir a Santa Catarina. Talvez, não sei as razões, mas quando veio esse convite, imediatamente aceitei. Espero que vocês estejam lá, toda a região, na avenida principal, às 19h30. Hoje é dia de Santo Inácio de Loyola, fundador dos jesuítas. Ele nasceu em 1991, filho de cadete, destinado à vida sacerdotal, mas a sua aspiração era ser cavalheiro. Por isso, seu pai o mandou para Castela, para viver na corte de Dom Juan, ministro do rei Ferdinando, o católico. Foi um homem de um caráter, um jovem, forte, cortejava as damas. Quando Dom Juan morreu, transferiu-se para a corte de Dom Antônio, duque de Narreira. Foi quando ele foi acometido de um ferimento, de um tiro de canhão, e o fez ficar coxo. Olha que interessante. Enquanto ele se recuperava, ele começou a ler a vida dos santos e começou a ler a Bíblia. Nunca mais foi o mesmo. A partir de então, se tornou sacerdote e fundou a Companhia de Jesus, os jesuítas. Permaneceu em Roma, cuidou dos pobres, dos órfãos, dos enfermos e recebeu o título de apóstolo de Roma. Dormia cerca de 4 horas por noite para continuar o trabalho. Morreu pobre no dia 31 de julho de 1556 e está sob o altar na igreja dos jesuítas em Roma. Um homem que de soldado do mundo se tornou soldado de Deus. Santo Inácio de Loyola, rogai por nós. E juntos vamos ao segundo dia da novena, Sagrada Família de Nazaré, e rezar pelos pais. Rezemos.
1: Maria e José, minha família vossa é. Jesus, Maria e José,
0: minha Sagrada Família de Nazaré, coloco-me em oração por todas as famílias e clamo que as famílias aqui na terra tenham o discernimento necessário para fugir de todas as ciladas de hoje, como fizeste na Gruta de Belém, na fuga do Egito. Jesus, Maria, José, eu coloco como intenção especial o pai aqui na terra. Diga o nome do seu pai, vivo ou falecido, diga.
2: Antônio.
0: Seu avô paterno, diga lá, avô materno. Aos falecidos, dai-lhes, Senhor, o descanso eterno, e a luz perpétua os ilumine. Descanse em paz, amém. Aos pais vivos, teu pai está vivo, o que você quer pedir para o seu pai? Dai-lhes saúde, paz, felicidade, prosperidade. Afugentai, Senhor, das famílias os vícios, discórdias, desavenças, infidelidade, enfermidade. Afastai para longe os ataques dos inimigos contra a família, e de modo particular esta graça que vos peço hoje. Sagrada Família de Nazaré, santificai e protegei a família. Sagrada Família de Nazaré, santificai e protegei a família. Sagrada Família de Nazaré, santificai e protegei a família. Amém. O Senhor esteja convosco, Ele está no meio de nós. Abençoai, Senhor, a água, a roupa dos enfermos, os remédios, as fotos de família, por intercessão de Nossa Senhora do Carmo, São Pio, nos méritos das Santas Chagas. Pai, Filho e Espírito Santo. Amém. E eu me despeço com um clipe, Manda Teus Anjos, YouTube, Padre Manzotti. 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

0: Nicole, 11:06, 11:06. Bom dia pra você, meu amigo, pra você, minha amiga. Estamos chegando, estamos abrindo nosso Tudo em Casa aqui da sua Palote FM 88.7, a rádio que faz parte da sua vida. A partir de agora até as 13 horas, nós vamos estar por aqui tracando-lhe fogo na boa música, fazendo-te companhia aqui no seu horário de almoço, levando alegria na sua sexta-feira, hoje dia 31 de julho de 2026. Estamos fechando mais um mês de um ano. A partir de amanhã já estaremos no meio de agosto, né, bicho velho? Ai, que tal? É um mês de cachorro louco. É o mês de agosto, mês da festa do padroeiro São Roque aqui de Coronel Vivida. 11:07, 11:07. Quero dizer pra você o seguinte, parceiro, já tá liberado aqui o nosso WhatsApp, que é o 99915-1102, 99915-1102, é o WhatsApp aqui da sua Palote FM 88.7, a rádio que faz parte da sua vida, pra você participar comigo, pra você fazer o seu pedido musical, escolher aquela música gaúcha, a música sertaneja que você gosta, pra você pedir pra gente, a gente vai tocar pra você, claro. Também você é convidado a cadastrar seu nome, mas tem que ser rapidinho, tá? E hoje é só até as 11 horas. Depois das 11, aliás, só até as 12, né? Das 11 às 12. Depois das 12, a gente vai preparar o sorteio, então, que a gente vai fazer daqui a pouquinho. Tem almoço lá do restaurante Lando, tem suplemento lá da farmácia rodoviária, tem brinde da Cressol União, enfim, tem um monte de prêmio pra gente sortear pra você. 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Vai ter prêmio bacana aqui pra você. Aliás, quem quiser que nós faça sorteio aqui no seu nome, pode mandar aqui pra nós o prêmio que a gente vai fazer o sorteio aqui pro Dia dos Pais na semana que vem, tá bom? Deixa eu mandar um abraço lá pro seu Jorge Crestani. Oi, seu Jorge, como é que o senhor tá, homem do céu? Tá bom ou não? Mas que tal? E a primeirinha de hoje chegando. A escreda Angelina Taveira também, aquele abraço, bom dia, obrigado pelo carinho da companhia. Quem mais aqui? A Marinês. Oi, Marinês, um abraço pra você, obrigado pelo carinho da audiência.
1: Me ajuda, me ajuda.
0: Olha os garotos de ouro pra cantar a primeirinha. É a Maricota, tchê. 11:08. Bom dia, meu povo. Boa sexta-feira pra você.

0: 11:12, 11:12. Mas que tal? A bicha velha chegou meio desgadeiada aqui, né? Tem vento lá fora, Vanessa? Bom dia.
1: Bom dia. Tava eu ali abaixando só meus cabelinhos. É porque eu não sou acostumada a caminhar a pé, né?
0: Uh-huh.
1: Que daí eu saí da academia, não tô mais fazendo exercício nenhum. Uh-huh. E aí eu vinha falando no telefone com esse vento, que ainda bem que eu tô um pouquinho gordinho, senão ele tinha me levado. E aí cheguei com os cabelos um pouquinho bagunçados.
0: Você sabe que o pessoal, a gente que morou no interior, fala que o mês de agosto é o mês de vento, né? Onde venta mais. E é o mês de cachorro louco também, né?
1: E é o mês que o idoso precisa se cuidar, sabia?
0: Por quê?
1: Passou do dia 15, ele aguenta mais um ano.
0: Então... que mar.
1: Eu sempre falo isso, o idoso se
0: mas
1: cuida.
0: Mas eu tenho
1: do mês
0: medo
1: agosto.
0: De ficar idoso, que você não tem noção.
1: É, não, mas
0: Deus.
1: Normalmente os velhinhos falam, né? Se eu passar de agosto, eu tô vivo. E é verdade.
0: Mais um ano tá garantido.
1: Mais um ano garantido. Então fica em casa, se cuida.
0: Até o dia 15.
1: Até o dia 15. Depois do dia 15.
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1: 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E então, o nosso, tá, eu posso falar nosso WhatsApp?
0: Pode.
1: Ó, o nosso WhatsApp é 9.
0: O que
1: é
0: que eu fale?
1: Fale então.
0: 999-206797?
1: Ai, que
0: agora
1: tudo.
0: Fala tu.
1: 999-206797.
0: É isso que faz, que não.
1: É só mandar um zap.
0: É só mandar um zap, zap, né?
1: Oh,
0: e tem abraço hoje, você não vai
1: eu
0: ter pra ninguém.
1: Mas eu
0: tem?
1: Aqui tenho.
0: É
1: tem,
0: mesmo?
1: Tem uns abraços especiais aqui que eu vou mandar. Deixa eu achar. É Ezelina Alves Espíndola, eu acho que é, né?
0: Uhum,
1: Espíndola.
0: Espíndola.
1: É... Vera Lúcia da Silva Penadei, vou mandar um abraço. Ari de Lara, porque ele me cobrou que eu não tinha mandado abraço pra ele. Antônio Domingos de Oliveira de Honório Serpa, é o Chopin 3 lá, sabe?
0: Chopin 3.
1: Então, Antônio Domingos de Oliveira. Marilene Feltrin, mandar um abraço pra ela. E um abraço especial que diz, ela falou que faz tempo que ela não faz uns almoços, umas jantas, que ela te convidava. E eu acho que pelo que ela falou, ela vai me convidar também. Então, eu vou mandar um abraço pra ela, vai que ela me convida, né?
0: Quem?
1: É a Marlene Pizarro. Pizzato, a mãe da Rose Pizzato.
0: Ah, você sabe que ontem tava o compadre da Rose Pizzato, seu pergentino, tava de aniversário ontem.
1: Ah.
0: Daí a Rose mandou aqui, porque ela é comadre, né? Ele e o Leomar são compadres, e mandou um abraço pra ele. Mas a dona Marlene faz tempo mesmo,
1: ela,
0: né?
1: Falou que ia fazer uns almoços, alguma coisa. E eu, na verdade, assim, eu costei dela porque eu entreguei o remédio trocado, né? Não é errado, é trocado. Porque eu quase não falo, né? E daí eu me empolguei lá nas falações e entreguei o de 5, mas era o de 5, mas eu só troquei. E daí eu fiz ela voltar lá na farmácia, né? Mas é tudo friamente calculado.
0: Você sabe que a dona Marlene, ela é extremamente explorada. Porque a Rose, a Cecília e o Leomar
1: almoçar
0: lá. Agora lá lavar uma louça. Não vão, né?
1: Agora a Cecília foi embora, ela me contou que ela tá estudando fora. Mas quem sabe ela convida nós pra um almoço um
0: vai
1: dia,
0: que,
1: né?
0: Vai que dá certo.
1: Tomara.
0: A tentativa é livre, né?
1: João Rodrigues Apolinário. E pro Setembrino Batista, lá do bairro São José.
0: Seu Setembrino é nosso parceiro.
1: Ele diz que escuta sempre também. É pra Alícia e pra Alessandra Duarte, que são as duas irmãs gêmeas, que são muito minhas clientes lá. Eu quero falar que nós temos uma cesta lá na farmácia que são produtos que estão próximos do vencimento. Então tem batom, tem creme, tem hidratante, tem um monte de coisa. 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E eu anotei aqui cesta do produto só pra eu lembrar, tá? Por isso que eu tô falando no meio dos abraços. Ó, um abraço especial pra Lourdes Mocelin e a Onira, que a Onira eu conheci hoje pela manhã, uma cliente muito legal. Ela veio lá do Pará.
0: Nossa, que beleza.
1: Veio morar pra cá. Uma querida, gostei dela. Então, pra Unir e pra Unir a Musselin, pra dona Nair Alves Rins, acho que é assim que fala.
0: Isso.
1: Ela falou que ela sempre ouve o programa aqui e ela gosta quando eu participo. Só digo isso.
0: Ai, que beleza.
1: Pro Tercílio Furigo, que esteve lá na farmácia também. Pra Graciosa Modeste.
0: Dona Graciosa, sempre tá participando com nós aqui.
1: Um abraço pro Antonioli e pra Ivani, que são meus amigos também. E eu quero fazer um agradecimento muito especial que eu coloquei aqui, o agradecimento pelo meu mês. Um mês especial.
0: Claro.
1: Fechou
0: o mês?
1: Foi muito bom, então agradecer a todos os clientes que passaram pela farmácia, que os que eu ainda não conheço, mas vão voltar lá, vão comprar comigo. Então um agradecimento assim, especial de coração mesmo por o mês de julho e que o mês de agosto seja muito melhor,
0: duas, três vezes
1: melhor. E lembrando que hoje tem brinde, né?
0: E o outro
1: não foi?
0: Eu vou lá buscar.
1: Vai
0: ter que lá buscar.
1: Então um abraço pra todo mundo e até terça.
0: Até terça. Grila. Não lembro, você saiu daqui na terça-feira, teve alguém que mandou uma mensagem muito bonita aqui.
1: Não acredito.
0: Eu não vou lembrar agora. A pessoa, só lembro que ela falou, né? Ela falou assim, nossa, fui lá, tipo assim, fui na farmácia rodoviária, não é com essas palavras, mas foi assim, fui na farmácia rodoviária, fui muito bem atendido, só tem gente bonita.
1: Ai, que legal, garanto que ela tava falando de mim. Acho
0: que você não tava nesse
1: horário. Droga.
0: Passando, você não tava, viu? Na próxima ela vai.
1: Passou um aqui, buzinou, eu acho que era pra nós.
0: Buzina de novo, então.
1: É, isso aí.
0: Então.
1: Viu, então um abraço até terça-feira e se eu for falar, tem muito abraço, sabe? E hoje chegou uma senhora lá, a dona Graciosa. Falou, não foi a dona Graciosa, foi uma outra cliente. Falou que pelo meu tamanho eu falo bastante, né? E se eu fosse falar todos os abraços que eu tenho que mandar, eu fico até amanhã, né?
0: Então tá, então terça tu traz mais uns.
1: Falo mais uns.
0: Então,
1: pra
0: tá
1: dona
0: bom.
1: Eva e o povo lá.
0: Então tá bom.
1: Escritore, né?
0: Dona Eva, escritore.
1: Então um abraço
0: então,
1: até
0: tchau.
1: Terça. Agora eu vou.
0: Então vá. Então tchau. E 11:22, vamos pro intervalo. Quero repetir de novo então pra você. 11:22, bom dia.

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1: Mas bem capaz que nós não vamos tracar ali fogo em música. Quem que tá comigo aqui, ó? Meu Deus, a Maria Salete de Lima, bom dia, meu amigo. Silvio Boligon, Nino, aquele abraço, bom dia. Sextou, que tal? O Jorge Hamilton de Oliveiras, Viana, aquele abraço. O Valdecir Santos, bom dia, bom programa, obrigado, parceiro. Deixa eu ver quem mais que já mandou mensagem aqui pra mim, ó. Bom dia, Nico. Quero participar do sorteio. Luciano e Cristina Tazeto pediram a música com Roberta Miranda, Majestade, eu sabia. Ó, essa faz tempo, né? Mas que tal? Vamos tocar pra você, daqui a pouco. Já vou procurar aqui, ó. Roberta Sabia. Mas credo que nós não vamos tocar de certo. É, já tá aqui já, ó. Tá aqui Roberta Miranda, Majestade, eu sabia. É, quem mais tá aqui, homem? A Ivanete, oi Ivanete, Ivanete da Costa, aquele abraço, bom dia. Terezinha Lopes dos Santos, aquele abraço, bom dia. Tem mais aqui, ó, Elisiane Santana, João Abrão, Elza, toda a família, aquele abraço. Jocélia Fernandes, Jocélia Fernandes Monteiro, a Emily Aparecida Fernandes Monteiro, aquele abraço. Quem mais aqui, ó, Luciane Israel, Isabel, Yasmin, Irene e Ivalcir Zanella. Um abraço pra vocês, obrigado pelo carinho da companhia aí, parceiros. Cadê o Tio Guerinho, nome do céu, pra falar comigo? Mas é, bicho velho.
2: Oi, Nico, bom dia.
1: Bom tudo dia,
2: bem,
1: tio.
2: Falei aqui,
1: tudo?
2: Tá bem com nós, graças a Deus. Só pra curtir mesmo. Ah. Essa música de Sulino Marueiro, que é Milagre do Retrato aí, pra todos que estiverem ouvindo a palote. Um abraço e um bom dia.
1: Valeu, Tio Guerino. Abraço pro senhor aí, tudo de bom. Obrigado pelo carinho da audiência e da companhia. Olha só, deixa eu ver quem mais tá comigo aqui antes de eu ir pra próxima música. Ai, ai. A Vilma tá indo, aquele abraço, toca aí pra mim curtir. Sereno do Sul. Ah, toca aí dos Sereno, Sou do Sul. Ah, tá, eu sou do Sul. Daqui a pouquinho eu vou tocar, tá bom? Então, obrigado pelo carinho da companhia. E a música chegando pro pessoal que pediu a Roberta Miranda, A Majestade, o Sabiá. 11:30, bom dia.

0: Rádio Sabiá, Roberta Miranda, aqui no seu Tudo em Casa da Palote FM. Mas que tal? Deixa eu ouvir aqui quem que mandou mensagem aqui pra mim, ó. A Anair Zanella, será que é ela ou não?
1: Pô, tudo bem?
0: Oi.
1: Eu queria deixar meu nome no sorteio.
0: Aham.
1: Maria Valentina Rufato de César.
0: Oi, e Maria.
1: Rufato Ricardo. Agradeço se for atendido.
0: Valeu, Maria Valentina, um abraço pra você, minha queridona.
2: Bom dia, Nico, aqui é o João Valdecir Fácil. Gostaria de participar do sorteio.
0: Tá bom, João?
2: E toca uma música pra nós, e a critério de vocês, escolhe uma aí bem boa e malanda pra nós aí.
0: Vamos mandar.
2: Um abraço.
0: Outro, valeu, João. Ah, Maristela Schmeng, Luiz Schmeng, Donário Bacejo, aquele abraço. A Lenice Poleza e Chaves. Oi, Lenice. Quero participar do sorteio, colocando que toda a família do sorteio, Jocinei Nascimento, Ana Lua Chaves Nascimento, todo mundo, a Ondina, aquele abraço, Miguel, Vaz e Chaves, todo mundo tá no sorteio. A Suzana, oi, Suzana. Suzana Franciscon, Rudinei D'Ambros, Sofia, Valentina, Franciscon D'Ambros e toda a família. A Maria Ondina Pascoaloto, a Mayra Alves Batista, Natália, Liz Lopes, um abraço pra vocês, obrigado pelo carinho da companhia. E a música que o Tiguerino pediu, essa aqui, ó. Solino e Marrueiro.
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0: O Milagre do Retrato, 11:35.

0: 38 minutos, 11:38. Clenir Marinho de Melo, aquele abraço. Gonça, toda a família, aquele abraço, obrigado pela companhia. A Carmen Aparecida Schneider, aquele abraço, bom dia, tudo de bom aí pra vocês. Alô, povo de Honório Serpa, aquele abraço. Dona Ibraína, um abraço pra senhora, obrigado pelo carinho da companhia também, tudo de bom. Cadê o Bastião aqui pra falar comigo?
1: Tudo bem.
0: Vamos, Bastião. Uma
1: musicona pra nós, hein? Hã? Beleza.
0: Beleza, Bastião.
1: Os Monarca. Felicidade pra todos os amigos, pra vocês da Rádio Pelota. Nossa, a gente sempre protege vocês, tá bom?
0: Tá bom.
1: É uma ótima sexta-feira pra você.
0: Obrigado, Bastião. Aquele abraço pra você. Daqui a pouquinho já tenho pedido aqui também do sistema antigo. Então nós vamos tocar isso aí pra você. Pode ser, meu querido? Já voltei.

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1: 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Ronaldo Coutinho, como é que fica nosso tempo aí, Coutinho, para as próximas horas e também para os próximos dias? Tudo bem, Coutinho? Bom dia.
3: Bom dia. É, o tempo segue no geral bom na região. Friozinho de manhã, 12, 13 graus, até um pouquinho menos em alguns pontos, algum nevoeiro, e à tarde uns 25, 28, 29 graus. Tempo bom. Amanhã também, fresco de manhã, quente à tarde, pequena possibilidade de alguma pancada isolada tarde e noite nesse sábado ou domingo. Pode passar sem. Um fim de semana quentinho na região. Na segunda aumenta a chance de chuva tarde e noite, terça também, e provável frente chegando na quarta. Há indicativo de uma queda maior da temperatura lá pelo dia 7, 8 para frente. Da Climatera, Ronaldo Coutinho.
1: 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Opa ali, quem que tá comigo aqui, ó? Mas bem capaz é que não. 11:46, a Ana Carolina Catânio, aquele abraço, bom dia. A Eliandra de Moraes, aquele abraço. Cristiane Maria. Oi, Cristiane Maria Schmidt de Oliveira, aquele abraço, bom dia. A Terezinha de Campos, aquele abraço, bom dia. Cadê o Altair de Domênico?
4: Domênico, buenos dias.
1: Tá bom, tranquilo? Bicho, velho?
4: Viu, Nico? Quero pedir pra ti do saudoso Zé Mendes. Eu vim de Carancho. Valeu? Tamo na escuta.
1: Valeu, bicho, velho. Aquele abraço, bom dia. Obrigado pelo carinho da companhia. Quem pediu essa aqui pra mim, ó? Ah, escapaz, não ia tocar essa de certo. Deixa eu achar o pedido aqui.
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1: Ah, Vilma, tá aí, né? Eu sou do Sul. Oi, Serrano.
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1: Mas bem capaz que não, né? Eu sou do Sul, os serranedos cantaram aqui no programa. Deixa eu ver quem mais tá comigo aqui, ó, rapidinho aqui, ó, Vanessa Moraes, oi Vanessa, aquele abraço, obrigado pelo carinho de companhia, Vanessa Moraes Barbosa, Ana Fonseca, oi Ana, um abraço pra você, pessoal lá da tenda da Ana, bom dia Alana Sinkovski, Antonella Sinkovski, aquele abraço, a Santina dos Santos, aquele abraço pra você, minha querida, obrigado pelo carinho da companhia, toda a família aí também, tá? Quem mais aqui, o Edson e a dona Joana, coloca nós no sorteio, roda pra nós o milagre da flecha, daqui a pouco vamos tracar de fogo no milagre da flecha, né? Quem mais aqui? A Sirlei Salete Carpinski, oi Sirlei, aquele abraço, bom dia, obrigado pelo carinho da companhia.
2: Bom dia, eu gostaria de botar meu nome pro sorteio.
1: Tá bom, Rosa Maria, aquele abraço, bom dia, obrigado pelo carinho da companhia. O Bastião pediu essa aqui pra mim, ó. Ai, que tal esse Bastião, velho?

0: Mas é bem capaz que não, né? Ah, só pra título de informação, daqui a pouquinho eu vou sortear aí depois das 12 horas mais 5 ingressos aí da Beer Fest lá no Esplendor, que vai acontecer aí no próximo domingo. Mas capaz que não, né? Aí que eu me refiro, vamos sortear daqui a pouquinho 5 ingressos para domingo, dia 2 de agosto, lá no Esplendore, lá em Shoppingzinho, beleza? Daqui a pouco mais, então fique ligado, a hora que eu chamar as mensagens, tem que se coçar e mandar correndo as mensagens aí para nós poder sortear, tá bom? Ô, Nele, velho, deixa eu mandar um abraço aqui, ó, pra quem? Pro Joelcio de Oliveira Santos, lá do bairro Vila Nova, aquele abraço. O Arlindo Soltiero, ô Arlindo, como é que você tá, bicho velho? Tá bom? Aquele abraço, obrigado pelo carinho e companhia. Dona Ernestina, coloca nos novos sorteios, seu Hilário, a Zoe, a Romina, o Nata, a Catarina, todo mundo, bom final de semana. Um abraço, tudo de bom aí, tá bom? Bom dia, Nico, estamos tudo beleza? Eu queria que você colocasse nosso nome no sorteio para concorrer aos prêmios. A Nelci da Silva Polês. Oi, Nelci, Pedro, um abraço para vocês, obrigado pelo carinho e companhia.
1: Bom dia, amigo.
0: Dona Vita.
1: Dona Vita, sempre perturbando, não. A palavra não é perturbando, é pedindo favor.
0: Aí, ó,
1: nós
0: diga, Dona Vita.
1: Nós ajudasse nós com o número do telefone do Floriano da Baixada. Nós pegamos um caso ali. E nós estamos precisando de gás, pedir pra eles. E eu tinha que, mas eu não salvei, que os outros não salvam, vai embora. Puder me mandar pra nós?
0: Mandamos sim.
1: Daqui a pouco, depois.
0: Deixa pra
1: nós.
0: Nós
1: agradecemos aqui.
0: Deixa pra nós.
1: Todos.
0: Tá bom.
1: Dá o número do telefone aqui da Baixada. Deus abençoe.
0: Amém. Deixa pra nós, Dona Vita. Daqui a pouquinho já vou mandar pra senhora aí, ó.

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2: 11:57, 11:57. O Jerônimo Barbosa, aquele abraço, bom dia. Marisete Grosselli. A Marisete Weber deixou pinzinho, manda um abraço para todo o povo de São Luís. Valeu, alô galerinha de São Luís.

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1: 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Opa ali, 11:59.
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1: 11:59, 11:59.
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0: Vamos então para a Voz da Esperança. Daqui a pouquinho eu vou voltar. A gente encerrou as participações, então, para o sorteio de hoje. Quem eu não atendi, eu vou atender depois da Voz da Esperança, tá bom? Então, quem mandou mensagem, mandou. Quem não mandou, vai ficar pra semana que vem, tá bom? Quem quiser que nós sorteie prêmio semana que vem no seu nome também, semana do Dia dos Pais, tem presente especial para o Dia dos Pais da semana que vem, tá bom? Fica tranquilo. Quem mandou mensagem, já eu vou atender. Quem não mandou, hoje não concorre mais, pode mandar já pra a semana que vem pra concorrer com a gente, tá bom? Padre Lino Bajo, seja bem-vindo ao nosso Tudo em Casa, tudo bem, Padre Lino? Nos traz aqui então os recados e comunicados da nossa paróquia São Roque, tudo bem, Padre? Boa tarde.
1: Boa tarde, é o momento do nosso programa A Voz da Esperança aqui da paróquia São Roque de Coronel Vivido. Hoje dia 31 de julho, sexta-feira, vejam bem, estamos concluindo este mês e por isso com o coração muito agradecido por tudo que nós vivenciamos. Eu já dizia as alegrias, também as dificuldades, as pessoas que amamos, as pessoas que nos amam e também a solidariedade, o amor e o carinho, né? Somos chamados a vivenciá-lo assim com muita fé, com muita esperança, num verdadeiro espírito de fraternidade. E hoje a igreja faz memória de Santo Inácio de Loyola. Ele fez uma profunda experiência, pois procurou e encontrou Deus em todas as coisas e todas as coisas em Deus, desenvolvendo um método de íntima relação com o Senhor pela oração. Os seus exercícios espirituais são um caminho para o discernimento e para conquistar a liberdade interior e manter permanentemente o encontro com Deus e com os irmãos, no diálogo, no perdão, no respeito e na promoção da vida. A espiritualidade inaciana baseia-se na amizade com Deus e com o seu filho Jesus, que, carregando a cruz, entra em relação com todas as fragilidades humanas, encontra-as, ama-as, perdoa e restitui a sua dignidade. Santo Inácio de Loyola, rogai por nós. E passo agora algumas comunicações aqui da nossa paróquia. No dia 3 de agosto, na próxima segunda-feira, não haverá o ensaio do coral para a festa de São Roque, e o ensaio será na quarta-feira, dia 5 às 19h30, né? Na Igreja Matriz. Dia 7 de agosto, então, terá início a nossa grande festa de São Roque. A primeira noite da novena, né? Às 19h. E então, a partir do dia 7, todas as noites nós teremos a novena, né? E será até o dia 15 de agosto a novena. Durante a semana, às 19h30, né? Nos finais de semana, então, às 19h, que no caso sábado, que nós também teremos, né? Então será às 19h. E vocês têm a programação, né? Tá muito bem explicadinho no folheto lá da festa de São Roque, toda a programação que tem, as celebrações e tudo mais, né? Também será uma oportunidade para nós nos fortalecermos na solidariedade também, né, com as pessoas que mais necessitam. Por exemplo, no dia 7, sexta-feira, o gesto concreto será trazer açúcar, bolacha e café. E assim, cada noite também, então, terá um gesto concreto, né, de solidariedade. Então, no dia 7, na sexta-feira, será açúcar, bolacha e café, tá bem? Então, vocês também podem ir acompanhando, né, os nossos programas aqui na Rádio Vicente Palotti, e todas as informações necessárias serão dadas, né? Então, vamos nos preparando. Dia 6, dia 7 de agosto, na sexta-feira, então, nós daremos início. E também, dia 7 e 8, sexta e sábado de agosto, nós teremos o Festival de Música Cristã, o terceiro Canta São Roque, né? Então, as pessoas que gostariam de participar do festival cantando, as inscrições serão até hoje. Tá? Hoje encerram as inscrições. Então, quem gostaria de participar e ainda não fez a sua inscrição, poderá fazê-lo até hoje. Então, hoje, final do mês, sexta-feira, dia 31, nós teremos às 19h30 Nossa Senhora do Caravaggio e Menino Jesus lá no Retiro do Pinhal. Dia 1º, sábado, amanhã, às 19h, Nossa Senhora da Luz no Jardim Maria da Luz e Nossa Senhora das Graças no bairro Fleck. Dia 2, domingo, às 8h30, Matriz e Imaculada Conceição lá no Imaribo. Às 10h, então, será a celebração lá na comunidade Bom Jesus, que é também a festa do padroeiro. E às 19h, domingo, nós teremos a celebração aqui na Igreja Matriz. Dia 4, terça-feira, às 19h30, nós teremos a celebração da esperança aqui na Igreja Matriz. Dia 5, quarta-feira, às 15h, nós teremos a celebração da saúde também aqui na Igreja Matriz. Dia 6, quinta-feira, às 7h, nós teremos a celebração aqui na Capelinha da Matriz. Dia 7, sexta-feira, às 19h30, então nós teremos a celebração aqui na Matriz e será a primeira noite da novena, né? Então, nós estamos abrindo a programação festiva também, né? De São Roque. Então, dia 7, sexta-feira, às 19h30. Dia 8, sábado, então, o segundo dia da novena e será às 19h. Volto a dizer, durante a semana, às 19h30, a novena, e no sábado, às 19h, né? E dia 9, domingo, às 8h30, então nós teremos a celebração na Matriz, na comunidade Santa Clara, da Padroeira, às 19h aqui na Matriz e o terceiro dia da novena. Então, era essa a nossa programação e uma vez mais, pela intercessão de Nossa Senhora de Fátima, Santo Inácio de Loyola, de São Roque, desça sobre todos vós a bênção de Deus Todo-Poderoso, Pai, Filho e Espírito Santo. Amém.

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As famílias Oliveira, Ferreira e Ricardo, ainda consternadas pela perda de seu ente querido, Alcindo de Oliveira Ferreira, agradece especialmente ao padre Ronaldo, à irmã Iris, à funerária Santo Antônio, à UPA de Coronel Vivida, ao SAMU, aos profissionais da Policlínica e a todos que souberam amenizar este momento tão difícil e de dor. A família convida a todos para terço, sábado, dia 1º de agosto, às 15 horas, no cemitério da comunidade de São Joaquim, e missa que acontecerá na terça-feira, dia 4 de agosto, às 19h30 na Igreja Matriz São Roque. As famílias Oliveira, Ferreira e Ricardo, enlutadas, agradecem.

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0: Mas então, bicho, velho, esse é o tranco da Rio Grande, tchê. Que beleza. Aqui, ó, eu quero participar do sorteio. Sofia de Fátima Ferreira Brum, Maicon, Luiz e a Rosalina. A Márcia, oi Márcia, um abraço pra você. A Márcia Pinheiro, aquele abraço. Daio, Wagner, Valdair, todo mundo. Quem mais que mandou mensagem pra mim aqui, ó? Que tal?
1: Bom dia, bom dia, bom dia, Nico. Tudo
0: bom
1: certo?
0: Bom dia, Júlio.
1: Tranquilo.
0: Bom.
1: Manda um abraço pra mim, meu tio Cid Belina, aqui, o Nório Serpa, no Sagrado Coração de Maria aí.
0: Uh-huh.
1: E cara, preferido das mulheres com o baitaca aí. Põe o nome dele aí no sorteio aí.
0: Mas que tal? Então deixa eu procurar aqui, baitaca. O preferido. Então tá bom, daqui a pouco nós vamos procurar isso aí pra nós tracar ali fogo aqui pra você, tá bom? Mas que tal? Aí sim, ó. Quem mais que tá comigo aqui? Cadê o Valcir, homem do céu? Valcir Verlindo, será que as meninas?
2: Bom dia, Nico, tudo bem, Valcir?
0: Vamos, Valcir. Tá bom?
2: Certo? Manda uma música pra nós aí, vamos participar do sorteio da sexta-feira.
0: Claro que
2: e
0: sim.
2: Tudo que é de bom pra vocês aí.
0: Pra vocês também.
3: Bom dia, Nico, aqui é o Eloá Vitória, eu quero participar dos prêmios de sexta-feira. Um abraço.
0: Valeu, Eloá Vitória. Aquele abraço pra você, minha queridona. Obrigado pelo carinho da companhia, tá? Seu Aristides, mas ele tem bicho, velho. Aristida Silva, Aparecida de Moraes, Salete, Silva, Sérgio, todo mundo. Gaúcho Alegre, vamos procurar aqui o Gaúcho Alegre pra nós tocar daqui a pouco pra você também, tá bom? Aqui, ó, Gaúcho Alegre, tá bom? Vamos já procurando por aqui pra nós poder atender esse povo, né? Daqui a pouquinho eu vou tacar ali fogo então aí no Tonico e Tinoco pra você. Valeu, senhor Cides, um abraço pra você. Quem mais tá comigo aqui? A dona Ivani Maria Martinelli, um abraço pra senhora, a Rejane, a quem mais que o Alan, o seu Pedro, todo mundo, obrigado pelo carinho da companhia. Bom dia, Nico, bom, põe nome no sorteio, Márcio Cru e Adriane Cru, aquele abraço. A Marisa Brustolin Paz, aquele abraço, Fernanda, Davi, André, Michele, aquele abraço. Quem mais que tá comigo aqui, o Bastião? Mandou um vídeo do vento lá, né? Pode participar do sorteio, Cauã, Lucas, Herman, César Augusto, Soltier, José Erasmo de Oliveira, aquele abraço. Dona Lenira Rufato, Celso, aquele abraço, obrigado pelo carinho da companhia. Participar do sorteio, Flávio Librelato Barbosa. Ô, bicho, velho, como é que você tá? Tá bom ou não? Mas, Alete, ô Pedro Magro, não deu boa pra nós ontem, né? Se lasquemos tudo, lá vai esquivar. O Altair de Domênico. Ô Altair, como é que você tá, bicho velho? Ele pediu essa aqui, o José Mendes e o Carancho. 12:15, aquele abraço. Tudo,
4: diz
0: mano?
4: Que floreio essa marca.
0: Já, já tem sorteio, já, já tem ingresso lá pro Esplendore.
4: Na costa do Rio Pelotas. Eu era um peão de estância e não sei por que motivo que às vezes não me convidavam para esses bailes. Mas como este era um fandango muito afamado, resolvi ir de carancho sem ser convidado. Era num sábado quando o sol já ia se escondendo, montei no meu zaino e na marcha troteada, cortei umas 3 léguas e meias, mais ou menos. Quando cheguei assim numa canhada, escutei lá embaixo de uma ramada uma acordeona que tocava mais ou menos assim. Cheguei na frente do rancho, pus meu cavalo na soga, paguei a entrada, entrei e fui direto para as bandas dos tocadores. E o fandango estava fervendo no balanço do vaneirão, assim desse jeito. Quando o gaiteiro me viu, gritou de lá: pegue a gaita, Zé Mendes. Me dá uma canja, toca um pouco que eu preciso dançar com uma prenda que faz horas que está me namorando. Puxei minha 8 baixo e sapequei uma vaneira, mais ou menos assim.

tomei. E nisso chegou uma garota dessas modernas, com uma mini saia muito bonita, e me perguntou: escuta aqui, o gaiteiro, vai tocar só isso? Não toca nada do Roberto Carlos? E eu, que não sou muito assustado, respondi: toco, senhorita, pode aguardar que já sai.

0: repente no fandango surge um cara de cabelos longos, curtindo uma onda de hippie. Chegou e me disse: escuta aqui o bicho, corta essa, entra na minha e larga um som diferente. E eu respondi pra ele: qual que tu quer, o cara? Entra numa de Beatles. Ah, Beatles, já sai. E sorteio de novo.
1: Mas que tal essa aí, rapaz, Donzinha Mendes? Fazia tempo que nós não escutava essa, né? Que tal o Altair de Domênico? Deu boa isso aí, bicho, velho. Pena que ela tem quase 7 minutos de música, né? Vamos lá, meu povo, vamos trazendo aqui o nosso intervalinho comercial. Daqui a pouquinho tem sorteio aqui, gente. Tem ingresso lá pro Esplendor, inclusive, tá bom?

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0: Mas então tá bom, né, Dani, velho? Deixa eu ver o que o seu João Maria Lopes mandou aqui pra mim.
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5: Boa tarde, Nico. Parabéns para o Dia dos Pais.
0: Obrigado.
5: E peço você tocar a música do Baitaca. Conselho do pai.
0: Tá bom.
5: Conselho e neto.
0: Alô,
5: abração. Você, Nico.
0: Tá bom.
5: Fique com Deus.
0: Valeu, meu amigo João Maria Lopes Pedroso. Aquele abraço. Tudo de bom aí pra você. Obrigado pelo carinho da companhia, tá? Daqui a pouquinho eu vou tocar o pedido de um pai aí com o Baitaca pra você também, tá bom? Deixa eu ver quem que mandou aqui pra mim, homem. Maneira das Missões. Vou ter que tocar essa aqui daqui a pouco mais, Os Garotos de Ouro, né? Ah, tá aqui, ó. Já achei, já tinha achado aqui também. Quem que pediu essa aqui pra mim, ó? Foi o Roberto Barreto. Daqui a pouco eu tocar a Maneira das Missões aí pra você, tá bom, meu queridão? O Anderson Schiavini, aquele abraço, bom dia. Obrigado pelo carinho da audiência e da companhia também. Nós vamos fazer o seguinte, nós vamos tocar uma música agora aqui, ó, e depois nós vamos voltar com o sorteio, tá bom? Quem que pediu essa aqui pra mim, homem do céu? Ah, foi o Edson. Ele pediu essa aqui, ó. João Mineiro e Marciano. E o Milagre da Flecha. 12:24. Ótima tarde pra você. Obrigado pela companhia, gente.

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1: Que tal, né? Tava dando uma olhada aqui, ó. Zalete, bicho velho. Deixa eu trazer recado pra você aqui, ó. Recado não, agora vamos fazer sorteio. Podemos fazer sorteio ou não? Mas então, deixa eu fazer o seguinte, daqui a pouquinho eu vou tocar aqui a o preferido das mulheres, que o pessoal pediu pra nós que tá. Aqui, ó. Vamos fazer o seguinte, vamos começar por aqui, ó. As primeiras 5 mensagens vão ganhar ingresso lá pro Esplendore. Meu Deus, já deu aqui, ó. Ai, que beleza. Ai, ai, ai. Deixa eu anotar os nomes aqui, depois, senão você perco tudo, tá? Ah, então tá. Deixa eu pegar aqui as primeiras 5 aqui, né? Meu Deus do céu. O Valdir da Silveira. Deixa eu anotar o nome aqui. Valdir da Silveira. Valdir da Silveira, então o teu nome vai estar lá na portaria, lá do Esplendore, tá bom? Valdir da Silveira. A Vanessa Moraes. Oi, Vanessa, como é que você tá? Tudo bem? Tudo certo? Vanessa Moraes. Moraes também, teu nome vai estar lá na portaria do Esplendore, tá bom? Chega lá com um documento de identificação e já vai entrar lá também, tá? A Sandra Camargo. É isso, né? Carraro? Sandra Carraro também vai estar lá do seu nome, tá? Outra aqui, ó. O Valdir Rossoni, é isso, né? Mas já vou te chamar ali, também vai estar teu nome lá. E também o Adelar Kraust, é isso, né? Então também vai estar lá teu nome, tá bom? Então foram os que ganharam os ingressos aqui, 5 ingressos então lá pro Esplendore. A gente vai estar passando os nomes lá pro João da Rosa, aí você chega lá, valeu, Seremar. Então a gente, você chega lá na portaria, vai estar teu nome lá, tá? Fica tranquilo, que nós já vamos passar teu nome lá, só chega com documento de identificação lá, se apresenta lá na portaria e bom baile pra vocês lá, né? É esquentar, é uma domingueira daquelas caprichada que vai ter lá no Esplendor e Shoppingzinho. Ô gente, vamos então pro sorteio agora aqui, ó. Cadê minha caneta daqui? Aqui. Vamos sortear então um almoço lá do restaurante Lando.

Já saiu por aqui. Darcy Barbosa. Ô, Darcy, como é que você tá, bicho velho? Ganhou um almoço lá do restaurante Lando. Pode vir aqui na rádio, pega teu vale e vai almoçar lá ou pegar marmito lá no restaurante Lando. Tá bom? Já saiu aqui. Outro que vai ganhar aqui, ó, o prêmio brinde lá da Cressol União. Mas olha, tem saiu aqui pra Joana de Jesus. Vem buscar aqui na rádio também, tá bom? E agora o kit lá da farmácia rodoviária. Aliás, quem ganhou semana passada, gente, não foi buscar. Então, se não vai buscar, eu pego pra mim. É meu, tá bom? Capaz que não. Eunice Lopes dos Santos. Eunice Lopes dos Santos. Então, Darcy Barbosa, Joana de Jesus e a Eunice Lopes dos Santos. Passa aqui na rádio pegar, tá bom? Beleza pura? Então tá bom. Gente, a semana que vem vou adiantar pra vocês aqui, ó. Quem quiser que nós faça sorteio amanhã, aliás, semana que vem, perdão, amanhã não, né? Semana que vem pro Dia dos Pais, pode mandar prêmio aqui pra nós, tá? Eu já vou adiantar pra você, eu vou ter um super prêmio aqui, ó, do Paiol Rústico, meu amigo Lindomar, a Monize, né? O Theo, o Valentim, um abraço pra vocês aí, gente, quanta coisa lá no Paiol Rústico, hein? Então eu vou sortear um super brinde aqui do Paiol Rústico. Já tem um super brinde aqui também da Vitalar Móveis, minha amiga Rose, o Osmar, todo o pessoal lá também. Olha só, tem um kit churrasco aqui, ó, pro Dia dos Pais que você não tem noção. É um espetáculo, tá? Aí tem o kit também lá da farmácia rodoviária, tem almoço lá do Lando, tem um punhado de prêmio já pra semana que vem aqui pro Dia dos Pais. Mas caso você queira que eu sorteie no teu nome, cidadão, cidadã, ou da tua empresa, pode mandar aqui pra nós que eu vou estar fazendo sorteio aqui também. Beleza pura? Então tá bom. Quem que eu vou atender agora aqui, ó? Quem que eu vou atender agora aqui, ó? Ah, essa aqui foi o... Ah, foi o Júlio? Júlio César. Então tá bom, vamos tocar essa aqui do Baitaca. O preferido das mulheres é Luiz, Grupo Vaneirão, com participação do Baitaca 1233.

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1: Doze horas 36 minutos.

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1: São 12 horas com mais 43 minutos, meio-dia e 43. Vamos lá trazer mais música pra você aqui na nossa programação, né? Mas bem capaz que não. Ô, senhor Aristides, é a música que eu vou tocar agora, é aquela que o senhor pediu pra mim aqui, tá bom? O senhor Aristides pediu pra mim essa aqui, ó. Toca pra mim o Tonico e Tinoco, Gaúcho Alegre. Ó. 12 horas 43

Mas bem capaz, né, bicho velho? Deixa eu ver quem que pediu essa aqui pra mim, dos Garotos de Ouro. Ah, foi essa aqui, ó. Quem pediu pra mim foi o Roberto Barreto. Toca pra nós, Ivaneira das Missões. Mas bem capaz que não, tchê. Olha aí, ó. Ah, esquenta, dale. Ei, marca, vem cá.

Aí sim, né? E depois o João Maria Lopes Pedroso, ele pediu essa aqui também do Baitaca, pedido de um pai, a gente vai tocar na sequência. Tá bom, gente? Já vou agradecendo a você pela audiência, pela companhia, pela preferência, desejando a todos um abençoado e santo final de semana. Eu volto segunda-feira na Plaza 1, 11 horas, se Deus quiser. Valeu! E com Deus! Tchau! Bom final de semana!

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2: Oi, gente. Boa tarde. Opa, sextou por aí também? É, por aqui, gente. Sextou, viu? E sexta-feira é bom demais. Uma sexta-feira quente como essa, ensolarada. Ah, deixa chegar às 5 horas da tarde. Deixa. E aí, meu povo? Tudo certo? É, como é que passaram de ontem pra cá? Me conte tudo, não me esconda nada. Quero saber de você, hein? Você tá bem aí? Você sabe que aqui, né? Tô sempre na torcida por você. Sempre. E é claro, sempre te convidando pra essa festa que se chama Top Bandas. Só o melhor do bailão por aqui, as tops deste sul de mundo. É, a partir de agora circulam na programação da Palote FM, a rádio que faz parte da sua vida. Estamos sob a direção geral do padre Lino Baggio e na direção administrativa está o Frank Ariel Schiavini. Essa é a Palote FM, há mais de 60 anos pertinho de você. 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E o Top Bandas você conhece, né? Até às 3 horas da tarde com o melhor do bailão e hoje presenteando dois ouvintes, hein? 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Já vi que um pessoal já chegou aqui pro bailão, né? A dona Vitalina já chegou. É, a Marli já chegou também por aqui, né, Marli? O Valdecir, a Maria de Lourdes, o Marco Lovato. Tô vendo vocês aqui, hein? Já vou mandar aquele alôzaço pra vocês.
7: Olá, gente. Tudo bem? Aqui é a Tássia.
8: Aqui é o Gisel.
7: Nós somos da banda Nave Som.
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2: Alô, Nave Som. Puxa daí, que eu empurro daqui. E vamos pra cima dessa

Eita, então, a primeira volta no salão, né, gente? Só pra esquentar os pés por aqui. Navisson, com um abraço de pijama, essa música é de 2022. Olha quem mandou mensagem, Marli. Oi, Karina, tudo bem? Espero que sim. Karina, hoje quero ouvir a música Teleceva com Rainha Musical e o Paulinho e Paulinho e Fábio. Porque hoje é sexta-feira, né? Isso, sextou. A Marli de Itapema. Ô, Marli, um beijo pra você, menina. Vitalina também mandou um áudio aqui pra gente, mas não veio nada no áudio, Vitalina. Nadinha de nadinha. Veio mudo o teu áudio. Vitalina, um beijo pra você. Valdecir, oi, boa tarde, tudo bem? Estamos na escuta. Toca Corpo e Alma, aquela dos olhos negros. Ofereço pra minha esposa Lourdes. Pois lhe agradeço se for atendido. É o Valdecir de Pato Branco. Um abraço. Galera de Pato Branco, muito obrigada pelo carinho, hein? Aqui com a

0: Obrigado.
1: Quem gostou faz barulho pros meninos aí, gente.
2: É pra curtir.
3: Essa música é uma música que, digamos assim, foi o divisor de águas do corpo e alma, aonde o estilo cachaca se consagrou nesses 50 anos do corpo e alma. Aquela doce. Ah.

aquela dos olhos negros? Tipo aquela cor de jabuticaba, assim? É isso que vocês estão falando aí? Daí é assim, é igual o meu daí. Corpião, Ivan Delay e Rodrigo.

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2: 1h20, Ronaldo Coutinho vem chegando com a previsão do tempo para este final de semana. Ronaldo, boa tarde.
3: Boa tarde. É, o tempo segue no geral com tempo bom. É, agora de tarde pode chegar ou passar dos 25, 27 graus. Amanhã, tempo bom, fresco de manhã, calor à tarde. Chance não muito grande de alguma pancada do meio da tarde para a noite. Pode falhar. Domingo, mesma situação. Fresco de manhã, calor à tarde, a chance de chuva é pequena. Segunda, tarde e noite, terça, tarde e noite, não dá para descartar alguma pancada isolada na região. Continua indicando a entrada de um frio forte a partir de quinta, sexta-feira para frente. Da Climatea, Ronaldo Coutinho.
2: Obrigada, Ronaldo, pela previsão do tempo. 25 graus é a temperatura aqui no centro de Coronel Vivido. Uma sexta-feira linda, dia ensolarado.

0: WhatsApp tá bonito de se ver, viu? Quanta gente chegando pro nosso bailão, quanta gente chegando pro Top Bandas. Maria de Lourdes, oi Karina, sou de Pato Branco, quero ouvir uma música com os atuais, Palomita Blanca. Ofereço para o meu marido Valdecir e todos vocês aí da Palote. Sou ouvinte de todos os dias e obrigado se for atendida, mas claro que sim, Maria. Pessoal de Pato Branco, um beijo pra vocês. Boa tarde, Karina, toca aí São Marino, enfermeirinha, pro Marco e pro Henrique da Engar de Vitorino e parabéns pelo programa. Alô, rapaziada de Vitorino, boa tarde. Anderson Schiavini mandou seu nome aqui pra participar do sorteio. Gilmar Alberto Gonçalves, quero ir na festa. Toca A Namorada Que Sumiu. E oferece pra minha esposa, a Patrícia de Oliveira, que tá na escuta. Mas olha, Gilmar, você já é um cara de sorte, hein? Não, você ganhou na Mega Sena, né? Não, casou com a Pati, mas olha, certeza, é melhor do que ganhar na loteria. Né, Gilmar? Né, Pati? Beijão aí pra vocês, tá? Também a Cirlei, quero ir na festa. Tá bom, Cirlei. O Thiago da Silva, oi Thiago, tá participando sim. A Elisete, boa tarde, Karina. Quero ir na festa do Esplendor. Toca a música Rio Azul. Vou trabalhar na hora do sorteio. Se eu ganhar, me manda um oi. Tá bom, Elisete. Elisete Bueno participando aqui com a gente. Boa tarde, Karina. Ah, olha só, né? Tem um mega aulão de zumba que vai acontecer. Deixa eu dar um loop na minha trilha aqui que vai acabar. Pera aí. Vem aí em Coronel Vivida, mega aulão de zumba. Venha dançar e se divertir com o prof. Jailson. A prof. Kelly, maravilhosa. A prof. Laís. A prof. Eudiane. Deixa eu aproximar a imagem aqui, que a cegueta não tá lendo, né? A prof. Carline, a prof. Grace e a prof. Sammy. Ó, quanta gente! Quantos professores maravilhosos aí, hein? É, professoras, né? E o prof. Jailson. Sabe quanto que é o ingresso pra você iniciar aulão? Então, 1 quilo de alimento não perecível e a arrecadação vai ser destinada à PAI de Coronel Vivida. Então vai ser neste sábado, dia 1 de agosto, às 14 horas, na Praça Central. Show, hein? Muito bem, bacana, acho que até eu vou. Né? Deixa eu ver quem que mandou essa mensagem aqui. Foi a Marizane, né? Ô Marizane, um abraço pra você. Tá todo mundo convidado então, hein? Amanhã, sabadão, às 14 horas na Praça Central, 1 quilo de alimento que vai ser destinado à PAI. Mega aulão de zumba. Participe você também.
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2: Pra quem é fã de carteirinha, eu sou fãzaça dos atuais. Oxi. Quem não é, né? Ah, os atuais marcou a história de muita gente. E hoje no Dose Dupla por aqui. A Tere mandou essa mensagem pra gente. Oi, Tere. Tudo bem, menina?
3: Boa tarde, Karina.
2: Oi.
3: Manda sua localização, senão...
2: Localização,
3: procurando a Morena.
2: Tá. Beleza, então. Tere, um abraço pra você. Nego Gil. Ô, Nego Gil. É, eu tava pensando aqui, ó. Daqui a pouco eu vou rodar a música da banda Ébano, né? A Conversaiada. E eu tava pensando em comentar com vocês mesmo, né? Sobre essa polêmica do André Renner com a Renata Paza, né? Será que essa história aí, tudo que tá acontecendo é verdade ou... É só uma conversaiada pra a divulgação da música nova, né? Da banda Ébano. Aqui tá um buchista, né, Nego Gil? Tá um buchiche. Ele me mandou aqui, ó. Urgente! Alexandre de Moraes deu 48 horas para o André Renner se explicar sobre R$140 mil da banda Ébano. 149, viu, Nego Gil? Você escreve certo aí. 149 mil. Será que é verdade, gente? Meu Deus, que babado que tá acontecendo. Daqui a pouco eu vou rodar a música nova, né? Com a banda Ébanos, Conversaiada. É, eu ainda tenho esperança que seja só uma conversaiada pra divulgar a música nova, né? Tenho essa esperança ainda, viu, Nego Gil? Eu ia comentar depois, mas já que o Nego Gil me mandou essa mensagem aqui, né? Vamos comentar agora, né? Vocês estão sabendo desse buchicho. É, verdade. Tá acontecendo. Mas ele pediu o cabelão preto do Sorriso Lindo. Bailão sempre, sextou. Isso aí, Nego Gil, sextou. O melhor do bailão é aqui, ó, com a Palote FM. Boa tarde, quero ir no Esplendore. A Kátia Aline Carneiro, sou de Pato Branco. É o Sandro Roberto. Certo, Sandro? Um abraço. Mais um pessoal aí de Pato Branco, né? Show de bola. Oiê, toca Sozinho a Dois com a banda G10 pro pessoal da Fábrica de Jeans do Centro. Opa, Simone mandou mensagem aqui, né? Alô, pessoal aí da Fábrica de Jeans. Grande abraço pra vocês. A Paty também mandou mensagem. Tarde, Karina. Toca Universitária, Barquinha de Ouro, que eu amo, né? Pra mim, pro Pablo, que estamos na escuta. E pro esposo, Gilmar, também. Tá certo. Um grande abraço aí, família. Deus abençoe.

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1: Boa tarde, vamos acompanhar os destaques desta edição. O Ministério Público do Paraná deflagrou nesta quinta-feira 3 operações para investigar suspeitas de fraudes em licitações, corrupção, cartel e lavagem de dinheiro em Pato Branco. Foram cumpridos mandados em Pato Branco, Francisco Beltrão, Vitorino, Curitiba e Coronel Vivida. Um servidor comissionado foi afastado do cargo e um dos investigados teve a prisão preventiva decretada. As investigações também resultaram na suspensão de contratos e na proibição de empresas investigadas contratarem com o poder público.
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1: A partir deste sábado, a gasolina vendida no Brasil passa a ter 32% de etanol na mistura. A medida foi aprovada pelo Conselho Nacional de Política Energética e busca reduzir os impactos da alta dos combustíveis. Especialistas alertam que veículos mais antigos podem apresentar aumento no consumo e maior desgaste de alguns componentes.
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1: Agora você fica com as informações do setor esportivo.
2: O goleiro Vozinha adiou pela terceira vez a viagem para o Chile e ainda não se apresentou ao Colo-Colo, o que passou a gerar dúvidas sobre o acerto. O clube diz que o atraso é por questões pessoais e documentos pendentes, mas admite que a espera pode não se prolongar por muito tempo. Com as informações do esporte, Léo William.
1: Muito obrigado, Léo. Essa foi a sua edição do Palote Notícias. Eu sou Francione Prusci e retorno dentro de 60 minutos.
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0: daqui a pouco, depois do intervalo.
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0: 1h42, a Maria mandou mensagem aqui. Oi, Maria.
1: Boa tarde, Karine.
0: Boa tarde, tudo
1: viu?
0: Bem?
1: Eu não sei se nesse horário você pode tocar a música que eu vou pedir pra você.
0: Ah.
1: A música O Último Baile.
0: Posso, posso sim.
1: E oferecer pra todo mundo que estiver ouvindo.
0: Tá bom, um grande abraço. Tereza Almeida também mandou aqui, né, sua mensagem. Lá no bairro São José Operário ouvindo a gente, né, Tereza? A Marli de Itabema disse que é só marketing, né? O bafafá aí, né? A briga entre André Renner e a Renata Paza e a banda Ébanos, né? E todo aquele vucu-vucu que tá na internet, né? É, porque roupa suja, uma vez se lavava em casa. Agora não, agora a roupa suja a gente lava na internet, né? Então, né? Eu também, eu tenho uma esperança aí, viu? Que seja só marketing dessa música aqui, ó. Música nova, Conversaiada, banda Ébanos.

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menina, enfermeirinha, indicação do ouvinte. Nego Gil tá dizendo aqui que acha que não, viu? Ele acha que azedou o que suco lá, viu? Naquela história lá que nós estávamos comentando. né, Nego Gil? Tá com cara, né? Eu tenho a esperança que não, mas tá com cara que sim, né? Ele falou assim, ó, os donos da banda não iam se expor assim, né? São 32 anos de história de banda Ébano. Pois é. Vocês estão sabendo, gente, do que nós estamos falando aqui? Estão sabendo, né? Parece que o André Renner aí saiu da banda Ébanos depois de poucos meses por lá, né? Fez um contrato aí bem... bastante capitão aí o contrato do André Renner, né? Parece que saiu aí com devendo pra banda 149 mil. É o que está falando aí, né, gente? Eu não posso falar muito porque eu tô sem dinheiro pra pagar advogado, né? É o que tá na internet, tá rodando aí pra quem quiser ver, né? Não é a Karina aqui da rádio que tá falando, viu? Pelo amor de Deus, que eu não tenho dinheiro pra pagar advogado. Tá bom? Mas tá, né? Tá esse comentário todo aí. Ele se pronunciando, a Renata também se pronunciando, os donos da banda se pronunciando. Tá um vucu-vucu na internet. Só tô repetindo o que tá em tudo quanto é canto aí nas redes sociais, né? 10 minutos agora faltando para as 14h. Geni Alves está participando, quer ir na festa do Esplendor, né? Beleza, vai concorrer aí os ingressos. Oi, tudo bem? Manda música Morena Misteriosa para as meninas, a Patrícia e a Júlia. Tá bom, mando sim, daqui a pouquinho já sai aí a Morena Misteriosa, tá certo? Participe com a gente, 999-15-1102. Hoje tem sorteio de 2 ingressos, tá? Um para cada pessoa, para a festa que acontece no Esplendor neste domingo, dia 2 de agosto, com a animação do Sorriso Lindo, animação também do Rainha Musical e da banda K3. Vai dar um festão, gente. Um festão. Meu Deus. Beer Fest é o nome do evento. Lá no Esplendor e Centro de Eventos. Mais um evento do Da Rosa Produções. 2 pessoas vão ganhar ingressos hoje aqui pra ir na faixa aí, pra essa festona.

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1: Oi, tudo bem? Me manda a localização que eu tô indo aí.

0: misteriosa. Tem mais participação por aqui. Oi, Karina. Você pode atender o meu pedido? Toca a Amada que mora longe, Céu e Cantos. A Sandra, claro que sim, Sandra. Daqui a pouquinho mais, tá? Tô indo por ordem de chegada aqui. A Marli tá me perguntando se o André Renner não é sócio da banda Ébanos. Parece que ele tem 5%, viu? Mas que esse 5% passaria a valer em 12 meses depois de feito aquele contrato lá que eles fizeram. E esse contrato não tem muito tempo, né? Então acho que ele ainda não estava ainda como um sócio efetivo, mas ele teria 5%, né? 5% aí da banda. Até onde eu sei, viu, Marli? Até onde eu sei. O Leodemar também está participando. Oi, Karina. É o Leodemar, do Bar São José, Santa Marta, Candói. Toca a música A Felicidade Existe, com a banda Caribe. Para todos na sintonia. Um abraço, bom final de semana. Sextou, bora pra cima. Bora pra cima da sexta-feira, Leodemar. Grande abraço pra você, pessoal de Candói. Oi, Karina, tudo jóia? Renato Borba tá digitando essa mensagem ainda, né? Já tô antecipando aqui. Vamos esperar ele escrever, né? Daqui a pouco eu conto o que ele contou pra mim, tá bom? Eu conto pra vocês, combinado? Agora, 2h14, boa tarde. 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

0: Milani.
1: Alô, amigos da Palote FM, aqui quem fala é o Alex Michels, cantor da banda universitária. E nós também estamos aqui no Top Bandas com a nossa grande amiga Karina Barros.

0: banda G10. Sozinho a dois é mais uma indicação do ouvinte por aqui. O Renato Borba. Roda pra nós, pra que te quero coração, com Brilhação. Sextou, tudo de bom, Renato. Sextou também por aqui, né? Bora sextear. A Nilce também mandou sua mensagem, mandou seu áudio, né, Nilce?
1: Oi, Karina.
0: Oi, Nilce.
1: Essa é demais, né? Nossa. Amo essa música.
0: A Barquinha de Ouro.
1: Nossa.
0: Né?
1: Amor passear. Essa pra dar alegria numa sexta-feira, né?
0: Com
1: pra
0: certeza,
1: nós.
0: Com certeza. A Barquinha de Ouro. No mundo das bandinhas aqui com a gente, né? É igual no, na música gaúcha, né? No fundo da grota. Né? No fundo da grota, se não tocar, não adianta. E essa Barquinha de Ouro também, se não tocar no bailão, daí não adianta. Não é verdade? Agora são 2:31, tô indo aqui por hora de chegada, viu, gente? Já vou atender todo mundo. JM, o último baile.

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1: Boa tarde, vamos acompanhar o que é destaque nesta edição. Um homem foi preso em flagrante por importunação sexual na madrugada desta quinta-feira em Coronel Vivida. Segundo a Polícia Militar, uma adolescente relatou que estava voltando da escola quando foi abordada pelo suspeito, que tentou agarrá-la e passou a persegui-la por vários quarteirões até a casa da vítima. Com as características informadas, a equipe localizou o homem nas proximidades e realizou a prisão.
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1: A Polícia Federal abriu inquérito para investigar Fábio Luiz Lula da Silva, o Lulinha, por suspeitas de tráfico de influência e corrupção em negociações com o Ministério da Saúde. A investigação foi autorizada pelo ministro André Mendonça, do Supremo Tribunal Federal, e apura suposto favorecimento a um lobista investigado em outra operação da Polícia Federal.
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1: Agora você acompanha as informações do esporte.
2: Mesmo após a eliminação na Copa Sul-Americana e as vaias da torcida, o Grêmio decidiu manter o técnico Luiz Castro no cargo. A diretoria alega que vê evolução no trabalho do dia a dia e aposta nos reforços recém-contratados para melhorar o desempenho da equipe. Com as informações do esporte, Léo William.
1: Essa foi a sua edição do Palote Notícias. Eu sou o Francione Prucci e retorno daqui a pouco com outras informações.
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0: todas.
1: E atenção, mais 5 minutinhos pra você participar aqui do sorteio, hein? Aí vou fechar a lista, vou realizar sorteio e volto pra te contar quem foram os dois ganhadores dos ingressos para a Beer Fest, que acontece agora, domingo, dia 2 de agosto, no Esplendores Centro de Eventos em Chopinzinho. 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Animação, Sorriso Lindo, Rainha Musical e Catrei. Festaço neste domingo, aqui nos nossos vizinhos, né? No Esplendore em Chopinzinho. Mais alguns minutinhos aí, 4 minutos agora, viu? E aí eu vou fechar a lista pra fazer sorteio, beleza? 999151102. Participe!

faltando para as três. Vamos lá, então, sorteio realizado com sucesso por aqui. Hoje, duas ganhadoras. Vamos aos nomes, então. Primeiro ingresso saiu para a Geni Alves da Luz. Geni Alves da Luz. Parabéns, Geni. O segundo ingresso saiu para a Kátia Aline Carneiro. Kátia Aline Carneiro. Parabéns, meninas. O nome de vocês vai estar aí na portaria lá do evento, tá bom? Pode ir lá, tranquila, leva um documento de identificação. E aí, só se identificar lá, né? Se apresentar, seu nome vai estar na porta aí, né? Na portaria, então, do evento. Geni Alves da Luz e a Kátia Aline Carneiro. E assim a gente vai fechando o Top Bandas de hoje. Segunda-feira tem mais uma edição. E se você, assim como eu, é fã de um bailão, amanhã às 11 tem Super Sábado Imperdível.

0: FM, eu sou o Nilson.
1: Oi, gente, aqui é a Luana, nós somos da banda Cosmo Express e também estamos aqui no programa Top Bandas da Palote.
0: Com a amiga Karina Barros. Valeu, gente!

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1: O jogo entre O'Higgins e Boca Juniors pela Copa Sul-Americana teve um momento tenso envolvendo o árbitro Wilmar Rodan e o argentino Leandro Paredes. Após uma falta no segundo tempo, Paredes afastou o braço do colombiano, que reagiu com um empurrão no meio-campista, gerando confusão entre os jogadores das duas equipes. Mesmo com a discussão, Rodan optou por não expulsar o capitão do Boca, aplicando apenas cartão amarelo. O'Higgins venceu a partida por 1-0 no tempo normal e levou a decisão para os pênaltis, onde o Boca Juniors avançou às oitavas de final da Copa Sul-Americana e agora enfrentará o Deportivo Recoleta do Paraguai. Com as informações do esporte, Léo William.

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0: tarde. Mas olha, mas que tarde boa, né? Um calorão. Céu azul, aquele dia bonito, ensolarado. Aí sim, né?
1: Até que enfim é sexta-feira!
0: Ô, delícia! Que coisa mais boa! Até que enfim é sexta-feira, num calorão desse. Mentira, eu tô tomando chimarrão, viu?

tô no chimarrão, mas, né? Sextou, daqui a pouco mais, daí já não garanto mais nada, né? E você, como é que você está nessa terça-feira? Tudo bem? Tudo certo? Espero que sim, né? A partir de agora a gente vira a chave, né? Sai do bailão e vem pra música sertaneja. De todas as épocas, o melhor do sertanejo, o seu sertanejo preferido, vai rodar aqui. Basta você pedir, tá bom? Basta você pedir. 99915-1102. Esse é o Manda Aí, aqui da Palote, tá bom? A Marli lá de Itapema pediu Henrique e Juliano, né? Qualquer uma minha escolha. Então vou começar com Henrique e Juliano aqui, tá bom, Marli? Ela disse que lá em Santa Catarina tá frio. Sério, Marli? Friozinho, disse ela. Nossa, aqui tá um calorão, viu, Marli? Deixa eu até dar uma espiada, mas tá uns 26, 27 graus aqui. Deixa eu dar uma atualizada aqui no termômetro da Palote. 26 graus, Marli. Calorão, hein? O Marlon também mandou mensagem aqui. Boa tarde, Karina. Tudo certo? É o Marlon. Toca João Paulo e Daniel. Alguém. Só pra curtir, beleza? Beleza, Marlon. Rodo sim. Daqui a pouquinho já sai a sua também, tá certo? Vai participando, vai mandando sua mensagem. Pede a sua sertaneja por aqui. Henrique Juliano, Arranhão.

0: Essa é boa, né? Quem eu quero não me quer, quem me quer não vou querer. Ninguém vai sofrer sozinho, todo mundo vai sofrer. Essa era a Marília Mendonça, né? Eterna Marília Mendonça. Todo mundo vai sofrer. Ouvimos a indicação, João Paulo e Daniel. Alguém. Veneri mandou mensagem aqui pra gente, né? Vamos ouvir, tá mandando aquele abraço, aquele salve.
1: Boa tarde, Karina.
0: Boa tarde.
1: Que é Marley Senaro, aí de Coronel. Estamos viajando, estamos aqui em saudade já. Estamos escutando o seu programa, beleza? Manda um abração para todos os ouvintes aí de Coronel Vivido.
0: Certo.
1: Beleza?
0: Beleza.
1: Principalmente lá pra turma da Farmácia Rodoviária.
0: Isso, legal. Um grande abraço, né? Para toda a turma da Farmácia Rodoviária. A Vanessa e a sua equipe, né? Tá certo. Obrigada pela participação aqui. A Marli, Karina, saudações gremistas para a Marli de Itapema. Nem me fale em Grêmio, Marli. Não me fale nada. Senão daqui a pouco vai chover colorado aqui. Ah, já vai dar uma dor de cabeça. Uma tristeza. Vai estragar a nossa sexta-feira. Vamos deixar quieto. Né, Marli? Vamos deixar quieto. Só por Deus e um punhado de anjos. Marli, linda, um beijo pra você, tá bom? Deus abençoe. Participe você também, 999151102.
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0: fui lá e traumatizei. Pronto, descobrimos como insegura nasce.
1: Traumatizei, indicação do ouvinte por aqui, né? Mais uma do Henrique Juliano. O Jefferson mandou sua mensagem por aqui, tá na estrada também, né?
2: Tarde aí, Karina.
1: Tarde.
2: Estamos indo ali no Noro Serpa ali.
1: Certo.
2: Estamos na escuta aí, na palote aí, positivo?
1: Positivo, Jefferson. Obrigada pela carona, rapaz. Deus abençoe. Sim.

0: novo.
1: Salve de palmas, Murilo Huck.
2: Obrigado, Goiânia.
0: Bom também, né? Agora 3 horas com 31 minutos. Tem participação do ouvinte por aqui. Boa tarde.
3: Boa tarde, Karina.
0: Boa tarde.
3: Aqui é Josefina Pereira Fucinha.
0: Tudo bem, Josefina?
3: Eu queria pedir aquela música do Elias Vargas.
0: Ah.
3: Desde criança eu conheço a sua história.
0: Uhum.
3: É ele e um rapaz que canta. Obrigado se for atendido. Quero oferecer para minhas amigas aqui do bairro Líder.
0: Sim.
3: Pra dona Maria Bortolanza, pra dona Maria Machado,
0: certo.
3: Pra dona Maria Neves.
0: Uhum.
3: E pra dona Vitória.
0: Tá bom.
3: E pros meus netos.
0: Beleza.
3: Obrigada, Karina.
0: Obrigado. Boa sexta-feira. Bom final de semana.

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1: Companhia boa tem nome.

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1: Pra quem é fã de carteirinha, hoje teve aquele dose dupla com Zé Neto e Cristiano. E os sucessos: Cadeira Cativa deste ano e Barulho do Foguete de 2023. Você pode indicar o seu artista favorito também pro Dose Dupla, tá bom? Fique à vontade aí. O programa é todo seu, então participe. 999151102. Simone Mendes.

Mas é claro que sim! Gustavo Lima e Luiz Fonsi, Vagabundo é o nome da música. Ouvimos também Cláudio e Romário com Zeneto e Cristiano, Não Namora. O melhor sextou aqui na Palote FM, com as melhores músicas pra você, até às 5 horas da tarde dentro do Conexão. A partir das 5 tem a Arena 88 com Reinaldo Claudio.

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1: A Confederação Asiática de Futebol se juntou ao UEFA e a CONCACAF rejeitou o projeto da FIFA de criar uma empresa subsidiária para investidores privados comprarem 20% das receitas da Copa do Mundo. A entidade asiática afirmou que a proposta expôs fragilidades no processo de consulta e que uma decisão desse porte não pode avançar sem amplo consenso entre as confederações e federações. Com a adesão da AFC, o bloco contrário ao projeto passa a ter maioria dos votos na FIFA, somando 136 apoios contra a proposta de Gianni Infantino. A UEFA já anunciou boicote às próximas competições da FIFA, enquanto a CONCACAF declarou ter perdido a confiança na condução do processo. Com as informações do esporte, Léo William.
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2: Vem comigo.

Simone cantava com a Simaria ainda, né? Foi papum. E a Simaria, será que volta a cantar ainda, né? Esses tempinhos ali, umas semanas atrás, eu vi um murmurinho aí na internet que ela estava voltando. E em breve estaria aí com

0: Eu sou fã, né? Sou suspeita pra falar da Simone Mendes. Amo! Participe com a gente, está liberado o WhatsApp. Manda aí a sua mensagem, 999151102. Hora certa, agora 4:13. Boa tarde pra você. 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

Obrigado, meu irmãozinho. Deus abençoe você. Muito sucesso.

0: do Jeff. Galera lá de Guaramirim na sintonia com a gente. Oi, Jeff.
1: Boa tarde, moça.
0: Opa, tudo e você,
1: tá com
0: Jeff?
1: Do Felipe Falcão aí pra nós.
0: Mas só se for agora, na hora. Felipe Falcão, grito de amor.

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1: Boa tarde. Vamos aos destaques desta edição. Um homem foi preso por tráfico de drogas na tarde desta quinta-feira na cidade de Itapejara do Oeste. Durante patrulhamento no bairro Fênix, a polícia militar flagrou o suspeito jogando um invólucro dentro de um bueiro ao perceber a aproximação da viatura. No local, os policiais encontraram pedras de crack prontas para venda. O homem foi preso em flagrante e encaminhado junto com a droga e os materiais apreendidos à Central Regional de Flagrante.
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1: A Receita Federal paga nesta sexta-feira o terceiro lote da restituição do Imposto de Renda 2026. Cerca de 2.700.000 contribuintes receberão juntos 4,6 bilhões de reais. A consulta pode ser realizada no site ou no aplicativo da Receita Federal. O pagamento segue a ordem de prioridade prevista em lei.
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1: Agora, as informações do esporte.
2: Fernando Seabra admitiu preocupação com a sequência de 4 jogos sem vitória do Coritiba após a derrota por 1-0 para o Cruzeiro. O treinador disse que o time tem criado oportunidades, mas está faltando eficácia para transformar o volume ofensivo em gols e resultados na Série A. Com as informações do esporte, Léo William.
1: Essa foi a sua edição do Palote Notícias. Eu sou Francione Prusci e retorno daqui a pouco com mais informações.
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0: 4:41. Uma boa tarde pra você.
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0: Diego e Arnaldo com Zé Neto e Cristiano. Vai cair água.
3: Cristiano junto e mistura.

0: Ai, sim. Por falar em ir embora, tô indo, viu? Mas deixa aqui combinado nosso próximo encontro. Amanhã, sabadão. Amanhã é dia de super sábado. Às 11 horas da manhã e o melhor do bailão, hein? Vou estar por aqui te esperando. Com a graça de Deus, estarei por aqui te esperando, hein? Tá certo? Posso contar contigo? Combinado, então. Sabe quem tá chegando? Ele, Reinaldo Claudino. E o seu Arena 88. Você fica na melhor companhia. Aqui com a Palote FM, certo? Um beijo grande pra você. Fica com Deus. E a gente se vê por aí. Tchau.
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O Conexão fica por aqui. Mas se liga aí, porque na sequência tem Arena.

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3: 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Boa tarde, Reinaldo.
5: Oi, boa tarde. Chegamos, gente. Arena 88. Demorou, mas chegou.
6: Até que enfim é sexta-feira.
5: Até que enfim é sexta-feira. Sexta-feira, sua linda. Aí sim, né? Barbaridade, nem que o time não vá bem, né? Nem que o time não vá bem, né?
7: Você tá feliz hoje, né?
5: Mais ou menos, né? Porque até que enfim é sexta-feira.
6: Até que enfim é sexta-feira!
5: Mas falar do meu Grêmio tá...
8: Loucura, loucura, loucura,
5: loucura, loucura, loucura, viu? Padre Lino Baggio na direção geral da Palote FM, a direção administrativa executiva Frank Schiavini. Liberando o nosso WhatsApp 999151102, DDD 46 999151102. Sexta-feira, 31 de julho de 2026, até meia-noite. Até meia-noite é julho 2026, depois só o ano que vem. Aí depois da meia-noite já é agosto, né? Vem agosto. Pode chegar, viu? Obrigado, Deus, pela oportunidade. Muito obrigado.

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1: Estão definidos os confrontos das oitavas de final da Copa Sul-Americana que serão disputadas entre os dias 12 e 19 de agosto. O Grêmio foi o único brasileiro eliminado nos playoffs e o principal destaque da próxima fase é o duelo entre Red Bull Bragantino e Atlético Mineiro. Os outros confrontos envolvendo os times brasileiros são Vasco e Olímpia, Santos e Macará, Bolívar e São Paulo e Cienciano e Botafogo. A Conmebol também divulgou o chaveamento até a final, que será em jogo único no dia 21 de novembro, com premiação de $10 milhões, o equivalente a R$50 milhões para o campeão. Com as informações do esporte, Léo William.

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1: Olá, tudo bem, tudo certo? 17:18, 17:18, sexta-feira ensolarada que só. É a tarde chegando daqui a pouquinho, final do dia, né? Isso. Final de tarde, um sol que é um espetáculo, previsão de predomínio do sol é também no sabadão, né? Alguma coisinha assim, mas diz o Coutinho, pode passar em branco. Tá bom então, lavou o carro ou não? É? 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
1: Boa tarde, meu amigo Reinaldo gremista. Aliás, que pena, Reinaldo, você gremista, né? Por quê, Seco Gilmar? Pois é, mas você vê que a situação do... situação do Grêmio, né, Renan? Tá, mas eu vou fazer o quê, Gilmar? Vou fazer o quê, homem do céu? Se esse coração aqui só pulsa sangue azul, homem. Reinaldo, hora que der aí o tranco velho fandangueiro pra nós. Tá bom, Gilmar, um abraço, flamenguista velho. Ô, seu Dercy.
2: Boa tarde, Reinaldo.
1: Arde, bom.
2: Eu queria ouvir aí lembrança com o Porta Velha.
1: Deixa comigo, seu Dercy.
2: Estou aqui escutando teu programa, muito bom.
1: Muito obrigado, seu Dercy.
2: E uma boa tarde pra ti, tudo bom, é um abração. Hein?
1: Igualmente, seu Dercy. Igualmente. Alô, seu Dercy. Tá aqui o Porca Velha, ó. E na sequência tem o Portal Gaúcho, viu, Seco? Ô, Gilmar.

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1: Boa tarde, vamos aos destaques desta edição. Três mulheres foram presas em flagrante por furtar milho em uma propriedade rural de São Jorge do Oeste. Segundo a Polícia Militar, elas tentaram fugir para uma área de mata, mas foram localizadas após um cerco policial. Com as suspeitas, foram apreendidos celulares, bolsas e um facão. O caso foi encaminhado à Polícia Civil.
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1: A Receita Federal começa a emitir nesta sexta-feira o novo CNPJ em formato alfanumérico. A mudança vale apenas para empresas abertas a partir de agora. Quem já possui o CNPJ não terá o número alterado. O objetivo é ampliar a quantidade de combinações disponíveis para novos registros.
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1: Agora você fica com a movimentação do setor esportivo.
2: O Internacional chegou a 5 jogos sem vitória no Brasileirão e está apenas 1 ponto acima da zona de rebaixamento. O momento lembra as piores sequências de 2025, quando o time ficou 6 partidas sem vencer e só escapou da queda na última rodada. Com as informações

0: Informações do esporte, Léo William.
1: Essa foi a sua edição do Palote Notícias. Eu sou o Francione Prucci e retorno daqui a pouco para a última edição desta sexta-feira.
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0: Mior, ô Moacir Mior, ó, domingo, 7 horas da manhã aqui na Palote FM, tá bom, Moacir? Um abraço, meu irmãozão, tá indicando aqui um Teixeirinha, a última tropeada, deixa comigo, viu, Moacir? Deixa comigo. Ô, Calbi!
1: Boa tarde, meu amigo.
0: Boa tarde, Calbi.
1: Eu toco aí pra nós, milionários é rico, aprendi a dizer adeus. Desculpa, Reinaldo, é aprendi a viver, não aprendi a dizer
0: tá aqui,
1: adeus.
0: Ó, essa aqui, então, ó. Alô, Calbi! Um abraço, meu irmãozinho!

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3: O Reinaldo Claudino tem gente por ali. Eu quero dizer pro pessoal que está lá no Rio Elias, pedindo aqui Renan e Raí. Chorei no sinal, daqui a pouco sai, viu? Oi, Andréia. Um abraço para você e para todo o pessoal aí da casa. Muito obrigado pelo carinho da sintonia. Andréia, Cristina Antunes e toda a família. A Isabel mandou um áudio pra gente aqui. Oi, Isabel.
5: Boa tarde, amigo. Tudo bem com você?
3: Tudo bem, boa tarde.
5: Eu tô, Isabel, bem, graças a Deus. Tô aqui curtindo as tuas músicas. Tá beleza, tá?
3: Muito obrigado.
5: Fazendo um serviço aqui, curtindo as tuas músicas. Pedi uma música pra você. Não aprendi a dizer adeus.
3: Ah.
5: Não lembro, sim, qual que canta, mas você tá, sabe qual
3: eu
5: que canta.
3: Eu sei, aí, tá? Eu sei. Ô, Isabel, então é o seguinte. Depois das 6, eu volto aqui e aí a gente vai até as 19, você sabe disso, vai rolar essa também, tá? Meu amigo Conrad! Alô, Conrad Miller!
6: Reinaldo!
3: Oi!
4: Boa tarde, meu amigo.
3: Boa
4: tudo
3: tarde,
4: bem?
3: Irmãozão.
4: Passando para desejar um ótimo final de semana. Deus abençoe. Tamo junto.
3: Amém, obrigado. Tamo junto, Conrad. Alô, José Amorim. O José Amorim tá indicando os farrapos aqui, ó, no Arena. Arena! 17h58, assim, ó. Na sequência, vamos rezar um pouquinho, né? Tá bom? Até às 19h, Arena. Simbora!

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hoje, dia 31 de julho, sexta-feira. Olha aí, nós estamos concluindo o mês de julho. Por isso, estamos com o coração agradecido pelas alegrias, pelas dificuldades. Sempre a conclusão de um mês é a oportunidade de olharmos para trás e percebermos como nós vivenciamos este mês. Agradecer ao Senhor sempre pela sua força, pela sua graça, pela sua companhia. É Ele quem conduz os nossos passos, né? Então, queremos agradecer ao Senhor. Hoje o fazemos através de Maria, nossa mãe, pelo final deste mês, e que o Senhor sempre nos fortaleça e que Maria caminhe sempre conosco, a nossa mãe querida, ela que vai também direcionando os nossos passos. O anjo do Senhor anunciou a Maria e ela concebeu do Espírito Santo. Ave Maria, cheia de graça, o Senhor é convosco. Bendita sois vós entre as mulheres e bendito é o fruto do vosso ventre, Jesus. Santa Maria, Mãe de Deus, rogai por nós pecadores, agora e na hora da nossa morte. Amém. Eis aqui a serva do Senhor. Faça-se em mim segundo a vossa palavra. Ave Maria, cheia de graça, o Senhor é convosco. Bendita sois vós entre as mulheres e bendito é o fruto de vosso ventre, Jesus. Santa Maria, Mãe de Deus, rogai por nós pecadores, agora e na hora de nossa morte. Amém. E o Verbo se fez carne e habitou entre nós. Ave Maria, cheia de graça, o Senhor é convosco. Bendita sois vós entre as mulheres e bendito é o fruto do vosso ventre, Jesus. Santa Maria, Mãe de Deus, rogai por nós pecadores, agora e na hora de nossa morte. Amém. Rogai por nós, Santa Mãe de Deus, para que sejamos dignos das promessas de Cristo. Infundi, Senhor, a vossa graça em nossos corações, para que nós, que pela anunciação do anjo conhecemos a encarnação do vosso Filho, por sua paixão e cruz, sejamos conduzidos à glória da ressurreição. Por Cristo nosso Senhor. Amém. O Senhor esteja convosco. Ele está no meio de nós. Uma vez mais, pela intercessão de Maria, nossa mãe, desça sobre todos vós a bênção de Deus Todo-Poderoso, Pai, Filho e Espírito Santo. Amém.

Vamos lá, gente. A segunda hora musical aqui do nosso Arena na sua Palote FM nesta sexta-feira. Sexta-feira, 31 de julho de 2026. Tá bom então, né? Alô, Andréia lá do Rio Elias e toda a família aí, forte abraço, muito obrigado pelo carinho da sintonia, indicando aqui um Renan e Raí. Chorei no sinal, Reinaldo, chegando do trabalho, né? Liga o rádio e escuta a Palote FM de Coronel Vivida. Alô, Andréia, Cristina Antunes, muito obrigado pelo carinho da sintonia. A Isabel indicando aqui um Não Aprendi a Dizer Adeus. Ô, Isabel. Alô, Isabel Soares. A original aqui, ó. Leandro e Leonardo, ó. Ê, coisa boa!

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2: Ô Jair, acabei de cumprimentar uma das filhas aqui, a Misha, a esposa do Frank, que veio dizer um hello pro amigo Reinaldo aqui. Alô, dona Leoni! Alô, Jair Serve! Diz que o homem tá mais experiente ainda. É, esteve de aniversário, né? Ô, Jair Serve! Eu acho que nem tá com o rádio ligado lá, Reinaldo. De repente, né? Não tá. Mas se tiver em casa, tá com o rádio ligado, né, Jair? Um abração, irmãozão. Recentemente esteve de aniversário. Essa semana, né? Essa semana. Tá fresquinho. Fresquinho de idade nova. Fresquinho aniversário, entendeu, Jair? 18h20! 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
1: Arena, minha gente. Mas olha, um amigo das antigas aqui, ó. Embora somos jovens ainda, e o Silvonei muito mais jovem do que eu, né? O Silvonei é bem jovem, eu sou só jovem. Meu amigo, meu irmãozinho Silvonei, como é que tá, meu parceiro?
2: Fala, Reinaldo Claudio!
1: E aí?
2: Como é que vai, meu amigo?
1: Tudo certo, graças a Deus.
2: Silvonei por aqui.
1: E aí, bem-vindo.
2: Tá um dia aí sem aparecer.
1: Bem-vindo sempre.
2: Estamos aí, sempre acompanhando.
1: Muito obrigado.
2: Roda pra nós aí, por gentileza, Gritos de Liberdade.
1: É boa demais.
2: Que essas músicas aí são apaixonadas demais. Um abraço a todos os ouvintes. Deus abençoe.
1: Amém, Silvonei. Você é um vencedor, meu irmão. Te quero bem, te respeito, você sabe disso. Bom gosto musical, viu, Silvonei? Abraço, parceiro. Tudo de bom. 18h23. Alô, meu amigo Valdecir Bolson, daqui a pouquinho quero te ouvir aqui no nosso Arena, viu? Oi, Ivani, teu áudio já chegou aqui também, minha amiga.
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0: Alô, bota calma, Reinaldo. Os caras cantaram tão bonitinho, mas tão bonitinho, aí você vai, não estrague a minha música. Ô, piazadinha, tive que pescar o Frank ali, pra vocês terem uma ideia, piazadinha. Calma, piazadinha, eu nem contei se ele mordeu a isca, né? Não. Frank!
1: Opa!
0: Aí! Aí, piazada, ó. Tá aí o Frank, né? Ô, Frank, tem dia que de noite é assim mesmo, né?
1: Tem dia que a noite não é fácil.
0: Ó, ó quem tá aí saindo de fininho lá, ó.
1: Vem dar umas risadas das piadas aqui,
0: ó. Ô, mano, hoje é dia 31, homem. Só vem aí o dia 5, homem.
1: Vem aí, vem aí.
0: Entendeu?
1: Vem
0: dia
1: aí.
0: Primeira. Às vezes...
1: Bom, não, pera. Ele falou que vai tomar banho, deixa que vá.
0: Não, Álvaro, eu achei que dava pra aguentar até amanhã, mas você acha que não dá,
1: se
0: deixa
1: ele,
0: quieto.
1: Se ele chegou à conclusão agora que sim, precisa tomar um banho, filho, se carcula e como é que tá, deixa que vai.
0: Vai, Álvaro, vai com Deus. Ah, Álvaro, um abraço, Álvaro. Bom fim de, viu, Álvaro? Bom fim de. Amanhã cedo você esteja aí, rapazinho. Senão esse mesmo que vai contar umas piadas aqui, amanhã, na segunda-feira, vai estar de cara feia aí te esperando. Tudo bem, Franquinho?
1: Tudo na paz, graças a Deus. Que tudo bom. Certo, né? Vamos que vamos, dele que dele.
0: Meu.
1: Oiga.
0: Quem diz o Arthur e o Heitor? Nano! Conta umas piadas boas lá no programa lá com o Reinaldo lá. Mas sempre tem umas piadas boas, né, Franquinho?
1: Sim, de vez em quando a gente conta uma meio ruinzota, mas a maioria são boas, né?
0: Ô, Franquinho, aquela caipirinha que vez em quando o Jair faz lá, é um copo desse tamanho aqui ou não? Aqui?
1: Meu Deus do céu,
0: aqui,
1: não.
0: Eu acho que lá se foi uma garrafa de oncinha, né?
1: Você tá brincando, né? Ninguém vence comprar pinga pro Jair se eu fizer desse tamanho aqui.
0: Ô, Benete! Ah, Frank, mas deixa eu te contar um negócio. Essa aqui do Valmir Benete, meu amigo, meu irmão, camarada, ela é zero álcool, Frank.
1: Isso aí é... O cara com uma caipira zero álcool. Como é que posso fazer um comparativo? É uma coisa que você ir na praia e não ir lá pisar na areia, né? Não dar uma olhada pro mar.
0: Mano, é apiazadinha, acredito que é caipira zero álcool, né?
1: É a mesma coisa que você ir numa churrascaria e pedir um prato de sopa.
0: É, um prato de sopa e depois um pão com salsicha, né?
1: Charchicha.
0: Com vina.
1: Que barbaridade. Mas deixa eu contar isso aqui, Reinaldo. Diz que um jovem foi preso e levado pra delegacia.
0: Sim.
1: Chegando lá, bateu no peito e disse pros policiais assim: olha, é melhor vocês me soltarem agora, senão vou chamar meu irmão da Assembleia de Brasília, a minha irmã promotora e o meu pai que é procurador.
0: Uia!
1: Os policiais ficaram preocupados, né? Vai que o rapaz tinha todos esses parentes influentes aí, né?
0: Porque existe a tarde carteirada.

0: O Libardino?
1: Aham.
0: Ah, está, Libardino. Um abraço, Libardino. Tá?
1: Conhece o Libardino? Fazedor de fonte?
0: Sim. É. Penteado, né?
1: Você sabe, Reinaldo, que pobre no frio bebe pra esquentar.
0: Sim.
1: Pobre no calor bebe pra refrescar.
0: Tá.
1: Pobre triste bebe pra se alegrar.
0: Sim.
1: Pobre feliz bebe pra comemorar.
0: Sim.
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0: Um abraço pra Carol e pro Rafa, né? Assim a gente pode chamá-los porque é gente de casa.
1: O radião bombando na Palote, né? O pessoal da KR aí sempre firme.
0: É bonita que a imagem, né? Desse radião aqui, né?
1: É que painelzão
0: do carro, né? Ali é 88,7 Palote FM.
1: Uia.
0: Aí sim, obrigado, gente.
1: Ô, Reinaldo. E diz que na sala de espera do hospital, você sabe, né, que o pessoal, quando vai visitar os doentes lá e tal, tem aquele horário pra você fazer as visitas, né?
0: Isso, normalmente é da 1h30 às 2h30 ali. Pra
1: varia, né? Tem hospitais que é um horário X, outro é Y, né?
0: Eu acho que já mudaram faz tempo esse horário, o Reinaldo tá
1: esse
0: no tempo.
1: Esse é do tempo do hospital samaritano, lembra? Do samaritano.
0: E que é um cara que chegou em 86 em Coronel Vivida, né?
1: Pelo amor de Deus.
0: O Frank nem era nascido em 86, se duvidar muito, né?
1: Claro que não.
0: Mas acho que já. Eu acho que o PC não era nascido. Pra que você já era, rapaz.
1: Pior que até ele já era.
0: Até ele já era.
1: Falar nisso, hoje de manhã nós brincamos, né? Que eu tô agora até jogando bola, né?
0: Sim.
1: Daí fui.
0: 10 minutos
1: fui lá no
0: de
1: posto,
0: goleiro, o Frank falou.
1: Fui lá no posto do Tony, agora o Rugão já veio me tirar uma. Quem é o Rugão? Trabalha lá no posto do Tony. Então quer dizer que tá jogando futebol agora. Eu falei, claro. 10 minutos no gol. Não vence a partida inteira.
0: Pra quem pegou o bonde andando, né? O Frank tá tão fininho que ele, e tão bem de saúde que ele voltou a jogar futebol. Daí a gente foi confirmar com ele. Eu e o Francione fomos confirmar com ele, ouvinte. Ele falou, sim, tô jogando. A gente pensou pelo menos um tempo inteiro, né? Perdão, um meio tempo do tempo de 90 minutos, né? Ele 10 minutos no gol.
1: Vocês acharam que era na linha.
0: 10 minutos por jogo, no gol.
1: O único jeito que eu tô na linha ultimamente é a minha mulher que tá fazendo eu ficar.
0: Que mantém na linha, né? Ei, Michi, aí que pise fora da linha.
1: Ô, Reinaldo, então que tava falando o negócio do hospital, né?
0: Isso.
1: Então tem aquele horário, o pessoal ali fica ali esperando, né, e tal.
0: Uhum.
1: E daí você observa pelas pessoas que estão ali sentadas ali, aguardando o horário para visita e tal. Aqueles que estão um pouco mais tristes, porque a situação às vezes do doente é um pouco pior.
0: Isso.
1: Né?
0: Tem gente que tá ali em observação e tem gente que tá internado faz dias, tem gente que tá até no quarto de UTI, às vezes.
1: É, exatamente. Daí diz que o meu primo tava sentado lá e a médica se aproximou dele, nervosa.
0: Sim.
1: Diz, olha, seu Rui, eu tenho uma péssima notícia para você.
0: Bah.
1: A cirurgia que fizemos na sua mãe, daí ele interrompeu, não é minha mãe, é minha sogra.
0: Sim.
1: Ah, então nesse caso eu tenho uma ótima notícia.
0: mas até a doutora também, né? Fez a leitura ali. Entendeu, né, amigo? A sogra tá se fazendo desentendida aí do outro lado do rádio, né?
1: Yo. Você já foi alguma vez em uma reunião de Alcoólicos Anônimos?
0: Uma vez a menina me ligou, sabe? A guria que organiza as reuniões, né?
1: Uhum.
0: Daí ela falou, mas era de uns negócios assim, nessa linha mesmo, sabe? Mas não era bem dos alcoólicos. Era.
1: Eu tenho um primo meu que foi nos Alcoólicos Anônimos em Pato Branco.
0: Sim, essa menina que me convidou, ela tava falando do horário, ó, 1h30 tem reunião, daí eu perguntei se tinha que levar, né, o produto, né, ou ele ia distribuir lá, né. Mas não era do Alcoólicos Anônimos, viu? É que tem a piada do cara, né, o cara tava fazendo tratamento contra droga pesada, né.
1: Uhum.
0: E a guria ligou, viu, ó, tô avisando aí que então tem um encontro lá, nossa reunião lá, né, do pessoal que usa essa droga, o pessoal que... Uhum. Ele falou, mas Vilma, vocês vão distribuir as drogas ou tem que levar? O cara ia pela primeira vez, né? Sabia direito como é que era, mas esse aí é sério, Frank.
1: Esse é sério. Meu primo.
0: Primo.
1: É contando, né?
0: Até
1: Frank,
0: porque você nem toma bebida de álcool,
1: não,
0: né?
1: Não, eu só chamarão.
0: Sim.
1: Chamarão. Sim. Aí diz que Frank do céu, diz ele pra mim, chegando lá não tinha nenhum anônimo, era tudo conhecido meu do bar. Daí ele falou, saímos de lá e fomos comemorar o reencontro na bodega.

0: vamos lá mais um pouco e depois, putega.
1: Agora, falando sério mesmo, Reinaldo, eu tava junto com meu irmão, nós tivemos um começo de ano, aí nós tivemos dando um passeio na praia.
2: Sim.
1: E daí nós passamos na frente de um edifício, assim, que tinha uma salinha lá, que era o encontro dos alcoólicos anônimos, né?
2: Uhum.
1: E daí o cara, eu tinha tomado umas, né?
2: Sim.
1: Sabe que você vai lá, né? Dá aquele calorão, tem que tomar pelo menos umas duas latinhas.
2: Exatamente,
1: né?
2: Aquelas latinhas, que seja aquela de 260.
1: Isso, é. Daí o cara parou nós ali, né, na carçadinha, que nós estávamos indo pra casa, cara. Sim. Olha o horário. Daí. Eu gostaria de fazer um convite pra vocês aqui, os alcoólicos anônimos e tal. Eu falei, eu venho. E eu trago o barril de chope. O cara já fartou, me atropelado, né?
2: Ah, cara. O cara pensou, eu tô falando sério com o cara. Deixa eu ver. Traga um chope. Cala, puta.
1: Ainda
2: tem dessas coisas.
1: E diz que o casal, o Rui e a Ana, passaram por um poço dos desejos, Reinaldo. Sabe aquela história do poço, né? Que larga uma moeda lá dentro e tal.
2: Isso.
1: Daí o marido atirou uma moeda e fez um desejo, né?
2: Uhum.
1: Aí a mulher dele atirou a moeda e debruçou-se demasiado, perdeu o equilíbrio e caiu lá dentro do poço.
2: Oh, ai, ai, ai, ô dó.
1: Daí o marido olhou para o poço e disse, Ana, isso funciona mesmo.
2: É o pedido dele, Fred. Agora é o pedido que o cara tinha feito. Vida difícil, né? O cara viu o desejo se realizar no ato, né?
1: E no consultório do dentista, Reinaldo, a moça reclamou, ai, doutor, ai. Daí o dentista, calma, moço, eu nem toquei no teu dente, mas tá pisando no meu pé.
2: Nossa, que bárbaro. Aquela unha encravada matando ali. Aquela unha encravada ali, o dedo meio cabeçudo da unha encravada, né?
1: Agora, já que nós estávamos falando de praia, né? Eu me lembrei de contar essa. Não é bem uma piada, mas é tipo aquelas.
2: Uhum.
1: É uma pergunta, né?
2: Uhum.
1: Diz que daí, no parquinho, a moça perguntou pra amiga dela, Mila, todas as frutas foram tirar férias nas montanhas, menos o mamão. Por quê? Daí, porque o mamão foi papaya. Você tem que dar risada, que é final do meio mesmo, né?
2: Menos o mamão. Mamão foi papai. Tem o mamão papai, né? Faz parte, né?
1: E na escola o Piá reclamou, professor, eu não posso ter tirado essa nota na prova. Né? Levou um zero, né?
2: Sim.
1: Mas e por que não? Porque o Felipe tirou 10 e eu colei tudo dele.
2: Ah, já fica mais uma nota ruim pra próxima prova, depois de falar isso, né? Colei do Felipe e ele tirou 10. O cara errou em alguma coisa na hora de copiar ali, né?
1: Eu vou fechar com essa aqui. Vou fechar, deixa eu ver, ou será que dá pra contar mais uma ainda, né?
2: Sim.
1: Diz que a esposa pediu pro marido, amor, arruma as telhas da casa.
2: Uhum.
1: Daí eles, não, eu não sou pedreiro.
2: Sim.
1: Aí no outro dia ela pediu, arruma a porta do armário. Eu não sou marceneiro, diz o marido. Aí um dia ele chegou do serviço e encontrou tudo arrumado e perguntou pra ela, querida, você fez tudo isso? Diz, não, foi o vizinho. Mas quanto ele cobrou? Diz, olha, me fez duas propostas, namorar com ele ou fazer um bolo.
2: Sim.
1: Daí o marido deu uma gargalhada, né? Que sabor de bolo que você fez? Ela deu risada e disse, eu não sou confeiteira.
2: Meu, mexe com quem tá quieto. Nunca mais ele se negou a atender o pedido dela, né? O Neivo tá ouvindo nós lá, eu acho que tá, se não me engano, tá lá pros Mato Grosso, e o Mato Grosso, você sabe que tem o Mato, tem dois Mato Grosso, né, Frank?
1: É, o Mato
2: Ele tá no
1: Sul.
2: Mato Grosso, então quando se escreve só Mato Grosso é o lado de cima, né?
1: Tem o do Sul e o do Norte.
2: É o mais longeão, né? Neivo, um abraço pra você. Reinaldo, estamos na colheita do milho. Oh. A hora que der aí um Almir Sater e a Xalana. Bom, pois olha, se o tempo permite, nós rodamos mesmo, viu, Neivo? Mas um abraço, já tá registrado aqui. Bom trabalho e obrigado pelo carinho da sintonia.
1: Uhum.
2: Era a saideira ou tem mais uma aí?
1: Mas eu acho que dá pra contar mais uma, né?
2: Claro,
1: bem rapidinho.
2: Que dá. Mas homem. É.
1: O... Então, disse que o avião decolou e o piloto, senhores passageiros, apertem os cintos e tenham uma ótima viagem.
2: Sim.
1: Esqueceu o microfone ligado? Essa aqui eu acho que eu já contei, não sei se no meu programa, hein?
2: Mas boa.
1: É boa. Esqueceu o microfone ligado e falou pro copiloto: Zóia, agora eu vou deixar você aí, você vire e eu vou dar uma evacuada, né?
2: Sim.
1: Popularmente chamada de cagada. E depois vou dar uns beijos naquela aeromoça bonita.
2: Sim, aí o microfone.
1: E a aeromoça ouvindo aquilo se assustou, saiu correndo pra avisar que o microfone tava ligado, né?
2: Sim.
1: Tropeçou e caiu perto de uma véia que olhou pra ela e disse: Calma, minha filha, ele falou que vai cagar pra mim.
2: Calma, minha filha.
1: Fechou.
2: Você é depois, minha filhota. Obrigado, Frank.
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1: 18 horas 43 minutos.

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2: Boa noite, ouvinte. Vamos acompanhar o que é destaque nesta edição. A Prefeitura de Pato Branco informou que exonerou o servidor comissionado citado na apuração do Ministério Público realizada nesta quinta-feira. A administração informou que está colaborando com as investigações e colocou toda a documentação necessária à disposição da Justiça, reforçando o compromisso com a transparência e a apuração dos fatos.
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2: A Conferência Nacional dos Bispos do Brasil apresentou o tema da campanha da Fraternidade de 2027, Fraternidade e o Cuidado das Crianças, com o lema: quem recebe uma criança em meu nome, a mim recebe. A campanha pretende incentivar a proteção, o respeito e o desenvolvimento integral das crianças, além de conscientizar sobre o combate à violência, aos abusos, à exploração e a outras formas de violação dos direitos da infância.
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2: Agora você fica com as informações do esporte.
3: O Dair Helman destacou a evolução do Atlético Paranaense no empate com o Corinthians, mas admitiu que o time precisa melhorar a definição das jogadas no ataque. O técnico agora vira a chave para a Copa do Brasil e trata o jogo contra o Vitória na segunda-feira como a Copa do Mundo do Furacão. Com as informações do esporte, Léo William.
2: Muito obrigado, Léo. E essa foi a sua edição do Balote Notícias.
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né? Diz o Frank, Reinaldo, olha, é a Siriema, né? É a Siriema. Ô Neivo, ele mandou aqui três imagens bacana demais aqui, mais três, quatro, cinco imagens do trabalho por lá. Ô Neivo, que beleza, meu parceiro, tá? Aham, bacana demais. Mas o eito é grande aí, viu, Neivo? Ah, o eito é grande aí, meu parceiro. Opa, atolou o caminhão aí. Reinaldo, a carga é tão pesada que é de atolar até no seco aqui, meu parceiro. Dá uma olhada aí. Neivo, muito obrigado, tá? Obrigado pela confiança, pelo carinho. Esse tratorzinho aí, hein? Hein, Neivo? Mato Grosso, grande, Neivo. Esse pessoal do agro aí tem que tirar o chapéu, né? Que bacana. Neivo, muito obrigado pela confiança, inclusive, aqui. Rapaz. Opa, olha aqui, ó. A imagem e som aqui, ó. Ô Neivo, o negócio aí é gigante, hein, meu parceiro? Rapaz! Obrigado, Neivo. Tudo de bom, meu irmão. Bom trabalho aí. Tá bom? De repente vai sair uma xalana aí ainda. 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Aliás, por falar em agro, viu, Neivo? 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

0: coisa boa. 18h54, ô Reinaldo, um pedacinho da Xalana, pelo menos, né? Lá pro Neivo, o Almir Sater, ele pediu, Reinaldo. Falou que de repente daria pra rodar, né? Você não conseguiu rodar toda ela, mas tá aqui, viu, Neivo? É que tem outros pedidos aqui. A Ivane me pediu aqui, ó, desassossegos, né, Ivane?
1: Boa noite, Reinaldo. Tudo bom?
0: Tudo bem.
1: Peço a música Deus Me Dá Sossego, uma outra que você rode. Ofereço para todos vocês da rádio, para todos que estão ouvindo.
0: Muito obrigado, Ivane.
1: Um ótimo final de semana.
0: Igualmente,
1: Deus abençoe
0: obrigado.
1: Todos.
0: Amém.
1: Fique com Deus, tudo é bom para vocês.
0: Amém.
1: Um abraço a todos. Obrigado por atendida. Tchau.
0: Valeu. Entendi que é desassossegos, viu, Ivane? Essa do João Chagas Leite aqui, ó. Ah, será que é? Ô, Valdecir Bolson! E aí, meu irmão?
2: Oi, senhor Reinaldo.
0: Boa noite.
2: Aqui é o Valdecir, chegou a sexta-feira.
0: Oh, graças a Deus.
2: E escolha um aí do Paulo de Paula aí, para arrasar mesmo. Essa sexta-feira. Um abraço e um final de semana bom pra vocês todos aí.
0: Até que enfim é sexta-feira, né, Valdecir?
3: Até que enfim é sexta-feira!
0: Queimando lembranças. Você sabe, Valdecir, que o Toninho Silva. Cara, foi na década de 90. O Toninho Silva, eu ouvia ele no rádio. Aqui na Palote FM, inclusive. Lá no início da década de 90. É, e o Toninho Silva foi pro festival FEMUVE na época, né? O festival municipal, hoje Canta Coronel. Mas o FEMUVE. E o Toninho Silva apareceu com a canção Paulo de Paula, O Pobre Não Tem Vez. E eu nunca mais esqueci. Cara, a gente já tá em 2026. Foi lá em 1990 e alguma coisinha, né, Toninho Silva? Essa do Paulo de Paula, O Pobre Não Tem Vez. O Toninho interpretou no festival.

gente. Na sequência, a gente vai formar essa, com a Rede Bom Jesus de Comunicação, essa parceria, né, de todas as noites, exceto nas quartas-feiras, né, às 19 horas. Porque também nas quartas-feiras, a partir das 20, mas segunda, terça, quinta e sexta, sempre a partir das 19 horas, a parceria com a Rede Bom Jesus de Comunicação. Eu desejo um bom final de semana a todos, que Deus abençoe. E claro, a gente se vê por aí, né?

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2: Hello, turma, muito boa noite. Tô na área, cheguei hoje, sextou. É, último dia do mês. E último dia útil da semana, dia 31 de julho de 2026. Eu sou a Jô Carneiro, cheguei pra gente fechar essa noite. Aliás, dá play nessa noite, né? Você vai fechar no Music Night junto com o Luiz, mas até as 9 eu tô ao vivo aqui. Até as 8 é só sertanejo. Depois a gente mescla todos os ritmos do Music Night. Combinado? Tô te esperando. Bora participar. 26010500. Fique super

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com Matheus e Cauã, Gaivota, ainda Luan Santana, aquele flashback do início da carreira do cantor. Tô sabendo que hoje ele se apresenta na cidade de Cascavel. Olha só, Luan Santana, você não sabe o que é amor. Será que ele vai cantar essa? Será que ele canta ainda nos shows dele essa? E abrindo todas, teve Felipe Rodrigo, pega um banquinho, vai. 7:15, bora demais. Sucessos sertanejos, até às 8, é só sertanejo. Ó, opa, cadê eu?

deixa eu com o meu radinho ligado. É, gente. Bora com o radinho, sobe o som, vem com a gente. Teve também qual outro beat. Quem aguenta, quebra o frasco. Ó, bom demais essa sequência. Ainda Fred, Fabrício, só você, Menina Veneno e Cleiton Romário. Opa, cadê eu? Fechando o nosso primeiro bloquinho. Mas ó, depois do break, tem mais.

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Agora são 7:32, sexta-feira, você que já tá com o pezinho, ó. Já já a gente comenta uma polêmica de bandas que tá rolando no sul do Brasil. Daqui a pouco. Mas antes a gente vai curtir banda Nave Som com ela. Ó, tudo bagunçado.

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2: Rio de Janeiro! Quem não tá aqui agora tá se mordendo de raiva, pode ter certeza.

se mordendo de raiva. Ocean de avião. Jorge Henrique Rodrigo, Receita de Amar e ainda Banda Nave Som. Tudo bagunçado junto com a Renata Paza, que canta demais. E ó, gente, essa semana, pra quem acompanha o mundo da música, principalmente de banda, né? Aqui no nosso estado, no sul do Brasil, Renata Paz aqui, é original do sudoeste do Paraná,

Brasil. E ó, surgiu aí um, né, eles lançaram no mês de julho mesmo essa novidade que tava todo mundo esperando, aguardando, imagina, né? Renata Paza e André Renner juntos. E aí, de repente, durante essa semana, André Renner anuncia que não faz mais parte, antes mesmo do lançamento do novo trabalho da banda Ébanos, né? E está aí essa polêmica rodando o sul do Brasil entre André Renner, banda Ébanos e a cantora Renata Paz. Vocês já viram? E ó, falando em bandinha, sexta-feira, fim de semana, bora com mais uma, ó, só porque é sexta-feira e só porque deu vontade, ó, ó, ó, Rainha Musical.

Romário, Harry Rodolfo, antes é Neto e Cristiano. E antes ainda, Rainha Musical, Guardanapo. 7:52. E aí, o que vocês vão aprontar hoje? Vocês estão me dando aquela carona? Tá no carro? Tá em casa? Tá voltando pra casa do trabalho? Tá indo pro trabalho? Vai trabalhar? Bora que a gente vai junto com você nessa noite de sexta-feira e a gente vai fechar com classe o mês de julho. Combinado? Sextou, e ó, pra fechar nossa sequência sertaneja, pega no passe, ó, ó, ó. Já sabe qual é, né? Você virou saudade. Jean Giovanni, e ó, na volta tem Music Night, tem todos os ritmos pra você.

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1: 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Eu sou Ângela Maria e você vai saber agora. Brasileiros estão entre os que mais morreram na guerra na Ucrânia. Parque Nacional do Iguaçu não registrava acidente com morte em passeio na água há 26 anos.
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1: Até o acidente de terça-feira, dia 28, Parque Nacional do Iguaçu, no oeste do Paraná, não registrava mortes em passeios de barco há 26 anos. A informação foi confirmada pela assessoria da Macuco Safari, que atua no espaço há 40 anos. O último acidente aconteceu no dia 5 de setembro de 1999, quando dois barcos infláveis da empresa bateram um contra o outro na subida do cânion no Rio Iguaçu. Um deles tentou desviar de pedras e atingiu o outro, que era menor. 7 pessoas morreram ao serem lançadas na água. No dia 13 de setembro de 2007, um barco com 17 turistas também virou. Neste caso, 4 pessoas ficaram feridas e não houve mortes.
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1: Não é incomum ouvir português em áreas sob controle militar ucraniano. Agora, após uma reforma dos contratos e nos salários oferecidos a combatentes, as autoridades de Kiev esperam ampliar ainda mais a participação de estrangeiros na guerra contra a Rússia. Embora os números exatos sejam mantidos em sigilo por razões estratégicas, diferentes elementos apontam para uma presença significativa de brasileiros no conflito. Um deles é a existência de uma companhia militar formada majoritariamente por falantes de português e liderada por brasileiros. Confira agora as informações do esporte.
2: Coritiba e Cruzeiro se enfrentam nesta quinta-feira às 21h30 no Couto Pereira pela 21ª rodada do Brasileirão. As duas equipes têm 27 pontos e buscam voltar a vencer para seguir na briga pela parte de cima da tabela. Com as informações do esporte, Léo William.
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2: Sextou e eu tô ao vivo pela Extra de Shoppingzinho, pela Rádio Palote de Coronel Vivida e pela Onda de Francisco Beltrão. Vem pra cá. Vem, chega aqui no 26010500. Muito boa noite pra você. Bom fim de semana desde já. E ó, play na nossa noite de sexta. Sextou. Bora chamar o Mirosmar. Abrindo todas do Music com ele, irmão da Lua. Ele e o irmão dele, Zezé de Camargo e Luciano.

0: 8 e 10.
1: Vitor Clay!
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sabe, né? Que a gente sempre tem um clássico aqui no Music Night. E essa foi a vez do Lobão. Essa noite não, gente. Sextou. É, ainda rolou Dilcinho com Vitor Clay, Cafeína e Zezé de Camargo e Luciano, Irmão da Lua. Mandar um alô pra turma de saudade que tá me ouvindo. Muito provavelmente pela Rádio Extra de Chopinzinho. Alô, Darcy. Alô, Adaia. Boa noite pra vocês. Bom fim de semana. Valeu. Obrigada pela companhia. Pessoal que é de São Jorge do Oeste também, minha terra. Bora de mais sucesso? Chegando a indicação da Vânia, ó, o embaixador. Tunum, tunum.

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1: Estão definidos os confrontos das oitavas de final da Copa Sul-Americana, que serão disputadas entre os dias 12 e 19 de agosto. O Grêmio foi o único brasileiro eliminado nos playoffs e o principal destaque da próxima fase é o duelo entre Red Bull Bragantino e Atlético Mineiro. Os outros confrontos envolvendo os times brasileiros são Vasco e Olímpia, Santos e Macará, Bolívar e São Paulo e Cienciano e Botafogo. A Conmebol também divulgou o chaveamento até a final, que será em jogo único no dia 21 de novembro, com premiação de $10 milhões, o equivalente a R$50 milhões para o campeão. Com as informações do esporte, Léo William.
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0: 8h30.
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0: com o Murilo Huff, gente. Ele que nasceu no dia 14 de outubro de 1995, tem 30 anos. É cantor, compositor e instrumentista brasileiro da música sertaneja. Rolou por aqui duas, Deixa Eu e Esse Barulho. Ah, gente, a história dele, resumidamente, rápido aqui pra você. Ó, ele nasceu em Goiânia, ele é filho da Zalda e do Dagmar. Ele começou no cenário musical como compositor. Ele teve composições gravadas por vários artistas como Michel Teló, Bruno Marrone, Lucas Luco, Anayara Azevedo. E em 2017, o Murilo começou a ganhar projeção como compositor com a gravação de Transplante pela cantora e compositora Marília Mendonça. No ano seguinte, a cantora gravou outra composição de Huff, Bem Pior Que Eu, que também foi um sucesso comercial, né? E em 2018, Huff estreou uma carreira solo e lançou o álbum Pra Ouvir Tomando Uma, que ganhou notoriedade, especialmente pela música Dois Enganados, com participação de Marília. Na época, ela era namorada do cantor. O projeto ganhou uma continuação em 2021, chamado Pra Ouvir Tomando Uma 2. E as músicas Uma Esfrieza e Desejando Eu receberam, respectivamente, certificações de disco de platina duplo, disco de platina e disco de diamante duplo. Tá aí, sucesso. Murilo Huff, Dose Dupla, que volta na segunda-feira.
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0: Bora! 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

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Bom demais, Titãs. Quando existia Acústico MTV. Ai, bom demais.

Ação é o RBJ Notícias que vem chegando, depois tem a Voz do Brasil. Eu tô indo, gente, mas segunda-feira, às 7 da noite, tô ao vivo aqui no Grupo RBJ de novo. Às 10, chega o Luiz pra finalizar o mês e a sexta-feira junto com você, aqui no grupo mais ouvido do sudoeste do Paraná. Lembrando que a gente tá ao vivo, né? Pela Extra, pela Onda Sul e também pela Rádio Palote. Fiquem todos com Deus, que eu sigo com ele. Um ótimo final de semana. Aproveitem com juízo, responsabilidade, ó. Se beber, não dirija. É, respeita. E aproveita, né? Que esse calorzinho que tá hoje, tá fazendo hoje, aproveite. Aproveite o fim de semana, aproveite a noite. E segue com a gente, dando aquela carona, levando a gente junto pra onde você for. Tô indo pra fechar o som de Red Hot Chili Peppers. Tchau, turma.

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2: No ar, RBJ Notícias. Eu sou Ângela Maria e você vai saber agora. Tribunal Regional Eleitoral de São Paulo multa Lula em R$15 mil por campanha eleitoral antecipada. Brasil fecha o mês de junho com saldo positivo de 145.161 empregos.
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2: O Brasil fechou o mês de junho com saldo positivo de 145.161 empregos com carteira assinada, segundo o novo Cadastro Geral de Empregados e Desempregados, o novo CAGED, divulgado ontem pelo Ministério do Trabalho e Emprego. O resultado de junho decorreu de 2.220.131 admissões e 2.074.970 desligamentos. O CAGED é um indicador que mede a diferença entre contratações e demissões. O estoque de empregos formais no mês passado foi de 48.032.308.
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2: O Tribunal Regional Eleitoral de São Paulo multou o presidente Lula em R$15 mil por campanha eleitoral antecipada após o partido Missão entrar com uma representação no tribunal questionado por uma fala do petista durante um evento no dia 19 de maio em São Paulo, transmitido pelo canal oficial do Executivo. O Missão alegou que Lula teria pedido votos em favor de Simone Tebet e Marina Silva, ambas pré-candidatas ao Senado por São Paulo. A defesa de Lula, no entanto, argumentou que a manifestação tinha caráter institucional e sem conteúdo eleitoral, sem pedido explícito de voto. Confira agora as informações do esporte.
3: O Santos negocia rescisões amigáveis com jogadores fora dos planos, como Patrick e Alex Nascimento, para reduzir a folha salarial em meio à crise financeira. Zé Rafael já deixou o clube por acordo, enquanto Mike e Tiquinho Soares recorreram à justiça por dívidas e atrasos. Com as informações do esporte, Léo William.
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0: federal que movimentaram o país no dia de hoje.
1: Olá, boa noite.
2: Boa noite para você que nos acompanha em todo o país.
1: Sexta-feira, 31 de julho de 2026.
2: Vamos ao destaque do dia.
1: Combustível renovável.
2: Gasolina com 32% de etanol começa a valer amanhã. Claudimário Carvalho.
3: De acordo com estudos técnicos, os veículos apresentam funcionamento adequado sem impactos relevantes no desempenho ou nos sistemas de combustível.
1: Educação. Professores e estudantes da rede pública de ensino podem acessar livros didáticos em formato digital.
2: São mais de 2.800 obras que podem ser acessadas pela conta gov.br. Natália Kuslick.
4: O catálogo reúne obras didáticas e literárias e abrange desde os anos iniciais do ensino fundamental até o ensino médio.
1: E hoje nós vamos falar sobre uma arte que é patrimônio cultural brasileiro.
2: Poesia pendurada no barbante, rima perfeita que conta as histórias do povo e do dia a dia do sertão. É o cordel.
1: O projeto quer valorizar a atividade